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0: 9:24.
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0: 9:43.
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0: 9:51.
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2: Festa é com nós. Simbora, sim.

0: boca, delícia!
1: Turma do pagode!
0: Henrique Diego!
2: Nove 54.
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0: 69.
1: Tá doida, é? De perder esse avião? Aqui quem fala é seu comandante, Felipe Mota. Apertem o cinto, arrocha.

0: 10 horas.
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0: Fenômeno da música sertaneja pra cantar com nós, nosso amigo Michel Teló.
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0: 10:15.
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0: 10:33.
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0: 10:41.
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0: 10:51.
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0: 89. 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

0: 11:30.
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bacana, gente. Que bacana esse carinho. Deixa ele só recuperar um pouquinho. Calma. Vamos cantar.

olha, quando a gente faz uma música, a gente nem imagina que ela possa tomar conta da vida das pessoas. Muito obrigado. 2:21.

0: 5:17.
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0: Eu tô daquele jeito, sabe por quê?
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2: Acerte já.
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4: 5:20.
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0: Show!
1: Obrigado, meu parceiro. Obrigado mesmo, que Deus te ilumine.
0: Obrigado de coração.
1: Abraço a toda.
0: Mais sucesso pra vocês.
1: Toda obrigado, Goiânia. Toda a galera do Aviões de Forró. Beijo pra todos eles.
0: Obrigado.
1: Prazer ter você aqui. E a gente vai se encontrar várias vezes.
0: Deus quiser.
1: Porque hoje nós estamos cantando junto.
0: Fazer show do Nordeste lá pra nós, mano. Tá
1: isso
0: na
1: aí.
0: Hora já.
1: Tá na hora, já estamos indo.
0: Beleza. Valeu, irmão. Obrigado.
1: Valeu, meu irmão.
0: Obrigado, Goiânia. Tchau, tchau, galera. Humberto Ronaldo.
1: Isso aí.
2: 5:31.
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0: 5:45.
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aqui na Rádio 9 FM, nesta manhã de segunda-feira, hein? Hoje é segunda-feira, dia 18 de maio de 2026. É a Rádio 9 FM que tem na direção geral Carlos Antônio Nogueira Butina, departamento comercial Eusébio Ribeiro e o nosso Ornei, né? Nosso Ornei. Bom dia, bom dia, bom dia. Aí o reforço aqui da Rádio 9 FM, hein? Aê, PH, segunda-feira se comemora o quê, hein? Hoje, dia 18, se comemora Dia dos Vidreiros, Dia Internacional dos Museus, Dia Nacional de Enfrentamento ao Abuso e à Exploração Sexual de Crianças e Adolescentes. Nesse dia 18, meu povão apaixonado, a previsão do tempo, Anápolis segue 19 graus, chuva 8%, umidade do ar 87%, vento 5 km por hora. Segunda-feira, meu povão apaixonado, parcialmente nublado, hein? É a Rádio 9 FM e o PH, tocando o que te toca, muita moda boa pra você. 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Esse é moda boa, você vai ouvir agora um Zico e Zeca, hein? Zico e Zeca, é a dona Jandira, bom dia, bom dia. 6:29.

0: quem, companheiro?
1: Da dona Jandira.
2: Zique Zeca, Dona Jandira, 7:32 agora, PH. Muita moda boa no seu rádio, hein?
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2: É, você vai curtir agora o Berrante de Madalena, Silveira e Silveirinha.

0: você ouviu Silveira e Silveirinha, o berrante de Madalena. Bom dia, bom dia. Agora 6:35, PH. 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

aqui na Rádio Nova FM, abraçando você, abraçando o show, né? Entrou aqui no Instagram, Rádio Nova FM. Bom dia, bom dia, bom dia, companheiro, hein? Bom dia mesmo, valeu pelo carinho do radinho, obrigado pelo carinho da audiência. Abraçando o pessoal que levanta cedinho, cedinho, cedinho, hein? Abraçando a minha amiga, dona de casa, já fez o cafezinho rancheiro? Eita, cafezinho bom, é o cafezinho rancheiro. Bom dia, aos feirantes, né? Aos feirantes, sempre levantam cedinho, cedinho, cedinho, hein? Abraçando o Rodrigo Nogueira, hein? Rodrigo Nogueira, linkou aqui, né? Tá linkado, bom dia, bom dia, bom dia. Abraçando o Jurandir Viana, hein? Bom dia mesmo. É a Rádio Nova FM e o PH tocando o que te toca, juntos com muita moda boa, nesta manhã de segunda-feira, meu povo apaixonado, dia 18 de maio de 2026, hein? É o PH com música bonita. Léo Canhoto e Robertinho. Triste Calado, bom dia.

Léo Canhoto e Robertinho, triste calado, bom dia, bom dia. 6:43 agora, PH, 6:43. 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Peão Carreiro e Praense, quarto vizinho.

0: Rádio 9 FM 87,9, a minha, sua, nossa rádio, Rádio São Vicente na Igrejinha, Rádio Cerrado, Alessandro Bartras, você curtiu Quarto Vizinho, hein? Quarto Vizinho, música bonita, música apaixonada, com Peão Carreiro e Praense, hein? Moda boa, moda boa, você curte aqui na Rádio 9 FM, 6:46 agora.
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na Rádio 9 FM com vocês, hein? Com música bonita, moda boa. Bom dia, bom dia. Pra você que levanta cedinho, cedinho, cedinho, hein? 6h49 agora, 6h49. Abraçando os guardas noturnos dos curiangos da madrugada, hein? Bom dia, bom dia. É a Rádio 9 FM te fazendo companhia, hein? Te fazendo companhia nesta manhã, hein? Manhã de segunda-feira, meu povão apaixonado. Com muita moda boa pra você. É Tião Carreiro e Pardinho, Rio de Lágrimas. Bom dia.

você curtiu música bonita, hein? Tinha um Carreiro e Pardinho, Rio de Piracicaba, hein? Rio de Piracicaba, bom dia, bom dia, bom dia, PH, 6:53 agora, 6:53, hein? Vamos juntos até as 8 horas com moda boa pra você, que está conectado aí, os internautas através de Rádios Net, estão linkados aqui na Nova FM pelo Instagram Rádio Nova FM Anápolis, de Anápolis, Goiás, para o Brasil e o mundo. Liu e Léo.

0: Você ouviu o Liu e Léo, a Sementinha, 6:58 agora, PH. 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E volta já, hein?
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aqui na Rádio 9FM 87,9, a minha, sua, nossa rádio, hein? Em cada horário, um amigo no seu rádio, te fazendo companhia. Bom dia, bom dia! 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Vou tomar um pingão, hein? É Chitãozinho e Chororó!

Chitãozinho e Chororó, Léo Canhoto e Robertinho. Vou tomar um pingão, hein? Bom dia, bom dia. 7:05 agora. 7:05 é a Rádio Nova FM 87,9, a minha, a sua, a nossa rádio, te fazendo companhia. 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Com música boa. É o Zé do Rancho e o Zé do Pinho, hein? No colo da noite. 7:05 agora.

0: do Rancho e Zé do Pinho, no colo da noite. Bom dia, é a Rádio Nova FM te fazendo companhia, hein? 7:08 agora, PH. 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E volta já, segura aí, hein?
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Da boa pra você até às 8 horas, né? Às 8 horas tem Cândido Filho, Rádio Debate, uma rádio defendendo uma cidade inteirinha, inteirinha. É o Candinho, meu povão apaixonado, hein? Aí você vai ficar sabendo, girando por Goiás daqui a pouco. Indústria goiana registra segundo maior crescimento do país, hein? Simval Lopes vai destacar logo mais, PH. E ainda tem muita informação para você no seu rádio, hein? Deixa eu abaixar um pouquinho aqui, PH, olha só. Agrodefesa inicia levantamento fitossanitário anual de praga do citro em 70 municípios de Goiás. Quem vai destacar é o correspondente Kaique Juliano. Daqui a pouco então, hein? Saneago alerta consumidores sobre o golpe do falso funcionário. Leandra Matos é a correspondente. Daqui a pouco então. Pra você ligado aqui na 9FM, 7 horas e 12 minutos agora, 7:12. Educandas do Sistema Penitenciário de Goiás recebe orientações sobre mercado de trabalho após cumprimento da pena. Juliana Carnevale vai destacar logo mais. Abraçando você, bom dia, bom dia, bom dia. Abraçando. Lorena Cardoso, hein? Lorena Cardoso linkou aqui no Instagram Rádio Nova FM. Bom dia, Lorena. Bom dia mesmo, hein? E Pasgo amplia rede no ensino do Distrito Federal com crescimento de hospital no Gama. Leandra Matos vai destacar logo mais aqui na Rádio Nova FM. Em cada horário, um amigo no seu rádio te fazendo companhia, PH. 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Olha a moda de viola aí, ó. Preto Inocente.

0: você ouviu aí, hein? Tião Carreiro e Pardinho, Preto Inocente. Bom dia, bom dia. É a Rádio Nova FM e o PH, tocando o que te toca, hein? Muita moda boa no seu rádio. 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

aqui na Rádio Nova FM com vocês. Bom dia, bom dia. Abraçando o Ivan Bicudo lá no São Lourenço. Zé Abrão Polaco na Fazenda Fundão. Bom dia, Zé. Como é que você tá, uai? Abraçando aí, né? É, seu Otávio da Melancia, próximo ao viaduto Nelson Mandela, hein? Tá lá com o carrinho, é o caminhãozinho dele, o quiosque, sempre vendendo aquelas frutas maravilhosas, hein? Bom dia, Sandoval da Relojaria Planeta, lá na rodoviária, tá lá também o Pinguinho, Miguel Dário, os taxistas, né? Sempre curtindo aqui a programação, hein? Bom dia. É o PH, né? O PH abraçando essa turma boa aí, né? Alô, Wilson na Grande Jaiara, hein? Wilson levanta cedo, nosso Wilson. É o homem do triciclo, um motor de Astra, hein? Bom dia. Daqui a pouquinho tem Cândido Filho, logo mais às 11, tudo do esporte pra você. É, rapaz, ontem com a transmissão aqui da Rádio 9 FM na apresentação de Roger Fernandes. É, o Anápolis empatou com o Barra, hein? E aqui no Jonas Duarte, em 1-1. Ah, Galo Tricolor da Boa Vista. É, rapaz, agora... quinta-feira, né? Quinta-feira tem mais, Anápolis e Rio Branco. Aqui no estádio Jonas Duarte, às 20 horas, mas o show de bola começa mais cedo, hein? O show de bola começa às 18 horas, meu povão apaixonado, hein? Anápolis e Rio Branco. É a Rádio Nova FM lado a lado com Galo Tricolor da Boa Vista, meu povão apaixonado, hein? É o PH abraçando você, onde é que você esteja, com quem você estiver. Valeu pelo carinho do radinho ligado, pelo carinho da audiência. 7:21, moda boa. 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Chitãozinho e Chororó. Obras de poetas.

Chitãozinho e Chororó, obras de poetas, hein? Abraçando o Pedro Márcio, linkou no Instagram, Rádio Nova FM. É o primo, hein? É o primo do nosso Carlos Antônio Nogueira. Tá linkado, tá curtindo a programação, Pedro Márcio. Bom dia, bom dia. Ótima segunda-feira pra você aí, hein? 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Foi pensando em você. Mato Grosso e Matias.

você curtiu Mato Grosso e Matias? Foi pensando em você, hein? 7:29 agora, PH. 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Com moda boa pra você, ó. É golpe de neve.

0: golpe de mestre, hein? Tião Carreira e Pardinho. Bom dia, bom dia. 7:34 agora, PH. 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

tô aqui na Rádio Nova FM com vocês, com música bonita, moda boa, nesta manhã de segunda-feira. Hoje é segunda-feira, dia 18, né? Hoje é dia 18, de 2026, né, PH? Meu povão apaixonado, hein? É a Rádio Nova FM te fazendo companhia.

E lembrando que hoje, dia 18 de maio, se comemora Dia dos Vidreiros, Dia Internacional dos Museus, Dia Nacional de Enfrentamento ao Abuso e à Exploração Sexual de Crianças e Adolescentes. Nesse dia 18 de maio, meu povão apaixonado, é o PH. A mulher que eu amo, hein? É música apaixonada. É João Mineiro e Marciano. Alô, seu Vanidal, aqui na Santa Maria de Nazaré, hein? Pensa num caboclo bom. Bom dia, dona Lúcia.

Carol Mineiro e Marciano, a mulher que eu amo. Bom dia, bom dia, bom dia, mais um bom dia mesmo. 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E o PH, hein? É o trio Parada Dura. Essa aí é das antigas, hein? É do ano de 1975. Castelo de Amor.

o trio Parada Dura, Castelo de Amor. Bom dia, bom dia, bom dia. É o PH, muita moda boa pra você. 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Esse é moda boa. É Lourenço Lorival, Mala Amarela. É PH, confira a hora aí, ó. 7h43.

você curtiu Lourenço e Lorival, Mala Amarela. Bom dia, bom dia. 7:46 agora, PH. 7:46. 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Zé Carreiro e Carreirinho. Canoeiro.

com essa linda canção, César e Paulinho, Ninguém Irá Te Amar Mais Do Que Eu. Chegamos ao final de mais um programa de hoje. É, PH. Hoje que é segunda-feira, dia 18 de maio de 2026. Agradecendo a Deus, né? Ô, meu Deus, muito obrigado, viu, por estar aqui na Rádio Nova FM, comunicando com tanta gente importante que é você, né? É você que está do outro lado com o seu radinho ligado, os internautas através de Rádios Net, pelo aplicativo aqui na Nova FM, pelo Instagram, hein? Rádio Nova FM, Anápolis, de Anápolis, Goiás, para o Brasil e o mundo. E logo, logo, daqui a pouquinho, às 8, pelo YouTube também, né? Porque a programação de jornalismo e a programação esportiva são transmitidas pelo YouTube. Rádio São Vicente na Igrejinha, Rádio Cerrado Alessandro Bartras. Agradecendo ao Carlos Nogueira Butina, direção geral, departamento comercial, Eusébio Ribeiro e o nosso Ornei, o reforço aqui da Rádio Nova FM. Ornei! Ornei é o homem do cartãozinho Black, rapaz, do cartãozinho ilimitado. Bom dia, bom dia, bom dia! É, e o PH tá indo nessa, desejando a todos uma ótima segunda-feira, hein? E que Deus nos proteja e nos livre de todo mal. Candinho tá chegando às 11, tudo do esporte aqui pra você. É, você vai ficar sabendo aí, né, do empate Galo Tricolor da Boa Vista aqui no Jonas Duarte. Ontem empatou com Barra em 1-1, em 1-1, hein? Vai, você vai ficar sabendo tudo do esporte logo mais, logo mais, logo mais. E você vai ficar agora com essa música Eita Espinheira Danada, que o pobre atravessa pra sobreviver, mas não tem problema não, né? É, apesar das dificuldades, dos problemas, estamos aí firme e forte, companheiro, firme e forte, é com vocês aí, é com muita moda boa. Tchau, gente! Obrigado, meu Deus!

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5: Hora certa. Agora em Anápolis, 8 horas e 15 minutos.
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5: 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Olá, você.

0: Bom dia!
1: Bom dia!
0: Bom dia! Agora 8 horas e 15 minutos desta bela e ensolarada manhã de segunda-feira. Hoje é dia 18 do mês de maio de 2026 e nós estamos chegando para esta edição do Rádio Debate, o seu espaço livre e democrático do jornalismo anapolino. Aqui é onde a notícia só tem um lado, que é o lado da verdade, e nisso você pode acreditar. Até às 11 horas estaremos aqui juntinhos para levar até você tudo o que anda acontecendo em Anápolis, em Goiás, no Brasil e no mundo. E como sempre, e a gente faz questão de renovar esse convite todos os dias, o Rádio Debate da Nova FM quer ouvir você, cidadão, cidadã anapolina. Vamos falar de Anápolis, esta cidade que nós tanto amamos e queremos sempre ver no caminho da paz, do bem, da justiça social, do desenvolvimento econômico, enfim, uma cidade onde o serviço público funcione verdadeiramente em favor da nossa população. Este é o nosso propósito quando a gente assume todos os dias esse microfone poderoso da Nova FM para debater, para discutir as coisas e as causas de Anápolis. Por isso é que você é o nosso convidado todos os dias. Sabe por quê? Nós estamos levando adiante aquele projeto de construção de uma cidade melhor para todos nós. Mas para que isso aconteça, é fundamental a participação da nossa população. Anote então aí um WhatsApp aqui da produção do programa para você enviar a sua mensagem e participar com a gente. Meu amigo Paulo Henrique Mendes, o PH, que é o produtor do programa, tá ali, ó, prontinho para te atender. Pode ser mensagem de texto, mensagem de voz, o importante é você participar. Então anote aí, é o 96-000-5177.
2: Repita!
0: Vou repetir para você anotar. 96-000-5177. Se você quiser nos acompanhar e participar lá pelas redes sociais, fique à vontade. Nós estamos também lá no Instagram e lá no YouTube. Mas, Candinho, como é que eu encontro vocês por lá? Simples, você vai abrir um aplicativo, nesse caso o Instagram, mas vale também para o YouTube. E lá naquela lupa onde você faz a pesquisa, você vai clicar e digitar, escrever assim, ó, Rádio Nova FM Anápolis. E aí você vai nos encontrar por lá e para participar do programa. Inclusive, lá no YouTube tem um canal onde você pode se inscrever. E a partir daí, acompanhar ao vivo, não apenas o Rádio Debate, mas toda a programação da Rádio Nova FM. Será um prazer enorme compartilhar esse espaço de democracia e de muita informação com todos vocês. Portanto, sejam bem-vindos, porque às 8 horas e 18 minutos, o Rádio Debate da Nova FM desta segunda-feira, 18 de maio de 2026, já está no ar.
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É, às 8h19 agora, começando então o Rádio Debate desta segunda-feira. Hoje é dia 18 do mês de maio de 2026. Pegar, imagine você, né? Você morreu, pegar. Aí tá lá na funerária, o pessoal tá lá arrumando o seu corpo lá pra poder providenciar o velório e o sepultamento. Aí, de repente, eis que você dá um sinal de vida. Você acha que o rapaz da funerária assustou ou não, pegar? Rapaz, deve ser um susto danado, você já pensou? Tá ali, ó, preparando um defunto, vai ser velado. Aí, de repente, ele dá uma respirada. Rapaz, aqui na notícia não fala se o rapaz saiu correndo, não, mas é bem provável que sim. Esse fato aconteceu, sabe onde? Olha só, um idoso de 88 anos, dado como morto no hospital, apresentou sinais vitais durante o preparo do corpo em uma funerária, lá em Presidente Bernardes, uma cidade que fica no interior de São Paulo. Ao perceberem que o homem estava se mexendo e respirando, os funcionários o levaram para um hospital, onde ele segue internado e tem o seu estado clínico estável. Olha só, PH, esse aí ressuscitou mesmo, né? Aliás, não ressuscitou porque não morreu, né? Mas o pessoal estava levando ele lá para, estava preparando o corpo para o velório, de repente ele respirou, aí correram com ele de volta para o hospital, continuou lá internado no hospital lá em Presidente Bernardes, no interior de São Paulo, né? Lá no local, né, os agentes lá, os policiais militares que foram atender a ocorrência, eles foram informados que o homem, que é morador de Emilianópolis, havia sido levado na tarde de sábado, agora dia 16, para a Santa Casa, onde a médica de plantão declarou o óbito por insuficiência respiratória. O nome da médica também não foi divulgado pela polícia. É, rapaz, esses médicos são do interior de São Paulo, tá custoso, hein? A pessoa pega. Lembra que há poucos dias a gente falava aqui sobre uma ocorrência lá que o SAMU foi atender? Foi. E a médica do SAMU decretou, falou que tinha morrido lá. Aí depois o pessoal chegou lá da concessionária. Aliás, né, foi isso mesmo. Aí chegou o pessoal da concessionária, da empresa que cobra o pedágio na rodovia, para isso eles se viram muito bem. Aí foi lá e olhou, não, essa mulher aqui não morreu. Lembra o PH disso? Foi levada para um hospital, fez tratamento e já foi inclusive liberada. É, agora essa, né, declara a morte de um paciente de 88 anos de idade e de repente o pessoal descobre que ele tá vivo. É, esse pessoal também, né? Essas faculdades que tiram nota 1 no curso de medicina e pega nota 2 tem que ser fechada, né? Esse pessoal deve ter feito o curso de medicina numa dessas faculdades aí, né? Que não tá aproveitando muito bem o curso, não, né, PH? Tanto é que, né? E levar de volta lá pro hospital. Dizem que esse senhor, esse de 88 anos, continua internado lá no hospital de Presidente Bernardes. PH, falar alguma coisa aqui a respeito da movimentação que teve na cidade no final de semana, foi o seguinte: o prefeito convidou o pessoal para ir lá pro centro administrativo, que ia lançar aquele programa, lançar o programa não, já ia fazer inscrição para algumas famílias beneficiadas do Construindo Sonhos, e também teve um mutirão da justiça lá para expedição de carteiras, novas carteiras de identidade e tal, né? Rapaz, mas, pessoal, muita gente passando mensagem, reclamando, uma desorganização danada. Teve gente que foi lá para tirar o documento, não conseguiu. Parece que faltaram senhas, né? Construindo Sonhos lá, muita gente faltando documentação e a prefeitura não conseguiu ali providenciar e dar mais prazo para essas pessoas. Enfim, o pessoal saiu criticando bastante. Eu acho o seguinte: se você vai fazer, vai realizar um evento em que as pessoas sejam beneficiadas, ou seja, com a retirada de documentação, inscrição em algum programa social, você tem que preparar uma estrutura para receber e atender bem esse pessoal, que não aconteceu lá nesse evento da prefeitura que aconteceu no último sábado. Então pediu o pessoal aí da assessoria do prefeito, e quando convidar o povo para algum evento na prefeitura, prepare melhor o local lá para que esse pessoal depois, porque o pessoal sai criticando mesmo se não foi bem atendido. Imagina você, vai lá para poder fazer uma inscrição num programa social, que vai para receber uma casa lá. Aí de repente falta documentação, entra uma outra pessoa no seu lugar, você não tem uma nova data agendada, enfim, fica muito complicado mesmo. Essa questão da nova Carteira Nacional de Identidade, assim, que é Carteira de Identidade Nacional. É, o pessoal já, inclusive, tá falando aí que a identidade antiga não vai servir. Olha, tem um prazo, se não me engano, até fevereiro de 2030,
para poder valer a antiga carteira de identidade. Então não tem nada de última hora, não tem nada com pressa, dá para atender o pessoal tranquilamente, mas é aquela velha história, né? Na ânsia, né? Na vontade de produzir mídia, né? Produzir material para o prefeito postar lá nas redes sociais, acabam aí prejudicando, né? A população. Tomara que o pessoal das próximas vezes aí tenha um pouquinho mais de carinho, um pouquinho mais de capricho com a nossa população, para que não seja atendida dessa maneira como foi no final de semana. Ah, e outra coisa também, precisa falar isso aqui, sabe o que é, PH? É porque a prefeitura vai começar lá o projeto, né? O Construindo Sonhos, né? Diz que daqui uns dias já tem casa sendo entregue. Tomara mesmo. Anápolis tem muita gente precisando de uma casa para poder morar. Mas o que que tá acontecendo? Algumas regiões que foram escolhidas, uma delas, por exemplo, aquele ali, o residencial Campos do Jordão, que fica ali depois do residencial Cerejeiras e tal, é uma região, diríamos, nobre da cidade. O pessoal que comprou uma casa lá, ela tem uma consultora lá, primeiro que lá tem, foram comercializados os lotes. Aí depois várias construtoras acabaram fazendo casas ali e repassando para a população, através do financiamento normal, pela Caixa Econômica Federal. A maior parte dentro do Minha Casa Minha Vida. Até aí tudo normal, absolutamente normal. Mas o que que o pessoal lá tá chiado? E eu acompanhei essa movimentação nas redes sociais, e a opinião da maior parte da população é essa. Não é nem questão discriminatória, não. É questão de desfigurar, né, a região. Muitas pessoas investiram ali com a promessa de quem vendeu o terreno, de quem construiu as casas, de que as áreas públicas seriam utilizadas na construção de parques, na construção de praças. Então, muitas pessoas falam, não, então aqui vai ser o local ideal para poder criar minha família. Vou ter um local, né, uma casa espaçosa, e ao mesmo tempo vou ter praças, vou ter parques aqui, né, equipamentos públicos inclusive funcionando tudo direitinho. E qual foi a consequência agora com o lançamento do Construindo Sonhos? Aquelas áreas que seriam destinadas para praças e para parques, PH, elas vão ser utilizadas, sabe para quê? Para construir essas moradias populares. Nada contra, e aliás tem que fazer mesmo, tem que construir casa para o povo morar. Mas não dá para definir áreas específicas sem você lançar mão de áreas públicas que serviriam para melhorar lá, primeiro, o aspecto do bairro e depois o conforto também para as famílias que escolheram ali para poder investir. Passa lá no Campos do Jordão hoje, o PH, e fala que a iniciativa foi do prefeito Márcio Corrêa, para você ver o que que o pessoal vai te falar. Viu, prefeito? Pegou muito mal. É o pessoal do Campos do Jordão lá, mas não ficou nem um pouco satisfeito com essa iniciativa. Porque o entendimento deles, né, e a promessa que foi feita a eles, é de que aquelas áreas públicas que todo loteamento tem que deixar para o poder público, serviria para a construção de praças, para a reserva lá de praças, de parques e tal. E agora esses terrenos vão ser ocupados, quer dizer, o bairro vai ficar, né, sem ter nenhuma alternativa com relação a isso. E o pessoal tá chateado, e com razão, porque você compra uma casa imaginando que o seu bairro vai ser de um jeito, aí de repente tem uma intervenção da prefeitura, né? E nada disso acontece, quer dizer, fica ruim mesmo. O pessoal não tá muito satisfeito lá, não. E tá criticando bastante essa atitude. E outra coisa, lançou o Construindo Sonhos, né? Começou a fazer a inscrição do pessoal, por enquanto 560 casas. E ainda bem que o prefeito Pelanos reconheceu que é parceria com o governo federal e tal, não tem nada. Primeiro foi vendido a ideia de a prefeitura conduziria esse projeto para 6.500 residências aqui em Anápolis. Agora veio com 560 e dentro de uma aliança com o governo federal. Quer dizer, tá dando esmola com dinheiro dos outros, né? E tentando capitalizar, falando que é um programa estritamente lá do município e tal. Ah, nós temos o apoio do governo federal. Claro que as casas serão, e outra coisa, não é nada casa de graça, não. Tem nada de casa de graça. Serão financiadas lá pela Caixa Econômica Federal. E se você não tiver com o nome limpo, tudo direitinho, você não vai ter acesso a esse crédito. Então tá havendo um engano, um engodo para com essas pessoas, com essas famílias. Tem muita gente que tá pensando que vai chegar lá, vai entrar na fila e vai ganhar uma casa. Não é bem assim. Primeiro que vai ter uma prestação. Segundo o prefeito lá, entre 500 e 600 reais. Então já não é de graça. Claro que é bem mais barato que um financiamento normal. Mas primeiro, não é um programa exclusivo da prefeitura, é desenvolvido em conjunto com o governo federal e com o governo do estado.
E segundo, você tem que estar com o nome limpo, tem que estar com o nome em dia para você conseguir ter acesso a esse financiamento. Que as construtoras, elas não vão vender também para qualquer um. E o acerto depois, me parece que vai ser com a construtora. E alguns vão conseguir lá o financiamento junto à Caixa Econômica Federal, outros não. Esses que têm problemas, por exemplo, na aprovação do nome. A prefeitura vai bancar? A construtora vai vender apartamento, casa para essas pessoas? Dizem que não. E então? Porque tem muita gente pensando aí, né? Inclusive elogiando a atitude do prefeito, que é bacana mesmo construir casa para quem precisa. Mas pessoas que não estão sendo levadas em consideração nessa questão aí. Tá entrando na fila pensando, ah, daqui a alguns meses vou ter minha casa, a casa para mim morar. O ideal seria isso mesmo, mas não vai ser assim, viu? Só para esclarecer você.

casa para mim orar. O ideal seria isso mesmo, mas não vai ser assim, viu? Só para esclarecer você. Se tiver alguma restrição ao seu nome, tenta sanar esse problema aí, porque senão não vai se enquadrar dentro desse programa Construindo Sonhos lá da Prefeitura Municipal. Então tem que explicar isso direitinho aí, sabe por quê? Porque senão o pessoal vai pensar que daqui a uns meses vai ter a sua casa para morar e não é tão simples assim. Só que isso não tem sido explicado para as pessoas. Tem gente indo lá fazer a inscrição, né, pensando que é só entrar na fila e ganhar uma casa, sem preocupar com a questão do nome. Tem que estar com o nome pronto para aprovação de crédito e tudo mais. Agora, 8:30, tem uma pesquisa nacional aqui, essa pesquisa aqui do Instituto Atlas foi feita já depois que o presidenciável Flávio Bolsonaro foi pego mentindo, né, em relação ao Daniel Forcaro. Aquele áudio que foi divulgado do Flávio Bolsonaro passando uma mensagem para ele, uma mensagem de voz, cobrando o repasse de um dinheiro de um filme que está sendo produzido contando a vida do ex-presidente Jair Bolsonaro. Flávio pedindo dinheiro lá pro Forcaro, né? E depois ele disse que nunca tinha nem conhecido o Flávio Forcaro. Depois que foi flagrado, ele tentou consertar. E isso pegou muito mal. E já tem os reflexos disso nas pesquisas de opinião que estão sendo realizadas agora. Por exemplo, aqui no Instituto Atlas diz o seguinte: Lula abre 7 pontos sobre Flávio Bolsonaro após vazamento de áudios. Isso já projetando um resultado de segundo turno, descontando já que Lula e Flávio Bolsonaro estejam no segundo turno para disputar quem vai ser o próximo presidente da República. Levantamento diário do Instituto Atlas.

1,1% das intenções de voto contra 42,6% do senador Flávio Bolsonaro. O presidente Lula aparece com vantagem de 7 pontos percentuais sobre o senador Flávio Bolsonaro. Às 11 horas da última sexta-feira, mostram Lula com 49,1% das intenções de voto, enquanto Flávio Bolsonaro registra 42,6%. E é importante ressaltar que esse levantamento foi realizado após o vazamento de áudios em que o senador menciona o banqueiro Daniel Vorcaro. Antes do episódio, o cenário era de empate técnico entre os dois nomes. Segundo fontes ligadas ao Instituto Atlas, a projeção em votos válidos indica 54% para Lula e 46% para Flávio Bolsonaro. A pesquisa também mostra que os demais pré-candidatos da direita, como Ronaldo Caiado, Romeu Zema e Renan Santos, do Missão, não tiveram alterações significativas em relação ao cenário anterior. Então, gente, isso deduz o seguinte: que o maior beneficiado até agora do ponto de vista eleitoral nesse escândalo envolvendo o senador Flávio Bolsonaro, que ligou pedindo dinheiro para o Daniel Vorcaro, foi o presidente Lula, que conseguiu ampliar a diferença dele para Flávio Bolsonaro. Você pode até questionar, mas a pesquisa reflete uma situação de momento. E neste momento é esta a situação: Lula já um pouco à frente de Flávio Bolsonaro. Aí você vai me perguntar assim: mas Candinho, ainda tem muito chão pela frente. Concordo, tem muita coisa, mas a tendência é um derretimento ainda maior da candidatura de Flávio Bolsonaro. Inclusive, já tem alguns setores aí da chamada extrema direita já trabalhando com a possibilidade da substituição da candidatura de Flávio Bolsonaro. Mas quem é que entraria no seu lugar? O governador Tarcísio de São Paulo já não teria mais condições, que não teria como mais se desincompatibilizar lá do cargo de governador. E provavelmente também ele não vai aceitar isso aí. Quem? Michel Bolsonaro? Porque parece que, se for depender do ex-presidente Jair Bolsonaro, o candidato tem que ser alguém ligado à família dele. Aí, nesse caso, sobraria quem? Só se fosse a ex-primeira-dama Michelle Bolsonaro. Será que ela aceitaria? Não sei, não. Acho que deve aceitar, mas ela seria preparada para essa missão? Entregar a presidência da República a Michelle Bolsonaro? Flávio Bolsonaro parece que não vai dar conta. A tendência é que ele continue perdendo prestígio a cada dia que passa. Então a situação dele continua cada vez mais preocupante, digamos assim, Vamos ver como é que esse pessoal vai se comportar de agora em diante. O presidente Lula, em todos os cenários desenhados, ele é o favorito. Com Flávio Bolsonaro estava dando um pouquinho mais de aperto. As pesquisas apontavam ali, uma situação mais próxima um do outro. Agora, com esse áudio do senador Flávio Bolsonaro, com esse áudio dele cobrando lá do Daniel Vorcaro, parece que a tendência é de um derretimento da sua candidatura. Mas vamos aguardar como é que vai ser o comportamento dos próximos levantamentos de pesquisa, especialmente depois desse fato, dessa ligação do Flávio Bolsonaro para o Daniel Vorcaro. Agora, 8:36, tem aqui, PH, uma nota pública do vereador Rimê Jules, que parece que o ex-prefeito Roberto Naves concedeu uma entrevista no último sábado, e fazendo críticas, inclusive sobre, dizendo que o PT seria aliado da gestão de Márcio Correia, e colocou no mesmo rol tanto o vereador Marcos Carvalho quanto o vereador Rimê Jules. E o Rimê fez questão de divulgar uma nota pública desmentindo esta situação. Então vamos ver aqui o que diz essa nota aqui. O vereador Rimê Jules vem publicamente se manifestar acerca da citação leviana feita pelo ex-prefeito Roberto Naves sobre a sua atuação política durante o programa Anápolis em Debate, exibido no último dia 16 de maio, ou seja, foi no sábado, a exibição do programa. Nosso mandato é pautado pela ética, transparência e compromisso com a verdade. Diferentemente do que foi afirmado pelo ex-prefeito durante a entrevista, o vereador Rimê Jules não foi, não é e não será aliado do prefeito Márcio Correia. Vereador Rimê não possui indicações políticas na atual administração. Tampouco mantém acesso ao prefeito Márcio Correia, que inclusive bloqueou o vereador em suas redes sociais. Isso aconteceu em janeiro de 2025, janeiro do ano passado.
O resultado das

eleições impôs ao vereador Rimê Jules a condição de oposição. Apoiamos um projeto político para a prefeitura que não obteve êxito. Portanto, nosso papel natural é integrar a bancada de oposição.

passado. O resultado das eleições impôs ao vereador Rimê Jules a condição de oposição. Apoiamos um projeto político para a prefeitura que não obteve êxito. Portanto, nosso papel natural é integrar a bancada de oposição. E Roberto Naves e Márcio Correia representam duas versões, duas faces da mesma moeda. Perfis semelhantes, eleitos com discursos parecidos e administrações marcadas pelo mesmo modus operandi. Ambos são adversários políticos do vereador Rimê Jules. Anápolis, 17 de maio de 2026, assinado aqui pelo vereador Rimê Jules. Então, e o Rimê, com muita propriedade, faz esse desmentido, né? Porque o ex-prefeito Roberto Naves, nessa entrevista, deixa entender que o PT de Anápolis, os vereadores da Câmara Municipal, eles são aliados lá da gestão do

Mejules. Então, e o Rimei, com muita propriedade, faz esse desmentido, né? Porque o ex-prefeito Roberto Naves, nessa entrevista, deixa entender que o PT de Anápolis, os vereadores da Câmara Municipal, eles são aliados lá da gestão do chão. Tenta colocar como se o partido de Anápolis fosse aliado do prefeito, aliado político do prefeito Márcio Corrêa. Claro que isso não condiz com a verdade. O PT tem tido em Anápolis uma postura de partido de oposição no campo político e no campo administrativo, sim. O PT tem ajudado muito, trazendo inclusive recursos lá do governo federal, para que sejam investidos aqui na cidade. Que, aliás, eu nunca vi, por exemplo, o prefeito Márcio Corrêa agradecer publicamente ao deputado Rubens Ottoni, ao deputado Antônio Gomide.

É, o PT tem ajudado muito, trazendo inclusive recursos lá do governo federal, né, para que sejam investidos aqui na cidade. Que, aliás, eu nunca vi, por exemplo, o prefeito Márcio Correia agradecer publicamente ao deputado Rubens Ottoni, ao deputado Antônio Gomide, para concluir a ponte estaiada. E o prefeito Márcio Correia

essas reclamações, que o ex-prefeito Roberto Bório agora se acostumou a vir a público e tecer críticas severas à atuação e à gestão do prefeito Márcio Corrêa. Agora você, que é anapolino, que conhece bem essa cidade, né? Você sabe muito bem o que que o ex-prefeito anda falando por aí, fazendo esses questionamentos, né? E será que ele tem moral? Será que ele tem um respaldo, o respeito da população para poder falar isso? Quero acreditar que não. É, Roberto Naves sabe que a população hoje o rejeita profundamente. É, tanto é que acho que é mais só vontade mesmo. Ele tem dito por aí que vai ser candidato a prefeito em 2028. Bora ver se ele vem mesmo, vamos ver o que. Aliás, a melhor maneira da gente saber se a população concorda ou não com um determinado gestor é ele disputar uma reeleição aí. Na reeleição, quando ele foi prefeito, sim, ele teve sucesso, até porque pegou uma oposição esfacelada, completamente desfigurada e tudo mais. Agora que eu quero ver, né, como é que vai ser, né, o comportamento eleitoral do ex-prefeito Roberto Duório. Né? Porque primeiro que a população vai cobrar muito, inclusive essa questão do endividamento da cidade. Que hoje, está certo que não dá mais para poder ficar falando sobre as dívidas que ele deixou para a gestão de Márcio Corrêa. Mas nunca é demais lembrar que, do ponto de vista financeiro, deixou a prefeitura numa situação caótica. Tanto é que o município hoje paga, se não me engano, quase 20 milhões de reais por mês em juros e amortização daquela dívida que ele deixou. Eu pergunto para você, qual foi a utilidade para Anápolis até hoje dessa dívida feita pelo ex-prefeito Roberto Naves? Em que a sua vida, anapolino, melhorou com essa dívida astronômica feita pela gestão do ex-prefeito? Você lembra de alguma obra aí que foi feita mesmo com esse recurso, com esse dinheiro? Que a ponta de lança mesmo seria a ponte estaiada e lá o viaduto do Recanto do Sol. Até hoje, um ano e meio depois, nenhum nem outro ficou pronto. Nem a ponte estaiada e nem o viaduto do Recanto do Sol. Quer dizer, nós endividamos o município a troco de quê? Né? Isso aí o ex-prefeito deveria falar. Ele não fala. Aí ele fala assim: ah, mas creches, nós fizemos creches, reformamos escolas, reformamos unidades de saúde. Mas você endividar o município junto a banco, pagando um juro, inclusive, que o pessoal questiona muito hoje, mas você só usando dinheiro emprestado lá do banco para reformar a escola, para reformar a unidade de saúde, tenha paciência. Esse tipo de reforma, esse tipo de obra tem que ser feito com recursos do orçamento municipal ou com emendas parlamentares. Você pegar dinheiro em banco para reformar a escola, ô ex-prefeito, tenha paciência, ué. Você tá pensando que aqui em Anápolis só tem idiota?

0: empresas. Hoje nós perdemos para Rio Verde, que tem a metade da população de Anápolis. Perdemos para Aparecida. Vai construir umas casas aí no lugar onde eu comprei um lote que era para ser mais valorizado. Agora eu vou perder. Esse sentimento, né, de mais responsabilidade para com as coisas de Anápolis, para que a gente escolha melhor. É, gente, tem algumas pessoas aí com mandato que isso é uma vergonha. Uma vergonha para a cidade. É, porque, sabe? Olha, nós estamos aí agora próximos a ter uma discussão muito importante para a vida de todo mundo lá na Câmara Municipal, que é a chamada atualização do plano diretor, que é um trabalho que tem que ser feito a cada 10 anos, para saber quais serão as prioridades, qual região que vai ter que crescer mais, que vai ter que crescer menos, segurar daqui, aumentar dali e tal, enfim, planejar do ponto de vista urbanístico a nossa cidade. Até agora estou ouvindo falar muito pouco sobre isso. Aliás, foi entregue a relatoria para um vereador que estava à frente do Anápolis Invest. Ele era secretário de obras, né, PH? Do Ederson, pastor Ederson Lopes. Ele é que estava à frente do Anápolis Invest, ou seja, concordou com tudo de mal feito que estava sendo feito na cidade. É? E agora não, ele vai ser o relator. Você vai esperar muita coisa, não? Pelo menos um setor parece que vai estar às mil maravilhas, vai se beneficiar demais da conta, que é o setor imobiliário. O resto de Anápolis vai se lascar. Mas o setor imobiliário, mais uma vez, vai ganhar, como sempre tem ganhado nas últimas reformas de plano diretor. Você acha que a Câmara vai fazer? Eles vão fazer audiências públicas aí e tal. Sabe o que é? Audiência pública na Câmara Municipal não serve pra nada. Serve só pra legitimar aquilo que já vem pronto já. Que às vezes a população se posiciona contrariamente, às vezes não tem nem condições de se manifestar. Né? E aí aprova do jeito que eles querem. A reforma do contrato da Saniago foi assim, eu falo que eu participei. Né? Era pra gente ter mais duas audiências públicas pra poder acertar algumas coisas que tinham pendentes lá. O vereador, que é líder do prefeito, foi lá na prefeitura, conversou com o prefeito, voltou com o projeto pronto. E não se convocou mais nenhuma audiência pública. Com o plano diretor vai ser do mesmo jeito. Porque Anápolis tem uma Câmara Municipal que trabalha contra o povo. E você tá aí, achando que tá bom. Então tá bom, continue assim. 8h54, bora pro intervalo, pega, saia daí não. Você sabe por quê? Daqui a pouco a gente volta. Tem muito mais ainda hoje aqui no Rádio Debate pra você.
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5: Hora certa.
6: Em Anápolis, 8 horas e 58 minutos agora. De volta aqui com o Rádio Debate, o seu espaço livre e democrático do jornalismo anapolino. Quer participar com a gente? Anote aí o WhatsApp aqui da produção do programa. Meu amigo Paulo Henrique Mendes, o PH, tá ali, ó, prontinho para te atender. É o 96 000 5177.

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Anote aí o WhatsApp aqui da produção do programa. Meu amigo Paulo Henrique Mendes, o PH, tá ali, ó, prontinho para te atender. É o 96-000-5177. R$1.000. Presidencial Campos do Jordão tem sentido, sim. Porque foi prometido para esse pessoal uma coisa e está acontecendo outra. É, o pessoal que vendeu o loteamento lá garantia que ia ter áreas reservadas para praças, para parques, que ali seria uma região da cidade bastante arborizada e tudo mais. E agora, né, a gestão do prefeito Márcio Correia é cisma de construir lá nesse

que ali seria uma região da cidade bastante arborizada e tudo mais. E agora, né, a gestão do prefeito Márcio Correia é cisma de construir lá nesse local recursos do governo federal. Desce naquele esquema, né? A prefeitura da área, é, a Caixa Econômica Federal entra lá com financiamento. Mas uma outra coisa que não tem sido passado para a população: você tem que estar com o nome limpo, porque você vai ter que fazer um cadastro lá. E você vai estar sujeito à aprovação de crédito junto à Caixa Econômica Federal. Se você não tiver com o nome limpo, não vai conseguir a casa. Isso não tem sido explicado para ninguém.

0: coisas. Mas na campanha isso tinha sido prometido, mas depois já tinha sido diminuído o número de casas para 6.500 casas. É muita casa, vai resolver uma boa parte do déficit habitacional de Anápolis. Tô pagando para ver. Vamos ver se daqui até lá o que vai acontecer. É? 9:03 agora, tá na hora, você sabe de quê, PH? Vamos dar um giro nas notícias de Goiás?
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0: Indústria goiana registra segundo maior crescimento do país. Detalhes na movimentação sua. Repórter Simval Lopes.
2: A produção industrial de Goiás cresceu 3,6% em março na comparação com fevereiro. E o estado registrou o segundo maior resultado do país no período. Os dados são da pesquisa industrial mensal do IBGE. Segundo o levantamento, Goiás ficou atrás apenas do Pará, que teve alta de 4,5%. No mesmo período, Mato Grosso também avançou 3,6%. A média nacional foi de 0,1%. Na comparação com março de 2025, a indústria goiana cresceu 8,1%. O resultado superou a média do país, que ficou em 4,3%. Dos 13 setores analisados, 9 apresentaram alta. A fabricação de produtos alimentícios avançou 6,5%. A produção de veículos automotores, reboques e carrocerias registrou expansão de 51,5%. Já o setor de produtos farmoquímicos e farmacêuticos cresceu 35,1%. No acumulado dos últimos 12 meses, Goiás apresentou alta de 2,4%. O índice nacional no período ficou em 0,4%. Simval Lopes, da Agência Goiás de Notícias. agencia.go.gov.br.
0: Agora 9:04. Agrodefesa inicia levantamento fitossanitário anual da praga do citro em 70 municípios goianos. Detalhes na

0: interligação de redes ou manutenções de rede, não é necessário que o funcionário entre no imóvel. Além disso, quando o cliente solicita análise de água, a coleta ocorre no hidrômetro, na parte externa do imóvel. Caso seja um edifício, é realizada na área comum do prédio. Ou seja, as análises ocorrem apenas após pedido do cliente e sem entrar no imóvel. Apenas em vistorias de irregularidades ou para verificação de fonte alternativa de água, o funcionário precisa entrar nas residências ou comércios com a devida autorização do proprietário. Em caso de dúvida, a Saneago orienta o cliente a entrar em contato por meio da central 0800-645-0115 ou WhatsApp 62-3269-9115. Leandra Matos, da Agência Goiás de Notícias. agência.go.gov.br.
1: Agora 9:07, reeducandas do Sistema Prisional de Goiás recebem orientações sobre o mercado de trabalho após cumprimento da pena. Vamos ter os detalhes nesta movimentação agora sua. Repórter Juliana Carnevale.
2: O Instituto Evaldo Lodi, conhecido como Eu Goiás, iniciou sua atuação no projeto Resgatar em Rio Verde. No local foram realizados workshops voltados ao desenvolvimento socioemocional, empregabilidade e empreendedorismo para reeducandas da Unidade de Polícia Penal Regional Feminina da 6ª CRP. As atividades têm como objetivo orientar as participantes sobre inserção no mercado de trabalho, rompimento do ciclo de exclusão social e construção de novas perspectivas profissionais após o cumprimento da pena. As internas também participaram de palestra promovida pelo Sebrae Goiás, com foco em educação financeira e empreendedorismo. O programa Resgatar é fruto de uma parceria entre Senai Goiás e El Goiás, Ministério Público do Trabalho e Tribunal de Justiça, além da Diretoria-Geral da Polícia Penal. Com execução prevista até 2027, o projeto terá 40 turmas distribuídas em 17 municípios goianos, beneficiando diretamente 1.050 reeducandos. A iniciativa teve início em Aparecida de Goiânia em 2024 e agora em 2026 foi expandida para outras regionais do estado, incluindo Rio Verde, Jataí, Quirinópolis, Mineiros, Itaúsul e Inhumas. Juliana Carnevale, da Agência Goiás de Notícias. agência.go.gov.br.
1: Agora 9:09 e para finalizar o giro das notícias de Goiás desta segunda-feira, IPASGO amplia rede no entorno do Distrito Federal com credenciamento de um hospital lá na cidade satélite do Gama. Vamos ter os detalhes nesta movimentação sua, repórter Leandra Matos.
0: O IPASGO Saúde oficializou o credenciamento do Hospital Santa Lúcia no Gama, Distrito Federal, ampliando a assistência hospitalar de alta complexidade para beneficiários da região. A unidade, administrada pelo Grupo Santa, passa a integrar a rede credenciada da operadora para garantir mais acesso, segurança e atendimento especializado aos beneficiários da região. Segundo a direção do Hospital Santa Lúcia, são 11 andares, 208 leitos, sendo 93 de UTI, além de 8 salas cirúrgicas e estrutura completa de diagnóstico por imagem. Com credenciamento, o hospital se torna referência para mais de 36 mil beneficiários da região, especialmente servidores da segurança pública e da educação. A unidade conta ainda com pronto-socorro adulto e pediátrico 24 horas, maternidade, oncologia, hemodinâmica, cardiologia, ortopedia, cirurgia geral, ginecológica, ambulatórios especializados e serviços de alta complexidade, ampliando o acesso a atendimentos especializados. Leandra Matos, da Agência Goiás de Notícias. agência.go.gov.br.
1: Às 9:11 agora, então, este foi o giro das notícias de Goiás desta manhã de segunda-feira. Pegar, deixa eu mandar um abraço aqui, como sempre, né? Ouvindo a gente todos os dias, meu amigo Ronaldo Ferreira. É, e agora dando notícias também da sua netinha, a Emily, que participou de um campeonato de natação lá em Mato Grosso. E mais uma vez, volta para casa vitoriosa. Essa menina tá dando o que falar, viu? A Emily, rapaz, tem se destacado bastante na modalidade em que ela compete, que é uma das modalidades 100 metros livres, né? Que para quem conhece natação sabe a dificuldade que exige um atleta essa prova. E a Emily

mais uma vez venceu uma prova nesta sua categoria, né? Lá nesse campeonato, é campeonato Festival Centro-Oeste de Natação, que aconteceu nesse final de semana lá em Cuiabá, lá no Mato Grosso. E a Emily mais uma vez, né, trazendo um resultado excelente aqui para Nápoles, foi vitoriosa nessa competição. Olha aí, Candinho, a Emily foi muito bem de novo, tá dizendo aqui, é o avô coruja, que é o Ronaldo, grande Ronaldo. Hã? É o avô, né? O Ronaldo é o avô da Emily, né? É o orgulho danado dessa neta, rapaz, e com motivo, né? E com razão. Parabéns para todos o pessoal lá da equipe Kairos, em especial ao mestre Gato, que é o treinador da equipe. É, pois é, o Candinho tá aqui aguardando nessa produção aí, que em breve um ícone no mundo do cinema de comédia, Dark Horse, que é o filme lá do Bolsonaro, que era para ser financiado pelo Daniel Vorcaro, né? Agora, depois daquele áudio lá do Flávio, parece que o pessoal vai desistir do projeto, né, rapaz? Que colocou tudo a perder. É. Ronaldo Ferreira, sempre com as suas observações. Maravilha, um abraço para você, viu, Ronaldo? Parabeniza aí a Emily, né? Os pais, o pessoal da família pelo resultado. Com certeza é uma atleta de muito futuro lá na natação, né, Pegar?

Ronaldo Ferreira, sempre com as suas observações. Maravilha, um abraço pra você, viu, Ronaldo? Parabeniza aí a Emily, né? Os pais, o pessoal da família pelo resultado. Com certeza é uma atleta de muito futuro lá na natação, né, Pegar? Olha.

0: Ronaldo Ferreira, sempre com as suas observações. Maravilha, um abraço para você, viu, Ronaldo? Parabeniza aí a Emily, né? Os pais, o pessoal da família pelo resultado. Com certeza é uma atleta de muito futuro lá na natação, né, Pegar?
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1: 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Hora certa.
2: Agora em Anápolis, 9:21. De volta aqui com o Rádio Debate, o seu espaço livre e democrático do jornalismo anapolino. Quer participar com a gente? Anote aí o telefone da produção aqui do programa. Meu amigo Paulo Henrique Mendes, o PH, que é o produtor do programa, tá ali, ó, prontinho para te atender. Pode ser mensagem de texto, mensagem de voz, que é o áudio. Importante é a sua opinião para todos nós aqui. Então anote aí. É o 96-000-5177.
3: Repita!
2: Vou repetir para você anotar direitinho aí. 96-000-5177. Sabe por que que é importante a sua participação aqui no programa? É que nós continuamos levando adiante aquele projeto de construção de uma cidade melhor para todos nós. E para que isso aconteça é fundamental a participação do nosso povo, da população. Quer ver um exemplo? Para a gente melhorar o transporte coletivo. É, se não houver a participação da população, fica difícil. Então é importante que o pessoal se manifesta. E esse é o nosso propósito quando a gente assume todos os dias esse microfone poderoso da Nova FM. É construir uma cidade melhor para todos nós. Afinal de contas, nós merecemos, mas acima de tudo, precisamos viver numa cidade cada vez melhor. 9:23 agora, PH.
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2: E com muito prazer, nós estamos recebendo mais uma vez aqui no estúdio do Rádio Debate da Nova FM. É meu amigo, né, dirigente, presidente do Sindicato dos Trabalhadores em Transportes Rodoviários de Anápolis, o CITRA, que mais um ano está às voltas com uma campanha de valorização salarial da categoria, especialmente em relação aos trabalhadores do transporte coletivo, aos funcionários da Urban. Meu amigo Adair Rodrigues, esse é arrojado mesmo, é arrojado para valer. E mais um ano às voltas com essa campanha de valorização do pessoal. Adair, mais uma vez, muito obrigado por ter aceitado o nosso convite, ter vindo aqui falar com a gente. Bom dia.
4: Bom dia, Cândido Filho, bom dia, PH, bom dia a todos os ouvintes dessa grande emissora que está lá do outro lado acompanhando essa entrevista aqui, hoje esclarecimento. Para nós é um prazer imenso estar aqui, fazer um esclarecimento para tudo que usa o transporte coletivo na nossa cidade e para quem trabalha, o trabalhador, aonde a gente tem o senhor presidente que representa essa categoria muito sofrida, viu, Cândido Filho?
2: E aliás, né, Adair, e é mais um desafio para vocês mesmo lá do sindicato, né, que todo ano isso se repete, vocês tentando aí um diálogo com a empresa, com a Urban, para ter uma valorização no trabalho dos servidores lá daquela empresa que é a dona da concessão do transporte coletivo na cidade.
4: Cândido, nosso trabalhador já começou a perder com a perda dos cobradores. Foi uma perca, né, terrível para as cidades. E apesar que o sindicato lutou, conseguiu segurar 20 anos essa categoria no sistema. Hoje não existe mais. De lá para cá, nos nossos acordos coletivos, sempre tem perca. Sabe, nós batalha, você já viu, teve duas greves recentemente na nossa cidade. O trabalhador não tem interesse de fazer greve, mas não tem outra solução. Veja bem, nós fizemos uma pauta de reivindicação e caminhamos para a empresa. Até agora, nesse exato momento, nós não temos outra proposta na nossa mão.
2: Vamos lembrar lá da campanha salarial do ano passado, vocês até fizeram um acordo lá e tal, porque até teve ameaça de punição também e tudo mais. Aquilo que foi acordado lá na campanha salarial do ano passado, aquilo lá foi cumprido, Adair?
4: Sim, é que nós acertou, a empresa cumpriu.
2: Cumpriu?
4: A dificuldade que nós temos até pôr no papel, até assinar, depois que ela põe, ela cumpre.
2: É boa de palavra, então. Fez o acordo, ela cumpre.
4: Ela cumpre, certinho.
2: Agora, para esse ano, o que vocês estão propondo? O que vocês estão reivindicando? Aliás, antes de falar sobre essas propostas aí, vocês já fizeram uma assembleia? Vocês já tem uma pauta definida já, daí?
4: Sim, nós fizemos uma pauta de dia 26 de abril, encaminhamos para a empresa. Até nesse exato momento, até nessa data agora, não tem sequer a contraproposta na mão.
2: Então, vocês já fizeram uma assembleia, já encaminharam a proposta lá para a empresa.
4: Isso.
2: Mas resposta até agora?
4: Não, está com zero. Não temos nada. Veja bem, a Assembleia decidiu pedir um reajuste no salário 10% para o pessoal de administração, manutenção, motorista, serviços gerais, né? Reajuste de 15% no ticket de alimentação, aquele todo ano que a gente recebe, né? Você entendeu? No Tique das Feras, nós estamos pedindo o Tique das Feras integral, que é o Tique das Feras que nós precisamos dele. Nós tinha aí, já perdemos.
2: Isso.
4: Nós conseguimos um abono, lembra que nós conseguimos um abono.
2: Agora esse Tique de Férias é o seguinte: o trabalhador está de férias, mas ele recebe o título de alimentação. Pronto, também. É positivo, isso?
4: É isso aí.
2: É isso?
4: Nós já tínhamos essa conquista. Aí, não, com o tempo, nós perdemos ela. Ano passado, no tribunal, nós conseguimos segurar um abono, sabe? Um abono de férias de R$1.000. Agora nós queremos o Tique integral.
2: É outra coisa, né, Adair? E cá entre nós, o trabalhador está de férias, mas ele continua se alimentando, comendo também. Então é preciso ter o Tique de alimentação, né?
4: Positivo, é isso aí. Tá? É o pensamento
2: do trabalhador. É o raciocínio aí de
4: você. Raciocínio da diretoria do sindicato e do trabalhador também, é claro, né? Certo. Ó, um auxílio de alimentação natalina do valor do Tique para todo trabalhador em dezembro, dia 20 de dezembro, esse auxílio do valor do Tique para todo trabalhador que trabalha no sistema de transporte coletivo. 5 dias de abono na esfera, aquele trabalhador que trabalhou o ano todo, que não teve falha, não teve nada justificativo, ele tem 5 dias de abono, né?
2: Pro pessoal entender então, trabalhou o ano inteiro, não foi constatado lá, não teve nenhuma falta lá durante o ano, ele recebe mais esses 5 dias de férias.
4: De abono, isso aí, mais 5 dias de abono de férias, né? Ó, um vale combustível, esse é uma luta. Nós conseguimos a manobra o ano passado, no início estava bom, depois relaxou, sabe? Então o trabalhador optou para pegar R$200. Para aquele que vem 3h30 para garagem, 4 horas da manhã para trabalhar, não tem transporte. Pois ele se vira, tem que vir de bicicleta, se vira para vir. Então nós estamos pedindo um abono para ele de R$200, para aquele que vem de madrugada e aquele que vai embora meia-noite, uma hora da manhã, que não tem transporte. Nós estamos pedindo esse abono de R$200, tá? E um percentual do motorista da gratificação, que é um trem terrível, é o lugar do cobrador. Vocês amam aquele motorista isso. Que é terrível isso aí.
2: Hoje a empresa paga alguma coisa daí?
4: Sim, nós quanto pagamos. Paga 5%, nós queremos 10%.
2: 5% do salário que ele recebe
4: isso,
2: é para trabalho de cobrador. Função dele de cobrador.
4: Isso.
2: Vocês estão pedindo o quê?
4: 10% de reajuste do valor do salário do motorista para ele que vende o ticket dentro do ônibus.
2: Pois é, e é muito razoável, né? Porque se fosse um cobrador, ele estava ganhando pelo menos o salário mínimo.
4: Positivo.
2: Vamos colocar que um motorista vai receber lá R$3.000, a empresa vai pagar R$300 para ele trabalhar como cobrador, né?
4: Isso aí, nosso pedido é isso aí, que não é mais que justo, isso é mais que justo, veja bem, é igual você terminou de falar, nós tinha aí no sistema, quem é esse cobrador? Faz a conta pra você ver.
2: Nossa, sabe?
4: Aí o tique de alimentação, que também tinha um tique que aceita, justamente. Tinha tudo, né? Então, veja bem, então uma redução terrível, apesar que a empresa usa suas artimanhas aí, existe um embrólio terrível, que a gente fica, a empresa joga em cima do município. O município joga em cima da empresa, aí não entende. Você sabe que recentemente, amigo, quem sou eu tô aqui para representar o trabalhador e defender o trabalhador. Parece que rodou uns finais de semana aí, não recebeu, tem que ir pra justiça.
2: A prefeitura deve, a alegação do Urbano é que a prefeitura deve mais de 3.
4: Olha.

0: município, o município joga em cima da empresa, aí não entende. Você sabe que recentemente, quem sou eu para. Estou aqui para representar o trabalhador e defender o trabalhador. Parece que rodou uns finais de semana aí, não recebeu, tem que ir para a justiça.
1: A prefeitura deve. A alegação do Urbano é que a prefeitura deve mais de 3.
0: Olha, cruzar o braço vai ficar o resto da vida do jeito que está. Nós não podemos fazer isso.
1: A partir dessa assembleia que foi realizada agora em abril, na reivindicação que vocês mandaram para a empresa, tem essa notificação de que de repente pode acontecer uma greve se não houver o atendimento dessas reivindicações, Adair?
0: A decisão do trabalhador sempre é essa.
1: É soberana,
0: quer,
1: né?
0: Quer resolver o problema. Se resolveu, não tem problema. Mas se não resolveu, não tem outra solução. Então, o trabalhador já trabalha pensando, olha, vamos torcer que Deus nos abençoe, que não chega para se parar o nosso sistema. Certo? Mas se não tiver outro jeito, lembra da negociação anterior, nós recebemos lá em fevereiro, em parcelada ainda, e às vezes, muitas vezes na justiça, nós recebemos até emenda da infração, que é uma injustiça muito, muito grande com o trabalhador. Então, o que, é que nós temos que fazer? É ir à luta. E o trabalhador está disposto, se chegar o tempo, veja bem, venceu. Nós não tivéssemos aqui uma contraproposta, imediatamente o sindicato convoca uma assembleia e vamos ver o que vai tomar.
1: Aliás, a data base é dia 1º de junho, né?
0: 1º de junho, isso aí.
1: Vocês já definiram uma data assim? Se não for atendido, vamos parar para poder advertir a empresa? Tem isso definido ou ainda não,
0: né? Não, não tem, que a próxima assembleia vai decidir. Você lembra que ano passado nós deu um prazo de 30 dias.
1: Lembro.
0: Aí, 30 dias foi dado um prazo para resolver. Não resolveu, cruzaram o braço. Então, veja bem, passou agora, dia 1º, não, se não tem uma contraproposta, o sindicato vai convocar a assembleia, vão levar para discutir em assembleia. Aí a assembleia é soberana, vamos ver o que, que vai decidir nessa assembleia, mas já deixa no ar que há a possibilidade, se não tiver a contraproposta, a altura que está esperando, de parar o sistema.
1: Você está percebendo, no motorista da Urbana, a disposição para de repente fazer essa paralisação, Adair?
0: Sim, sim.
1: Você conversa muito entre eles, com eles ali?
0: Nós temos contato direto ali, o pessoal está decidido. Se nós não chegar na data base, não tiver a altura que está esperando, vai cruzar o braço. E fica chato que depois.
1: População, né? Quer dizer, um motorista, né? Recebendo direitinho, um salário decente e digno, ele vai cuidar bem também do passageiro.

0: População, né? Quer dizer, um motorista, né? Recebendo direitinho, um salário decente e digno, ele vai cuidar bem também do passageiro e tal, né? Eu acho que isso precisa ser observado também, né?
1: Escolha bem quem votar, pelo amor de Deus, escolha, e que cobra desse pessoal. O trabalhador não é culpado, o cartão de visita

0: População, né? Quer dizer, um motorista, né? Recebendo direitinho, um salário decente e digno, ele vai cuidar bem também do passageiro e tal, né? Eu acho que isso precisa ser observado também, né?
1: Escolha bem quem votar, pelo amor de Deus, escolha, e que cobra desse pessoal. O trabalhador não é culpado, o cartão de visita.
0: Também que vale a pena a gente ressaltar o seguinte, nessa relação que o Urbano tem com os motoristas hoje, que tem que fazer o papel também, tem que exercer a função de cobrador. Eu, sinceramente, considero isso um risco enorme para a empresa, porque o motorista saindo da empresa em feito e buscar a justiça do trabalho, provavelmente ele vai levar uma boa grana daí.
1: Você tem um telefone dentro do carro, no painel do carro, vou dizer o motorista do transporte coletivo, se ele pôr a mão no lado, quer ver, não é valorizado a altura que merece e muita pressão, você entendeu? É uma pressão forte em cima disso. E qualquer falha que ele tem, você entendeu? Ele é punido. Que recebe
0: 50 passageiros.
1: Sabe a situação?
0: Eu acho que melhorar o serviço para o usuário também. Eu acho que o sindicato poderia trabalhar essa questão também, porque não se preocupa apenas com o salário, mas acima de tudo com as condições de transporte desse.
1: Foi no terminal.
0: Você tem que lembrar disso, que até agora melhorou.
1: Tá na estaca zero. Entendeu? Só pra você ter noção. E pra negociar o salário com dificuldade.
0: Aliás, por falar em modelo de transporte coletivo, né, Dair? Eu sei que o sindicato tem um interesse enorme nisso, mas acima de tudo vai.

0: condições de transporte desse.
1: Foi no terminal.
0: Você tem que lembrar disso, que até agora melhorou.
1: Tá na estaca zero. Entendeu? Só pra você ter noção. E pra negociar o salário com dificuldade.
0: Aliás, por falar em modelo de transporte coletivo, né, Adair? Eu sei que o sindicato tem um interesse enorme nisso, mas acima de tudo vai...
1: A cidade merece.
0: Merece.
1: Já passou de hora, entendeu? São coisas para as autoridades tomar as providências, que a empresa toma providência.
0: Tanto que você tiver esses dois eixos, você quer passagem cheia, R$6.
1: Isso.
0: R$5,25 é pra quem vai colocar, antecipa o dinheiro e coloca ali no cartão.
1: Isso.
0: Então, pra mim, o preço é R$6.

0: esses dois eixos, você quer passagem cheia, R$6. Isso. 5,25 é para quem vai colocar, antecipa o dinheiro e coloca ali no cartão.
1: Isso.
0: Então, para mim, o preço é 100 mil pessoas, sim, né?
1: Isso,
0: é o número de passageiros que a gente estima que são transportados por dia. Então, precisa oferecer um serviço melhor, precisa ter mais cuidado, mais capricho, né, Adair?
1: As conquistas que veio foram pedindo em negociação na justiça, é um medo que é inflação. Fiquei doente que aquilo, não exige o trem daquilo. Então a gente não entende. Então não dá para entender. Quem anda a reforma trabalhista era um direito adquirido. É. Depois da reforma.

0: treina aquilo. Então a gente não entende. É. Então não dá pra entender. Quem anda reforma trabalhista era um direito adquirido. É. Depois da reforma.
1: Daniel.
0: É meu neto.
1: Daniel, seu neto.
0: O pessoal acha, é doido. Você solta o microfone na mão do menino. Tem hora que eu vejo o vídeo dele em casa. Às vezes eu tô sozinho em casa.
1: Você emociona.
0: Eu vejo
1: assim,
0: qualquer coisa.
1: Vira uma personalidade. É difícil você fugir daquilo ali, né? Todo mundo em Anápolis te conhece desse jeito.
0: Desse jeito, se mudar eu.
1: Como arrojado, falando do jeito que.
0: Dessa grande emissora, o PH, que a gente conhece muito tempo, que

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5: E com muito prazer, nós estamos recebendo nesta manhã aqui no estúdio do Rádio Debate e mais uma vez a presença do vice-prefeito, mas não apenas por ser vice-prefeito, mas acima de tudo, por ser um cidadão, por ser um profissional, cirurgião cardíaco, bastante comprometido com a saúde pública de Anápolis, com a questão da cirurgia cardíaca, tem lutado muito por isso e tem surgido fatos novos em relação a essa questão. Estou me referindo ao Dr. Walter Vosgrau, que é o nosso convidado a partir de agora para esclarecer um assunto. Quem acompanhou o programa percebeu que ontem eu até falava sobre uma carta que eu recebi colocando algumas situações da cirurgia cardíaca aqui em Anápolis. Realmente nós precisamos lutar para que a coisa volte à normalidade. Nós estamos perdendo, por exemplo, leitos de UTI. Isso impede que pessoas sejam operadas, façam cirurgias, porque não vai ter o leito ali na UTI para ajudar a sua recuperação. Então, quer dizer, essa é uma questão muito importante. Então, sobre tudo isso e muito mais, é que a gente vai falar com o Dr. Walter Vosgrau a partir de agora. Mais uma vez, quero te agradecer por ter aceitado o nosso convite, ser tão transparente assim e ter vindo aqui falar com a gente a respeito de um assunto que é tão delicado, mas ao mesmo tempo tão caro para a sociedade anapolina. Dr. Walter, muito obrigado mais uma vez. Bom dia.
6: Bom dia, Candinho, bom dia, PH, ouvintes da Rádio Nova FM. É um prazer enorme estar aqui com você e tentar te ajudar a esclarecer o que é que está acontecendo hoje.
5: Primeiro a gente tem que falar o seguinte, né, Dr. Walter, a fila para a cirurgia cardíaca continua crescendo, né? Então essa falta de leite, quer dizer, tem um impacto enorme na vida dessas pessoas, né?
6: Essa foi a motivação de eu, né, com a ajuda da instituição Hospital Evangélico, ela é por conta dela mesmo, por conta de estratégia deles, no começo do ano passado tinham 18 leitos de UTI, foram diminuídos para 11. Né, o diretor do Hospital Evangélico no começo do ano passado baixou.
5: Houve então a diminuição para 11 leitos, ou seja, perdemos 7 leitos de UTI. Mas por que que isso aconteceu?
6: Eu acho que estratégia do próprio Hospital Evangélico, né? Eu acho que assim, no intuito de aumentar o número de leitos para convênios particular, né? Eu acho que o diretor, à época, resolveu reduzir. Só que quando ele reduz os leitos de UTI, para você reconquistá-los agora, é um trabalho árduo agora que a instituição vai precisar galgar alguns degraus, e isso pode levar talvez até um ano para conseguir resgatar esses leitos. E o Hospital Evangélico, no ano passado, Candinho, ele cedeu leitos privados pra gente operar SUS.
5: Ah, é?
6: É.
5: Então, quer dizer, leitos que seriam

0: Por exemplo, para usuário de plano de saúde, ele retirou e colocou SUS, é isso?
1: Colocou SUS, só que para o governo federal, se eu tenho 16 doentes em leito de SUS, em uma instituição que só tem credenciado 11...
0: Marconi Perillo, vou falar porque participei desse processo uma época aí, que é o seguinte, teve uma época que, não foi só em Anápolis não, em Goiás, mas o leito de UTI custava X. E aí, o SUS só pagava Y. Aí, hoje, doutor Valdo,

0: participei desse processo uma época aí, que é o seguinte, teve uma época que, não foi só em Anápolis não, em Goiás, mas o leito de UTI custava X, e aí o SUS só pagava Y. Aí, hoje, doutor Valdo, e
1: por... 100%, 100%. É. Inclusive, o ex-governador Marconi Perillo já falou que ele vai voltar para poder...
0: Refiro ao seguinte questionamento, doutor Valdo. Tem pessoas lá na fila para poder fazer a cirurgia. Não tá fazendo porque não tem o leito, não é isso? Então, quer dizer, isso tem impacto na vida das pessoas, né?
1: O maior problema hoje, o maior represamento das cirurgias cardíacas.
0: É.
1: Então, assim, eu já tô hoje, tem mais de 29 doentes aguardando serem operados. Então, quem entrar amanhã, se eu tô fazendo 3 por semana, vai levar 10 semanas para mim e levar para acelerar essa fila. O meu serviço, a minha equipe, ela é capacitada para operar todos os dias se o hospital evangélico me der leito. Todos os dias a minha equipe consegue operar pelo menos 1 a 2 doentes por dia.
0: Aliás, o senhor fala um outro negócio muito importante, né? Que é com relação à sua equipe, quer dizer, a equipe continua lá, tá montadinha, tá querendo fazer cirurgia, tá disponível, o que falta é essa deficiência na estrutura.
1: Acionista, neles dias.
0: O doutor Walter Mosgal, que é com essa ampliação da capacidade para receber na

0: Até que é com relação à sua equipe, quer dizer, a equipe continua lá, tá montadinha, tá querendo fazer cirurgia, tá disponível, o que falta é essa deficiência na estrutura.
1: Nutricionista, dias.
0: O Dr. Walter Mosgal, que é com essa ampliação da capacidade para receber na

0: com relação à sua equipe. Quer dizer, a equipe continua lá, tá montadinha, tá querendo fazer cirurgia, tá disponível. O que falta é essa deficiência na estrutura.
1: Nutricionista, três dias.
0: O Dr. Walter Mosgrau, que é com essa ampliação da capacidade para receber na
1: UTI. Maior complicação depois de uma semana. Então, assim, é muito difícil. Até 2023, eu não tinha fila. Eu operava, o doente chegava, era uma semana, todo mundo sabe disso. Então, por 23 anos, o meu serviço, e eu sempre gostei, nunca deixei de falar isso, eu gosto de operar SUS, é um prazer que eu tenho. Nunca cobrei um centavo de doente do SUS, nunca cobrei, não tem nada.
0: É importante ressaltar isso.
1: Então, assim, eu gosto de operar SUS mesmo. Então, a minha vontade é só voltar a operar. Entendeu? Eu tenho garra, eu tenho a equipe, eu tenho a disponibilidade, mas eu tô gerando doentes que eu não tô resolvendo. Isso para mim é muito complicado.
0: E é importante a gente ressaltar, né, que se houver esse aumento de capacidade de leitos de UTI, mais pessoas podem ser operadas, diminuir essa fila, porque do jeito que tá indo aí, como o Dr. Walter falou, a tendência é só a fila ir crescendo e vai aumentando cada vez mais as dificuldades dessas pessoas. Com uma estrutura plena, daria para poder fazer o quê? Umas 5, 6 cirurgias por semana?
1: Eu até 2023 eu fazia a média de 5 cirurgias. Cinco, eu fazia cirurgias. 2 na quarta, 2 na sexta e 1 2 na segunda, 2 na quarta e 1 na sexta.
0: Quer dizer,
1: essa era a rotina que eu tinha.
0: Consegui instalar mais leitos de UTI para resolver esse tipo de problema. Quer dizer, como o senhor falou aí, eu concordo plenamente, eu acho que falta uma decisão política, uma vontade política de fazer, né, doutor Walter? Não pode ter essa aliança aí, os dois?
1: Claro que pode, né? Ainda mais que o Márcio está muito ligado ao Daniel. Então, assim, sentar numa mesa para os dois é muito fácil para tentar ajudar. Depende da vontade. A vontade política, né? No começo do ano passado, a gente conseguiu politicamente que o município ajudasse a complementar o valor da válvula, né? Que tava parado aí, complementar o valor dos tubos de Dacron para operar aneurisma. Isso é graças a uma articulação política entre o Conselho Municipal de Saúde, a Câmara de Vereadores, a Prefeitura, Secretária de Saúde. A gente conseguiu desatar alguns nós, mas agora o nó tá ficando cada vez mais apertado e não tô vendo ninguém se mexendo para tentar ajudar a resolver isso. E eu acho que é vontade política. O dinheiro tá na mão de quem? Tá na mão do poder público.
0: Correto.
1: Eles que tem que tomar a decisão de resolver. Mas eu tô vendo que tá assim, a fila aumentando. Eu cheguei até a discutir isso com o hospital, Candinho, de eu parar de atender o ambulatório para não gerar doentes. Só que se eu paro, o doente morre sem ser atendido. É muito complicado.
0: Eu ia falar pro senhor: o senhor deixa lá o ambulatório, vai ficar gente lá fora sem ser atendido.
1: Exatamente.
0: Que é pior ainda.
1: Pois é.
0: E é uma questão tão complicada e tão complexa, né, doutor Walter? Porque o paciente cardíaco, não adianta você dar um comprimidinho pra ele ali, tentar protelar e tal. Quando há um diagnóstico de cirurgia, é porque ela tem que ser feita, né?
1: A cirurgia, uma vez encaminhado para o procedimento cirúrgico, é um doente que já passou por toda a terapia clínica, terapia de hemodinâmica intervencionista e não se resolveu. O que falta é a cirurgia. E como é defeitos anatômicos, remédio não corrige.
0: Remédio não corrige. E outro detalhe, doutor Walter, esses 29 que estão na fila aí, são todos pacientes de Anápolis ou é da regional? Tem cidades próximas?
1: Hoje nenhum doente da regional pode ser operado aqui.
0: Vai tudo para Goiânia.
1: O que a gente tinha até 2023 era que o entorno, o doente tem que ter o cartão do SUS aqui. A gente sabe que tem pessoas que vêm para cá, pega o endereço de alguém, faz o cartão e chega para mim lá para que eu opere. Eu opero quem tem cartão.
0: E atendido como se fosse daqui.
1: Como se fosse daqui. Isso existe sim, Candido. Existe. Mas a possibilidade de eu operar é dos doentes de Anápolis.
0: Correto.
1: Todos as guias que estão lá são de cartão de SUS de Anápolis.
0: Aquelas outras questões também de cirurgia cardíaca foram normalizadas, por exemplo, a colocação de marca-passo, colocação daquelas válvulas, isso normalizou, doutor Walter?
1: Marca-passo, a gente praticamente não parou, isso foi lá em 2022, 2023, que o governo federal fez uma mudança e deu um atrapalho. As válvulas, era aneurismas.
0: Aneurisma.
1: Eu tava com 12 doentes à fila,
0: né?
1: Que eu acho que, como eu te falei, é vontade política.
0: Vontade
1: eu acho que
0: política.
1: O município e o estado tinham que sentar com a direção do hospital

0: evangélico ou com a associação evangélica e ver, ó, o que que vocês precisam pra gente ajudar. É, melhorar o valor de UTI, é melhorar o valor.
1: Fazer cateterismo lá em Catalão, por exemplo.
0: Continua.
1: Continua?
0: Continua agora, de novo. É, por quê? Porque os 500 mil, eu vim até, eu acho que eu falei isso aqui, porque eu não sabia onde tinha ido parar os 500 mil reais. E aí, por uma coincidência muito grande, graças a Deus e graças aqui, ou talvez a sua rádio, né? Deus iluminou. 4 dias depois, a secretária de saúde entrou em contato com a direção do evangélico para tentar mandar os 500 mil para lá. Não sei se via Tesouro Nacional, eu não sei, mas isso praticamente tá enrolando ainda e o dinheiro ainda não chegou lá no evangelho, ainda não, deve chegar agora no próximo mês. Tá precisando,
1: a gente faz um apelo aqui a parlamentares, a você que acompanha aqui o programa e sabe dessa demanda, arrumar um dinheirinho então para poder pagar essas contas lá, ficar tudo em dia e conseguir, quem sabe, pagar essa diferença de um leite de UTI para que a gente tenha novamente condições normais para continuar com esse programa de cirurgia cardíaca. O senhor pode estar certo, doutor Walter Vosloch, vai poder continuar contando com esse programa aqui. Nós seremos, se Deus quiser, essa voz que vai chegar na consciência dessas pessoas, que nós precisamos resolver. Temos condições para isso. Como o senhor disse, falta apenas uma decisão, uma vontade política para que isso seja resolvido. E tomara que isso chegue até eles também. E vamos continuar falando sobre isso aqui, tá, doutor Walter? Muito obrigado. Demais da conta o senhor ter vindo aqui falar com a gente. Tenho confiado mais uma vez na Nova FM para desencadear essa reivindicação, essa demanda importante que a sociedade tem e que nós precisamos resolver. Muito obrigado, doutor Walter.
0: Eu que te agradeço, Candinho, eu entreguei a carta em 4 lugares, isso. Eu não sei qual é a sua articulação política de você ter tido acesso à carta, mas isso já era para ser entregue mesmo, é para que a população realmente saiba o que é que está acontecendo e para que eu pudesse me defender também na eventualidade de algum doente não chegar a ser operado. Justamente. Por falta de vontade política, né? Essa é a verdade. Agradeço demais, PH, você.
1: Decidir essa vontade que eles precisam ter. Tá bom? Obrigado. Muito obrigado, tá, doutor Walter? E vamos pro intervalo.

0: também na eventualidade de algum doente não chegar a ser operado por falta de vontade política, né? Essa é a verdade. É. Agradeço demais, PH, você.
1: Decidir essa vontade que, que eles precisam ter. Tá bom? Obrigado. Muito obrigado, tá, doutor Walter? E vamos pro intervalo, né?
2: Pro melhor acontecer, pode ser.
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1: 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Agora 10:15, tá na hora, você sabe de quê, PH? Tá na hora da crônica do dia. Só o que que nos diz nesse início de

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1: 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Agora 10 horas e 15 minutos, tá na hora, você sabe de quê, PH? Tá na hora da crônica do dia. Só o que que nos diz nesse início de

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1: 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Agora 10 horas e 15 minutos, tá na hora, você sabe de quê, PH? 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
2: Enquanto no...
1: Manda a hora certa. E com o Rádio Debate, o seu espaço livre e democrático do jornalismo anapolino. Quer participar com a gente? Aliás, a sua opinião é muito importante para nós. Sabe por quê? Porque a gente continua levando adiante aquele projeto de construção de uma cidade melhor para todos nós. Por isso é que a sua opinião, ela é muito importante. Então anote aí o WhatsApp aqui da produção do programa. Meu amigo Paulo Henrique Mendes, o PH, que é o produtor do programa, tá ali, ó, prontinho para te atender. Então anote aí o telefone, que é o WhatsApp. 96005177.
3: Repita!
1: Vou repetir para você anotar. 96005177. Agora, se você quiser nos acompanhar e participar também lá pelas redes sociais, fique à vontade. Nós estamos lá no Instagram e também no YouTube. Candinho, como é que eu encontro vocês por lá? Vai abrir um aplicativo, nesse caso o Instagram, mas vale também para o YouTube. E lá naquela lupa única de saúde em Anápolis, precisamos lutar mais para melhorar essa condição para o cidadão ser bem atendido. Nós precisamos falar muito sobre isso. Então é sobre este e outros assuntos que nós vamos falar a partir de agora com o vereador Rimê Jules. Vereador, muito obrigado por mais uma vez ter aceitado o nosso convite, ter vindo aqui falar com a gente. Bom dia.
4: Bom dia, Cândido Filho, dia. PH, todos os ouvintes da Rádio Nova FM, programa Rádio Debate, uma alegria poder participar com vocês, falar aí do nosso trabalho na Câmara Municipal, prestar contas do nosso mandato, debater a nossa cidade, é sempre uma satisfação estar com vocês aqui nesse espaço de debate, mas já um espaço consolidado, um espaço tradicional e de uma audiência qualificada. Obrigado pela oportunidade, estamos à disposição.
1: Nosso primeiro assunto na entrevista, vereador, com relação à saúde pública. Primeiro, queria saber a sua opinião sobre a FUNEB, né? Dizem que ganhou uma licitação e que vai assumir mais uma unidade na rede pública de saúde, que é a UPA Alair Mafra, lá na Vila Esperança. Quando tiver a sua reforma concluída, vai ser administrada pela FUNEB. A FUNEB, só para situar aqui e colocar de maneira bem clara para o ouvinte, que já tem em Anápolis os contratos de gestão da UPA pediátrica dentro da rede pública de saúde.
4: Tá errado, não é o fato de ser a FUNEB.
1: Não é nada.
4: Não é o que está errado, equivocado, que não dá certo. Foram 8 anos do ex-prefeito Roberto Naves, não deu certo, não funcionou, né? E deu no que deu. É o modelo de gestão da saúde que foi adotado em Anápolis e que infelizmente entregou 100% praticamente da rede de saúde pública para as organizações sociais. Então, entra OS, sai OS e o para as organizações sociais. E são os postos de saúde, a atenção básica, as unidades de saúde, é que faz o trabalho de prevenção, o primeiro atendimento.
1: É, lindo.
4: Então, se o paciente que está com um problema preliminar, com um problema de saúde iniciando, se ele não é atendido, se não tem um atendimento devido na unidade de saúde, esse problema vai se agravar e vai gerar um problema maior. E aí ele vai parar no pronto-socorro, ele vai parar na emergência.
1: Vai estourar lá na ponta, né?
4: Estoura lá na ponta. E o que está acontecendo? Não tem médicos nas unidades de saúde. Não tem equipe qualificada nas unidades de saúde. Onde tem médico, o paciente não consegue o encaminhamento para fazer o exame, não consegue realizar o exame, né? O exame devido, adequado, para poder dar andamento ao tratamento. Quando tem o encaminhamento de um procedimento, de uma cirurgia, de um tratamento, de um medicamento, não consegue realizar o procedimento, entregue para as organizações sociais. E aí a organização social, o que ela faz é basicamente contratar o profissional, a empresa terceirizada para limpeza, só que ela não cuida de regular o sistema do procedimento, o sistema dos exames, né? E aí a prefeitura fica sem saber o que fazer, porque entrega todo o recurso para uma organização social e não reserva uma parte, não organiza a administração no sentido de ter convênios, de ter uma rede estruturada para

0: fazer. É. Porque entrega todo o recurso para uma organização social e não reserva uma parte, não organiza a administração no sentido de ter convênios, de ter uma rede estruturada para eletivos, as consultas, aos exames. É. Né? Nós temos exames aí que estão batendo na casa de 70 mil procedimentos na fila de espera.
1: Que isso? Né?
0: Para você ter ideia, a ultrassom tá mais de 70 mil pessoas aguardando o procedimento de ultrassom na cidade de Anápolis. Um procedimento básico. Então, infelizmente, esse é o quadro, o retrato hoje da cidade de Anápolis. E aí, quando a pessoa que precisa de uma ultrassonografia, aí vai precisar de um leito de UTI.

0: de Anápolis. E aí, quando a pessoa que precisa de uma ultrassonografia, aí vai precisar de um leito de UTI.
1: De tudo o município resolver. Essa semana eu recebi aqui no programa um senhor reclamando com relação à insulina. O pessoal não está conseguindo, vereador, ter acesso à insulina. Muito pouco. Se tiver que tirar dinheiro do próprio bolso para poder comprar essa insulina, vai faltar comida em casa. E outra coisa, é o que diz a lei, é que é uma obrigação do Estado, nesse caso aqui do município, é entregar essa insulina para esses diabéticos. Não precisa cobrar mais isso também não, porque isso também não é de hoje, né, vereador?
0: É verdade, com certeza, ô Candinho. E a insulina é um item básico, né, para o tratamento dos diabéticos, e é um medicamento que você já não tem dificuldade de encontrar.
1: É.
0: Né? Você não tem dificuldade de comprar. O que falta é compromisso, é responsabilidade, é o que eu disse, é organização da administração municipal, da Secretaria Municipal de Saúde. Né? Então é um descaso. Isso é apenas um sintoma de como que está hoje a realidade do município. De como hoje, porque está faltando desde a insulina até o papel higiênico na unidade de saúde. Esse é o retrato. Essa é a realidade. Desde de um medicamento mais básico na unidade de saúde até o procedimento mais caro para poder salvar uma vida de um paciente. E em Anápolis, nós temos que entender que enquanto não tiver a Secretaria de Saúde não retomar a autonomia, não retomar a responsabilidade sobre o sistema, não vai funcionar. Hoje nós temos uma Secretaria de Saúde que não tem autoridade.
1: É rainha da Inglaterra?
0: Que não tem autoridade. Tá lá para inglês ver.
1: É rainha da Inglaterra? É só um cargo decorativo?
0: Eu acho que é pior do que a rainha da Inglaterra, porque é uma pessoa que ninguém conhece. Para você ver como hoje a secretária de saúde é alguém desimportante na cidade. É alguém irrelevante. Por quê? Porque não tem condição de apitar nada. E não é, às vezes, Candinho, por falta de competência da pessoa, da profissional que está lá ocupando o cargo. É porque esvaziaram
1: isso.
0: Esvaziaram a capacidade, o poder que ela poderia ter.
1: Justamente.
0: Terceirizaram o serviço. Então é mais para inglês ver, essa é a realidade. E um outro problema que a gente tem em Anápolis, que a gente tem que entender, é que enquanto não tiver concurso público, não apenas para a saúde, mas para o quadro geral...
1: Bem lembrado, vereador.
0: Nós não vamos resolver os gargalos, os grandes problemas da administração. Uma outra questão básica, Candinho, na saúde, é a falta de profissionais. Quando não é a falta, é a alta rotatividade de profissionais. O médico contratado pela OS, seja ela a Funev, a Terezinha de Jesus, qual for, ele não para na rede, porque o salário é baixo, porque os direitos não são respeitados, porque o pagamento atrasa, porque ele está em início de carreira. Então, quem paga esse preço? É o usuário lá na ponta.
1: Sistema lá,
0: é o paciente lá na ponta. O médico que não tem vínculo com o município, que não tem estabilidade, ele não vai acompanhar aquele paciente, o tratamento até o final.
1: Vai não.
0: Ele vai pedir um encaminhamento de uma consulta, de um exame, quando o paciente voltar lá, já é o terceiro, quarto profissional que vai fazer a análise do exame dele. Então essa é a realidade.
1: Aliás, até para se fazer justiça, eu já tenho falado muito sobre isso aqui no programa, quando a gente fala sobre a terceirização da saúde pública de Anápolis, e quem está à frente aí é a Funev, e eu faço questão de dizer isso, certo? A culpa não é da Funev, porque a Funev é uma instituição, sim, que tem credibilidade, que presta um bom trabalho e tal. O fato não é esse. Não é a União Evangélica, pelo fato da Funev ser ligada à União Evangélica. A questão não é essa. A questão, vereador Rimê, é que a estratégia de saúde pública, a atuação, a formatação e a execução de uma rede pública de saúde, isso vai ser sempre competência do Estado, no caso nosso aqui do município. Então, isso é preciso ficar bem claro para a população. Não é questão de ser A ou B, não. O problema é a estratégia que se utiliza para poder colocar essas OSs para gerir uma rede pública de saúde. Então isso tem que ficar bem claro, né, vereador?
0: Exatamente. Essa é a nossa denúncia.
1: A responsabilidade tem que ser do município.
0: A responsabilidade, a obrigação, a gestão do orçamento, a contratação tem que ser feita pelo município. Né? E para suprir a falta de profissionais, não é terceirizando, não é contratando OS. É fazendo concurso público. é criando condições da gente ter

0: servidores com vínculo para poder criar o vínculo com a comunidade, com o paciente, para poder fazer o acompanhamento e o tratamento do paciente até o final, para a gente evitar os problemas que a gente vê hoje na cidade de Anápolis, de falta de profissional, de alta rotatividade de profissional. Então, o prefeito Márcio Correia, que garantiu acabar com o modelo de OS na saúde,
1: isso,
0: ele está piorando, é agravando.
1: Ele está ampliando a participação das
0: OS. Ampliando a participação das OS e agravando o problema de saúde. Então, ele está criando um monstro para ele mesmo. Está alimentando um monstro para ele mesmo. E algo que ele foi contra lá atrás. Ele, quando assumiu como deputado federal, era suplente, ele chegou a apresentar um projeto que está tramitando na Câmara Federal contra as OS, para restringir os acessos das OS no sistema público de saúde. E aqui em Anápolis...
1: Aí vira prefeito e...
0: O que a gente está vendo aqui em Anápolis é ele acabar de entregar o sistema público de saúde para as organizações sociais.
1: Outra coisa, até para finalizar essa questão de problema de saúde aqui, o senhor tomou conhecimento aqui, foi numa entrevista que nos foi concedida pelo Dr. Walter Vosgrau, que além de vice-prefeito, é um médico, um cirurgião cardíaco, né? Um profissional muito competente e bastante respeitado, nos relatando aqui a crise que vive esse segmento hoje. Quer dizer, nós temos uma fila com praticamente 30 pessoas aguardando cirurgia cardíaca, não pode ser feita a cirurgia porque não tem os leitos de suporte, leitos de UTI. E para isso é um valor precisa ser complementado lá para que esses leitos voltem a existir. Quer dizer, será que no Fundo Municipal de Saúde não tem recurso para essa complementação, para tirar essas pessoas da fila, para possibilitar resolver um problema que é tão grave na saúde pública de Anápolis? Quer dizer, isso também precisa

0: tipo de atrito a gente não pode ter, né, vereador? Não, não pode existir, né?
1: Ô, Candinho, não falta recurso público.
0: Falta não?
1: Não falta recurso público.
0: Ah, não resolve,
1: isso,
0: mas
1: isso,
0: não...
1: isso é um argumento que o próprio prefeito, quando candidato, utilizou. O que falta é responsabilidade com o dinheiro público. O que falta é gestão adequada dos recursos públicos. Por exemplo, na campanha, inclusive o Dr. Walter Vosgrau foi colocado como candidato a vice do prefeito Márcio Correia, porque o grande problema da cidade era a saúde pública, o desmonte da saúde pública na cidade, em razão do modelo de OS, que foi implementado na gestão do prefeito Roberto. E criaram um comitê, criaram um grupo, e o Dr. Walter fazia parte desse grupo, né? O Walter, o Zé Fernandes, o Pedro Paulo, um grupo de médicos que disseram que iam resolver o problema da cidade em 30 dias.
0: É, problema da saúde lá e tal.
1: Que ia zerar a fila de exames, de consulta em 30 dias. E aí eu te pergunto, onde é que tá essas pessoas, esses médicos?
0: Foram
1: que fizeram esse comitê.
0: Foram colocados.
1: Hoje a secretária é uma pessoa que é de fora, que é estranha à cidade, que não conhecia o sistema público de saúde, né? E esse grupo que foi apresentado na campanha, que resolveria o problema em 30 dias, tá alheio.
0: É.
1: O vice-prefeito rompido com o prefeito. O Zé Fernandes na Câmara e cuidando das consultas dele, ortopédicas dele, o Pedro Paulo fazendo campanha de deputado estadual, os outros médicos, cada um no seu consultório, e a saúde entregue para a FUNEV.
0: Para
1: terceirizados. Então veja o tamanho do problema. E não é falta de recurso público. Não é falta de recurso público. Né? Nós temos aí mais de 130 milhões gastos com organizações sociais na cidade de Anápolis e outros 116, 120 milhões gastos com a rede credenciada. Ou seja, nós temos aí mais de 200 milhões, quase 300 milhões por ano gastos com a saúde no município. O que falta, então, é gestão. E isso não é uma fala minha, é uma fala do prefeito Márcio Correia. Falta compromisso e responsabilidade com o dinheiro público. Organização da administração. Porque dinheiro, recurso tem.
0: E outro detalhe também, até já comentei isso aqui, né? Independente, não é poder fazer média e nem fazer elogio gratuito, não. Mas quando o Marconi era governador, tinha esse complemento lá, inclusive pagava lá para o hospital evangélico, para justamente ter esses leitos de UTI à disposição para a cirurgia cardíaca. Independente de quem foi eleito governador agora, nós queremos que ele assuma esse compromisso de que virá ou de que virão recursos para satisfazer essa necessidade que a gente tem. Não dá para poder aceitar pessoas perdendo a vida por causa de birrinha política, por causa de negligência. Nós não podemos permitir que isso continue acontecendo aqui na cidade. É verdadeiramente um absurdo o que acontece aqui. Agora, vereador, uma outra linha de frente também da sua atuação na Câmara Municipal, você tem falado sobre isso nas últimas sessões, é com relação ao combate ao, segundo o que você disse numa sessão na Câmara, a um verdadeiro cartel que existe aqui em Anápolis em relação aos preços dos combustíveis. PROCON não está atuando, não, vereador? Não precisa cobrar do PROCON uma atuação mais efetiva nessa questão do preço dos combustíveis, porque a diferença de preços, pelo que você relatou lá na Câmara Municipal, é uma vergonha, é um absurdo. Tem casos em que há diferença de R$2 em litro de combustível aí, no preço.
1: O PROCON não está atuando, o prefeito não está atuando, e lá na Câmara eu fiz uma reclamação pela inércia da própria Câmara. E uma crítica ao presidente da comissão do
0: Direito do Consumidor.
1: Que é o vereador João da Luz. Num debate em que ele, de forma até desonesta, tentou jogar a responsabilidade no governo federal, criticar o presidente da República em relação aos impostos e tapando os olhos para uma questão local e um problema nosso de Anápolis. Porque a cidade de Anápolis, que sempre teve o combustível mais barato da região,
0: hoje é dos
1: comparando com Brasília, que é a poucos quilômetros, com Goiânia, que é a poucos quilômetros, hoje é o combustível mais caro. E com a diferença considerável, de quase R$2. De até R$2. Então, um absurdo.

0: e sem nenhuma justificativa, sem nenhuma explicação. Porque a guerra, os efeitos da guerra no Irã, de fato poderiam ter impactado com mais força aqui o cenário dos combustíveis.
1: É.
0: Só que em razão de uma articulação do próprio governo federal com os governadores, de zerar impostos, isso, de dar subsídio, conseguiram
1: segurou
0: manter, modular o preço dos combustíveis. Só que a gente vê é que existem aproveitadores.
2: Sim.
0: Aproveitadores. E o que parece, o que está flagrante, evidente, é um verdadeiro cartel.
1: É.
0: Porque aumentam de forma injustificada, sem razão, fora dos padrões até da região, aumentam de uma só vez, né? E você não consegue encontrar, às vezes, diferença de um posto para o outro.
1: É.
0: E você vê a inércia do PROCON, que é o órgão do município,
1: pois é.
0: A responsável, e você vê a inércia de uma comissão que na Câmara deveria atuar para fiscalizar. Então, o que eu fiz lá foi provocar os colegas, né? E até no sentido da gente poder, de forma conjunta, coletiva, me coloquei à disposição, da gente poder fazer uma fiscalização nesses postos de combustível.
2: Não, e o detalhe, vereador,
0: a gente poder ir até o PROCON.
2: Não, o detalhe é o seguinte, que o PROCON é o órgão municipal para isso, para poder fazer a fiscalização. Já então tem visto, nós estamos fiscalizando, estamos visitando postos e tal. Mas não tem sido suficiente, tem que saber. Se lá na distribuidora não houve o aumento no preço do combustível, por que que houve o aumento aqui na bomba? Né? Acho que a população tem o direito de saber sobre isso, né, vereador?
0: Exatamente. Agora, Candinho, paralelo a isso, o que mais me choca, me indigna, é o fato de o prefeito também fazer vista grossa. E o fato da gente ter uma ilusão de ótica que, de certa forma, aliena, que, de certa forma, alicia, embriaga boa parcela das pessoas.
1: É?
0: O prefeito cria na rede social uma ilusão de ótica, uma cortina de fumaça, uma realidade paralela e fake. Por exemplo, ele vai na casa de uma família humilde, ele faz ali um teatro em cima daquelas pessoas, da realidade daquelas pessoas.
2: Expõe essas pessoas.
0: Ele promove um verdadeiro espetáculo sensacionalista, como se fosse um repórter do programa do Ratinho, do Domingo Legal, do Luciano Huck.
1: É verdade.
0: Boa parte das pessoas que assistem na tela do celular aquela ilusão de ótica, aquele teatro, acha que é o melhor prefeito do mundo porque está resolvendo o problema das famílias humildes, quando na verdade está expondo
1: isso.
0: Uma família humilde, resolvendo o problema de uma família humilde, enquanto o que acontece na cidade
2: fica de lado.
0: É totalmente diferente.
1: É.
0: Então ele cria a realidade paralela. Quem está na tela do celular assistindo acha que ele está resolvendo o problema habitacional da cidade.
1: É.
0: Acha que ele já resolveu o déficit de 20 mil moradias, de 6 mil casas que ele prometeu construir. Até agora não se sabe como vai ser, onde vai ser.
2: 6.500, vereador.
0: Né? É. Quem vê na rede social acha que a cirurgia que ele consegue para uma pessoa que encontra ele na rua está resolvendo a fila
2: que tem aí,
0: que tem no sistema de saúde do município, a falta de vagas nos CMEIs e nas escolas municipais, porque a pessoa que não precisa da saúde naquele momento e que está assistindo o prefeito criando a ilusão de ótica na rede social, acha que na saúde está indo tudo bem,
2: mil maravilhas,
0: porque ele está mostrando lá que está resolvendo o problema de cirurgia de um cidadão. Quando na verdade não é.
1: É.
0: Quando na verdade nós temos uma fila enorme de cirurgias eletivas, de exames e de consultas. Então, ao mesmo tempo que ele cria essa realidade fake, de tentar dizer, de fingir que está resolvendo o problema das famílias mais vulneráveis, no que diz respeito à questão habitacional, quando está resolvendo e expondo de uma família só, ele ignora e tapa os olhos, por exemplo, para a fraude no preço dos combustíveis da cidade, que é um problema de ordem coletiva que a prefeitura, o município, através do PROCON, tem obrigação de enfrentar.
1: É.
0: E aí o que me choca é o engajamento de boa parte das pessoas que assistem o espetáculo e ficam em

0: embriagadas.
1: É.
0: Ficam alucinadas, como se fosse papel de prefeito se assemelhar a um repórter de programa sensacionalista.
1: É. Isso nos entristece muito, sabe por quê, vereador? Eu já disse isso várias vezes aqui no programa, que Anápolis é uma cidade tão grande que não precisa você ir ali resolver de maneira individual o problema das pessoas. O que nós precisamos ter é políticas públicas direcionadas para essa parcela da população. Isso vem demonstrar o quê? Que Anápolis, pelo menos na atual gestão, não tem planejamento nenhum, né? Resolve um problema aqui, um outro ali, quer dizer, mas e o problema principal que a gente tem na cidade, a gente não resolve.
0: Não, e você pode até resolver o problema individual de uma pessoa. Não tem problema.
1: Não tem problema, não.
0: Você pode até resolver. A questão é, você também, como prefeito, está pensando em resolver o problema coletivo? A causa daquele problema individual? Por exemplo, esses dias eu vi um vídeo do prefeito prometendo construir uma casa para uma senhora que mora numa área de risco.
1: Isso.
0: E criou ali uma cena, um teatro, uma realidade paralela, uma ilusão de ótica que dá o maior engajamento, que embriaga as pessoas, que alucina os fanáticos.
1: É.
0: Mas qual a política pública, qual o programa, quais as ações que nós temos em Anápolis para, de forma geral, contemplar as pessoas, todas as pessoas que moram em situação de risco ou em área de risco? Não existe. Não. Cadê o programa Construindo Sonhos que o prefeito prometeu fazer 6.500 casas?
1: É.
0: Não existe. Então ele cria aquela ilusão de ótica, ele cria aquele teatro parecido, no mesmo formato de um repórter do programa do Ratinho, do programa do Luciano Huck, do Domingo Legal, para fantasiar na rede social. E dá a impressão de que o problema de déficit de moradias na cidade está sendo resolvido, de que as pessoas que estão em área de risco estão sendo protegidas e cuidadas pelo prefeito.
1: É.
0: Então, esse é o problema que nós temos hoje na cidade de Anápolis.
1: É, e eu fico triste, sabe por quê, vereador? Que a gente teve num passado bem recente, na gestão passada do senhor Roberto Naves, nós tivemos um prefeito que fez um curso para poder aprender a falar, a lidar com rede social, a dar entrevista, a se posicionar diante do público e tal. Então nós tínhamos um prefeito que fez um curso, né? O Roberto Naves, para poder aprender a falar, para dialogar com as pessoas. E a gente pensou que, né? Agora nós ficamos livres disso, que o Roberto perdeu a eleição e tal. E quem ganhou a eleição foi o Márcio Corrêa, que parece que fez um curso para ser ator. Deve estar se preparando para, depois que deixar a prefeitura, trabalhar na Rede Globo, como disse o vereador aqui, arrumar um emprego nesses programas de auditório para poder ser repórter e mostrar o drama das pessoas. Porque foi o que fez até agora aqui. É, nós tínhamos um prefeito que pagou para poder aprender a falar, e agora temos um que deve ter feito um curso também para poder ser ator, para trabalhar na Rede Globo, naqueles dramalhões lá, ou então naqueles programas de auditório lá. Que o que faz é para poder postar em rede social. Aliás, vereador Rimê Júlio, um outro assunto, eu ia tocar nessa questão do Construindo Sonhos, que a gente tem cobrado nesse programa aqui. E aí, fazendo novamente uma comparação aqui com a gestão passada do senhor Roberto Naves. Lembra do Meu Lote Minha História? O Roberto tinha prometido na campanha dele lá atrás, em 2020, que ia fazer a doação de 5.000 lotes para as pessoas construir as casas delas, para famílias carentes e tal. E aí foi passando o tempo, ele não cumpriu essa promessa, a gente começou a cobrar aqui no programa, e aí ele arrumou um programa eleitoreiro para poder ajudar a eleger sua esposa, a deputada estadual. Ele criou lá o Meu Lote Minha História, que deu, depois no final deu uma confusão danada aí, mas resumindo, não foi totalmente adiante como se pretendia. Aí, o então candidato Márcio Corrêa prometeu lá na campanha ainda construir 10.000 casas para a população carente. Diz que a prefeitura ia subsidiar uma parte, que ia também ter uma parte da prestação que o município ia pagar. Então, enfim, né? Falou sobre esse programa, o Construindo Sonhos. Mas aí a gente começou a falar aqui no programa também, ele achou demais, baixou para 6.500 casas. Já está indo embora o segundo ano da gestão Márcio Corrêa. Ou seja, o ano que vem, terceiro ano, e no quarto ano, que vai ser 2028, quer dizer, se ele quiser cumprir a promessa, vai ter que construir 3.250 casas por ano. O senhor acha que vai ser mais um estelionato eleitoral, vai ser mais um engodo, vereador? Porque até agora também não saiu do papel esse projeto, o Construindo Sonhos.
0: Já é, né? Já é um estelionato eleitoral. Já foi um grande engodo.
1: Já?
0: Veja, nós já temos um ano e 6 meses de gestão.
1: Isso.

0: É, ele não deu início a nenhuma casa.
1: Nenhuma casa.
0: Nenhuma casa desse programa Construindo Sonhos. Essa é a verdade. Então ele não vai, no resto do mandato, conseguir construir 6.500 casas. E não é porque nós torcemos contra, porque eu votei lá na Câmara, Candinho, a favor do projeto
1: do projeto, isso.
0: Eu aprovei, eu ajudei a aprovar o projeto lá na Câmara.
1: Não, e tem que ajudar mesmo.
0: É por falta de responsabilidade. É por falta de compromisso com as pessoas. Então não vai dar conta, essa é a verdade. Foi um grande engodo, um grande estelionato eleitoral, né? E as pessoas, brincar de verdade com o sonho das pessoas, com o sonho da casa própria, né? E infelizmente foi o que deu a eleição a ele, foi um dos motivos que o fez ganhar a eleição. Essa é a verdade, a gente sabe disso. É, e o problema da cidade de Anápolis, ele está generalizado. A gente vê que na saúde é uma bomba relógio, né?

0: que na saúde é uma bomba relógio, né? De forma geral. É. Na educação, a gente está vendo, e eu tenho visitado todas as unidades de ensino, nós temos feito uma série de visitas, às unidades de ensino, fiz o compromisso de nesse primeiro semestre visitar todas as unidades, nós já visitamos aí mais de 40 unidades de ensino nesse primeiro semestre, e a gente vê problema grave com a questão da manutenção dos nossos prédios, das nossas unidades de...
1: E tem uma má conservação, é isso,
0: de educação, muitos precisando de reparos, reparos às vezes mínimos, pequenos, detalhe, outros precisando de reforma mesmo, de cuidado. Um problema, Candinho, que aflige aí todos os servidores de todas as unidades, sem exceção: segurança nas nossas unidades escolares. Nós não temos um sistema de vídeo monitoramento das escolas e dos CMEs do município de Anápolis, uma cidade do porte de Anápolis, com a riqueza que Anápolis tem. Não ter o básico, que é câmera de vídeo monitoramento nas unidades de ensino. Nós não temos vigias noturnos. Tem unidade que não tem nem o vigia diurno. Veja você o absurdo. Unidades com déficit de auxiliares. Problemas em relação aos uniformes que o prefeito prometeu entregar no primeiro dia de aula. E tem unidade que até hoje
1: não recebeu
0: os uniformes. Então nós temos acompanhado, Candinho, temos cobrado caso a caso as demandas pontuais de cada unidade, mas também as demandas de forma geral, como é a questão da segurança nas unidades, por exemplo. E a partir da conclusão dessas visitas, nós queremos iniciar uma série de visitas de vistoria nas nossas unidades de saúde da rede de saúde pública da cidade.
1: Precisa mesmo fiscalizar, saber o que está acontecendo por lá e tal, né? Seu amigo Eduardo Pereira de Souza, ouvinte, produtor aqui do programa, está te mandando um abraço, viu, vereador Rimê? E está dizendo aqui o seguinte: bom dia, Candinho, PH, e ao vereador Rimê. Gostaria de saber do vereador por que em Goiânia faz alguns exames oftalmológicos pelo SUS e aqui em Anápolis, o Hospital Oftalmológico de Anápolis, que atende pelo SUS, não faz. Um exemplo é que em 2022 o SUS foi autorizado a fazer um exame para glaucoma, que é tomografia de coerência óptica, OCT. E para mim fazer esse exame em Anápolis estão cobrando R$400 fora do SUS. Mas isso não pode, hein? Se é um exame pelo SUS, não pode cobrar por fora. Estão cobrando fora do SUS. Eu fiz vários exames pelo SUS lá no Hospital Oftalmológico de Anápolis e só está faltando esse para concluir os meus exames. Está dizendo aqui o Eduardo Pereira de Souza, quer dizer, e essa aqui é uma prática que é proibida por lei, né, vereador? Se está cobrando por fora, está pagando R$400 por fora para fazer esse exame, quer dizer, alguma coisa errada está acontecendo. Ele disse que lá em Goiânia faz esse exame OCT e aqui em Anápolis não está fazendo, tem que pagar por fora, vereador. Fazer o que nessa situação aí?
0: Aí, Eduardo, eu te oriento e me coloco à disposição até acionar o Ministério Público, a Promotoria de Saúde, tá? Infelizmente, a gente vê que essa parcela dessa rede credenciada, em diversas especialidades, eles condicionam, direcionam os pacientes que vêm do SUS para realizar procedimentos, seja procedimentos cirúrgicos, exames, na rede particular e às vezes dentro do próprio hospital, área de saúde funcionando. Conte comigo, estou à disposição. Em alguns casos pontuais, nós temos acionado a promotoria de saúde para que o promotor de saúde intervenha nos casos para evitar problemas como esse.
1: A fiscalização precisa agir mesmo, precisa atuar. Aliás, deixa eu fazer uma correção aqui. Eu falava agora há pouco, né, que está na Secretaria de Saúde e 32 milhões, de 131 milhões e alguma coisa de reais por ano. Isso dá quase 11 milhões de reais por mês. E a população reclama muito da qualidade desse serviço. Eu até falava há poucos dias aqui no programa que não sei se é meta estabelecida pela empresa, mas o pessoal vai recolher o lixo, não é possível, acaba caindo ali no meio da rua e fica por lá mesmo, ou seja, a situação fica pior do que já estava, do que se não recolhesse o lixo. Não é preciso também a gente melhorar esse serviço que é essencial para a população e que a gente está pagando muito caro por ele, vereador, e a gente percebe que não há fiscalização nenhuma. E outra coisa, e aqui eu quero chamar a atenção da Agência de Regulação do município, que foi criada para poder fiscalizar o funcionamento das concessões do município e não está cumprindo com o seu dever. A Saniago está

0: Ajeitando e rolando, transporte coletivo do mesmo jeito e agora a limpeza pública também. Nós não precisamos cobrar mais e melhorar para poder melhorar esse serviço, não, vereador?
1: Na verdade, Candinho, o sistema é assim como as OS, o sistema hoje de coleta do lixo e essa empresa que está aí é um sistema já falido.
0: É um sistema
1: problemático, é um sistema ruim, é um sistema viciado. Nós temos exemplos em outras cidades de outros modelos de gestão do lixo. De gestão dos nossos resíduos sólidos.
0: Isso.
1: Da forma como foi feito, da forma como está, é algo já ultrapassado, para dizer o mínimo. Ultrapassado. Essa é a verdade. Enquanto a gente não tiver, por parte da administração municipal, uma visão prática para poder fortalecer, universalizar a coleta seletiva, as cooperativas, o reaproveitamento, o reuso, a reciclagem, nós vamos ficar dependentes de um modelo que, além de ser insustentável, é um modelo ultrapassado. E é um modelo que abre caminho para desvios.
0: Ué.
1: Porque é um dos maiores contratos do município.
0: Volta comigo aqui, PH. Volta comigo aqui ao vivo às 10 horas e 58 minutos. Essa entrevista que nos foi concedida na semana passada pelo vereador Rimê Jules, né? A gente foi abordando várias questões aí que eu entendo que problemas que a cidade precisa resolver. Uma delas, essa situação do lixo aí. Essa empresa precisa, né, produzir e fazer um trabalho melhor. Nós temos aí a gestão de um aterro sanitário, está com a vida útil já quase se encerrando, né, pegar. Então a gente precisa dar uma arrumada nessa questão do lixo aí, essa questão ambiental que é muito importante. Alguém que mandou uma mensagem pra gente aqui, PH? Ele queria fazer pergunta, quem que era aqui? Deixa eu ver aqui. Bom dia, Cândido Filho, é isso, PH? Gostaria que perguntasse ao vereador Rimê qual o pensamento dele sobre a taxa que o prefeito está cobrando aí na conta de água. José Antônio Corrêa Neto, da Vila Santa Isabel. Ô, José Antônio, ele se posicionou contrariamente a essa cobrança, né? E o prefeito, inclusive, já na conta de água desse mês, já tem a cobrança lá da TSU, que é a taxa de serviços urbanos. Infelizmente, não vou poder fazer a pergunta direta ao vereador, porque essa entrevista é gravada, ele participou com a gente aqui na semana passada. A gente percebe que é uma reclamação muito grande por esse fato da TSU estar sendo cobrada na conta de água. Porque, inclusive, se você não conseguir pagar a conta de água também, né, PH? A conta de TSU junto com a conta de água, você vai ter o fornecimento de água interrompido. Eu entendo que isso é ilegal, né? Eu acho que é ilegal. Não sei se alguém vai entrar com uma ação na justiça. Mas tá na hora de ir embora, né, PH? Em Anápolis, 10h59 agora. Olha, mais uma vez, quero te agradecer pela companhia e pela audiência. Estamos finalizando a edição desta segunda-feira do Rádio Debate. Está chegando aí meu amigo Alessandro Bartlas e a equipe Geração do Esporte com Geração Esportiva. Para o Galo não tem jeito não, né? A gente fala que, ó, tem que bater em casa se quiser fugir do rebaixamento, que a situação cada dia que passa fica mais complicada. Mais uma vez ontem vacilou. Apenas empatou com o Barra lá de Santa Catarina em 1-1. Se fora já não tá ganhando. Agora não ganha também dentro de casa, acabou, lascou tudo. E outra coisa, né, pai? Deu 700 e poucos pagantes ontem lá, um público de mil e poucas pessoas. É muito pouco também, né? Acho que o torcedor tem que ajudar lá e comparecer, dar um jeito de empurrar o time, porque senão, meu amigo, vai perder essa vaga na Série C. E aí, pra poder voltar depois, fica mais difícil ainda. Olha aí o exemplo da Anapolina. Caiu da Série B em 2005, não conseguiu voltar até hoje. É difícil. Então, se você tem uma vaga, tem calendário pro ano inteiro, procure preservar, procure manter aí, para que você continue, né, tendo um time de futebol para atuar o ano inteiro. Lamentavelmente, o Anápolis hoje está seriamente ameaçado mesmo de ser rebaixado, né? Tá praticamente na lanterna lá. Agora em Anápolis, 11 horas e 1 minuto. Daqui a pouco, todos esses detalhes no Geração Esportiva. Eu e meu amigo, produtor desse programa, Paulo Henrique Mendes, o PH, estamos assumindo um compromisso com você de voltarmos amanhã a partir de 8 horas para a edição de terça-feira do Rádio Debate, Espero poder continuar merecendo o prestígio da sua companhia e da sua audiência.

0: É assim, então a todos vocês, mais uma vez, muito obrigado, um bom dia, uma boa segunda-feira e até amanhã, se Deus quiser, e ele há sempre de querer. Detona aí, companheiro Alessandro Bartlas.
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2: Opa, muito bom dia, minhas queridas e meus queridões.
3: Bom dia!
2: Amantes e torcedores do futebol, estamos chegando para mais uma edição do programa Geração Esportiva, aqui na minha, na sua, na nossa, 87,9, Rádio 9 FM, a rádio que defende Anápolis, do ladinho esquerdo do seu rádio, onde a emoção bate mais forte.
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2: Então, nada de mau humor, careta, nem cara feia. Coloca esse sorrisão lindo, bonito, colado, estampado no rosto e vem comigo, porque hoje é segunda-feira, dia 18 de maio de 2026. E é com muita alegria que já estamos juntinhos pelas ondas do seu rádio e também nas redes sociais com você, no YouTube, Instagram e lado a lado com a Rádio Cerrado Mix, a rádio para todas as idades e estilos.
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2: E o Anápolis Futebol Clube empatou com o Barra de Santa Catarina no Jonas Duarte e segue na zona de rebaixamento da Série C. E nesse final de semana, quase que não saiu por causa do aparelho, tá aprendendo aqui, tivemos a nona rodada da Série B e as equipes goianas voltaram a sonhar com a classificação para a elite do futebol brasileiro. Depois de vencer o Vila Nova, dentro lá do Oba, né? Dentro do Onésio Brasileiro Alvarenga, o Anápolis garantiu sua vaga na final da Copa Centro Oeste e o seu adversário será o Rio Branco do Acre, aqui mesmo no estádio Jonas Duarte. Também hoje, às 16 horas, teremos a convocação oficial da Seleção Brasileira de Futebol. Então fique ligado, porque essas e muito mais você vai ficar sabendo agora. 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
2: Que tem a direção e a coordenação geral dele,
0: Carlos Nogueira.
2: Carlos Antônio Nogueira Obutina, direção técnica, comercial e de produção do YouTube é dele.
5: Eusébio Ribeiro,
2: inclusive tá trabalhando aqui dentro do estúdio hoje, né? Mas na mesa de áudio comandando as plásticas, o nosso bom e velho.
5: Paulo Henrique Mendes,
2: o PH, que mal que a pensou em pratas, arroba Dri Joias de Pratas no Instagram, Dri Pratas e Acessórios, siga e apaixone-se, agora com aconchegante loja física para melhor lhe atender, Dri Pratas e Acessórios, siga e apaixone-se, Rua Argentina, número 392, no bairro Boa Vista. Por falar em Boa Vista, PH, ela tá chegando com todas as informações do jogo de ontem, tudo que tá rolando lá no alto da Boa Vista.
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2: Muito bom dia, Cristiane Matheus, seja bem-vinda. Ótima segunda-feira para você, Cris.
7: Ótima segunda-feira para você também, Alessandro. Ótima segunda-feira a todos que já estão participando do programa, a todos da nossa bancada. E ficou ontem um empate com sabor de vitória, viu, Alessandro? Mas esse empate com sabor de vitória foi somente para os torcedores, viu? Porque o técnico Evaristo Pisa e também os atletas não gostaram muito desse empate de ontem, não, viu? Mereciam sim a vitória devido ao Anápolis ter jogado como jogou ontem, mas é claro que nós vamos estar falando sobre o empate do Anápolis ontem, vamos estar falando também, escutando o técnico Evaristo Pisa, que falou numa coletiva de imprensa logo após o fim do jogo, e vamos escutar também o Fernandinho, que vamos ser sinceros, viu? Que golaço que o Fernandinho fez ontem. Tudo isso no programa que começa agora.
2: É isso aí então. Muito obrigado, Cristiane e Matheus. Daqui a pouquinho você volta com todas essas informações. 11 horas e 15 minutos. 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
0: Ele já

0: esteve lá. Ele conhece do assunto. Luiz Carlos Bernardino, o profeta. Marcos Gulão. Gulão de informação. Gira Gulão.
1: Gira Gulão.
0: Gira Gulão.
1: O

0: que não, não, não fica em cima do muro.
1: Bancada completa, né? E todos já estão a postos, né? Bom dia, Marcos Vinícius Ogulão. Bom dia, Vantuir. Seja bem-vindo para vocês dois, vocês três, né? Luiz Carlos Bernardino também conosco. Bom dia, Ogulão. Seja bem-vindo.
2: Bom dia, Alessandro. Seja bem-vindo também. PH, Vantuir Cândido, Cris Mateus, Luiz Carlos Bernardino. A todos que estão ali fora, né? Da. Colocando a resenha em dia, a todos que está participando do chat, né? Todos aí, eu acho que a torcida do Anápolis não está satisfeita, não.
1: Viu? Eu também acho que não, viu?
2: Empate, porque é o seguinte, Alessandro, eu venho analisando aqui de ontem para cá, as outras equipes conseguem resultado, o Anápolis não consegue. Acontece o que acontecer, não está conseguindo resultado. Por quê? Por que é que não vem conseguindo? Por exemplo, ontem, o Itabaiana, que era o último colocado, foi jogar fora de casa contra o Figueirense, ganhou o jogo. O Maringá tinha levado a goleada segunda-feira passada do Guarani, de 5-0 em casa, vai jogar ontem no Rio Grande do Sul, ganha de 4-1 do Ipiranga, que é aquele mesmo time que meteu 3-0 no Anápolis. Então assim, o Ferroviário, igual ontem, ganhou de 1-0 do Brusque, certo? Ferroviária. Agora, no geral, acontece o quê? No geral, as equipes vêm fazendo resultado, vem tudo. O Anápolis ontem teve, só para você ter uma noção, 71% de posse de bola para empatar o jogo aos 49 do segundo tempo. É muito pouco. A equipe tem que melhorar, tem que acertar o pé e tem que chutar mais para gol. Se não chutar, não faz gol, não, viu? Tem que chutar mais e é para valer mesmo. E ter vontade de ganhar as partidas. Por exemplo, as equipes de fora que vêm para cá, pode ser quais for a equipe, aqui quem tem que mandar é o Galo, e o Galo não anda mandando aqui, não.
1: 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Vantuir Cândido, bom dia, seja bem-vindo. O que achou do jogo do Galo? Você está satisfeito com o resultado?
3: Não. Bom dia, Alessandro, PH, Marcos Gulão, Luiz Carlos Beiradinho, todos aqui da equipe de direção do esporte. Concordo com o Gulão, uma parte, e discordo a outra. O Anápolis, até nesse momento, a equipe mais prejudicada do campeonato se chama Anápolis Futebol Clube. Então, fizeram a sua reclamação através da CBF, tem que fazer. Mas tem muito tempo atrás que já deveria ter feito. Vamos debater muito esse assunto, porque o Anápolis ontem foi prejudicado de novo. Então, temos que tomar providência. Quero ver, prejudicar é o que está na ponta, que é o Paysandu. O Paysandu foi ajudado contra o Anápolis, porque estava na ponta. E ontem o Anápolis foi prejudicado, porque estava na rabeira do campeonato. Eu quero ver vocês assaltar, é a equipe que está na ponta. A arbitragem não tem peito para isso.
1: 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Luiz Carlos Bernardino, bom dia, seja bem-vindo, acompanhou o jogo ontem. E aí, a Cris trouxe aqui na abertura dela que alguns torcedores estão satisfeitos com o placar de ontem. É claro, não perdeu, mas tá satisfeito você, Luiz?
4: Não, não tô satisfeito não, porque poderia ser melhor, tá? Poderia ter sido melhor. Eu não vou entrar no mérito de pênalti ou não é pênalti, não vou entrar nesse mérito aí, certo? Eu tenho minha visão, pra mim foi pênalti, certo? E aí agora não adianta ficar chorando, não. Nós tínhamos que ter virado o jogo, certo? Nós tínhamos que ter chutado mais a gol, nós tínhamos que ter feito muita coisa que nós não fizemos. Para um time, certo? A coisa não encaixa, saímos com uma formação que não encaixou, certo? O Dalisson.

0: um time brasileiro aí que quer fazer gol dentro da pequena área, de toquinho, toca pra um lado, toca pro outro, toca pra... ninguém chuta, na hora que chutou fez o gol. Então esse é o problema nosso.
1: Vamos experimentar o goleiro de longe,
0: né? A gente,
1: né,
0: não chuta, cara. A gente não chuta, a gente quer passinho, ficar dando passinho dentro de... vai entrar dentro da área tocando passinho, certo? Outra, o Juninho, cara, esse jogador é bom, mas ele tem que soltar a bola. Ele tem que soltar a bola, beleza, ele quer partir pra dentro, fazer um x1, bom, mas tem que soltar a bola. Certo? Tem, são situações que a gente vai vendo no decorrer, o professor foi categórico. E quando ele sentiu que a coisa não estava funcionando, ele sacou o jogador e nós fizemos o 4-3-3. Aí entramos no jogo. Porque até aquele momento de acontecer aquela substituição, meu irmão, eu vi a vaca indo pro brejo. A vaca indo pro brejo. Porque nós não acertávamos. Não acertávamos. Ah? Então, é assim. Infelizmente, são jogos, a sequência não é boa, a sequência para nós é complicada, porque nós já vamos sair agora. Quinta-feira já tem uma decisão, né? Todo jogo é uma decisão. E no domingo a gente já pega um. Joga fora e ainda, um Brusque. Então a sequência para nós, meu irmão, não é fácil, não. Não é fácil. Tá certo? Não é fácil. Ah, porque isso, ah, porque aquilo, é porque... meu irmão, ó, passou, acabou, não vai voltar o jogo, não vai voltar o jogo contra o Paysandu, não vai voltar o jogo de ontem, não vai. A gente tem que olhar pra frente, vambora. Deixa isso aí lá pra diretoria, pro CEO, pra alguém, pra ir lá reclamar. A gente tem que pensar em encaixar o nosso time, olhar pra frente e ir lá pro foco.
1: E fazer gol.
0: E fazer gol e chutar. Tá? E chutar pro gol.
1: 11 horas e 23 minutos, abraçando os meus amigos. Quem tá ali? Escrita Contabilidade, o Luiz Júnior também, o Thales Henrique, quem tá ali também, o Leleco, o Simar, muita gente já participando, né? O Red.
2: Ixi, hoje eu tô ruim pra enxergar, viu? O Redon, não sei lá.
1: Redatox, né? Tô ruim de enxergar. Vou abrir no celular, daqui a pouco vou ler a mensagem de todos, porque vamos ali para um breve intervalo comercial. Daqui a pouquinho a Cris volta trazendo tudo que rolou no jogo de ontem. 11 horas e 24 minutos, Rádio Nova FM, equipe Geração do Esporte. 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
1: 11 horas e 28 minutos. Estamos de volta com a equipe Geração do Esporte. E olha só, aí o Anápolis mais uma vez empatou em 1-1 com o Barra neste domingo, né? No estádio Jonas Duarte pela Série C do Brasileirão. O Galo saiu atrás, mas buscou o empate no segundo tempo com um golaço, viu? Diga-se de passagem do Fernandinho fora da área. Que é isso, com o resultado, o Anápolis chega a 4 pontos e segue na zona de rebaixamento. Depois da partida, o técnico Evaristo Pisa falou com a equipe Geração do Esporte e a Cristiane Matheus vai trazer todas as informações, tudo que rolou no jogo de ontem, Cris.
2: Eu vou retificar a minha informação, porque eu falei que os torcedores estavam felizes, né? Assim, que o empate foi com sabor de vitória. Bom, muita gente puxou minha orelha, viu, Alessandro?
1: É porque eu achei que foi com sabor de derrota.
2: É, tanto no chat quanto no meu WhatsApp. Mas, né, melhor do que o Anápolis ontem não ter ganhado nenhum ponto.
1: Sem dúvida.
2: É o meu ponto de vista, né? Então, foi um empate ontem. O Anápolis realmente, no segundo, principalmente no segundo tempo, mandou muito no jogo. O Ravel mesmo, por muitos momentos, o Ravel ficou basicamente só assistindo, né, a partida. Teve alguns erros também, novamente, Alessandro, o erro na arbitragem, né? Ontem, nós que estávamos mais próximos ali, a gente que fica ali atrás do gol ali, percebe, né? Então, na hora que realmente aconteceu aquele lance, que o pessoal ficou na bronca pedindo pênalti, todos os jogadores do Anápolis começaram a falar com o árbitro, o banco do Anápolis, né? O Evaristo Pisa, no momento, ficou maluco ali, gritando, questionando e falando. Realmente o jogador, né, do Barra, ele num movimento, ele faz um movimento com a mão e a bola realmente pega ali e foi a reclamação. Mas vamos escutar agora o técnico Evaristo Pisa, ele que fala a respeito desse empate, né, e fala também principalmente sobre o gol que o Anápolis parou com bola parada novamente, né? O Anápolis que vem sofrendo muito com essa bola parada e ontem novamente sofreu mais um gol de bola parada. Então vamos escutar agora o técnico Evaristo Pisa.
3: É ruim, né? O empate em casa nunca é agradável. Na circunstância, você está perdendo e depois você consegue obter o empate no final do jogo, ainda você se contenta, né? Mas não é para valorizar esse ponto, não. É para lamentar. Com todo respeito ao Barra, né? Que vem de um jogo pesado contra o Corinthians, a gente percebeu que eles estavam

0: Mas não é para valorizar esse ponto, não. É para lamentar. Com todo respeito ao Barra, né? Que vem de um jogo pesado contra o Corinthians, a gente percebeu que eles estavam cansados ali, não tava saindo, a gente, né, tentando, buscando e insistindo dos dois lados por dentro, e no final do jogo foi coroado com uma bela ação do Fernandinho. E aí a questão da bola parada. A gente teve 5 bolas paradas antes deles. A gente desperdiçou 5 dentro de casa. Eles tiveram uma, saiu o gol. Aí a gente tem que mudar a estratégia, porque eles abaixam a linha, um time que gosta do jogo reativo. E o tempo passa, a gente tenta, a gente põe volume e não entra. A bola tende a não entrar. E aí começa a enervar. Daí você começa a se precipitar em tomar decisões erradas. Aí começa a vir a insatisfação externa, né, da torcida. Isso mexe também com um pouco do equilíbrio dos atletas. O grupo joga, mudando, não pôde jogar com a base que vem jogando, da linha de 4 titular, né, com Rafael, Helder e Leonan, mexi no setor dos volantes ali, né, de Cauã com o Caliel, e fiz um desenho novo com o Fonseca, com o Luiz Felipe e Juninho. Gostei, achei que o Fonseca fez um grande jogo, o Luiz Felipe também. Juninho, o Lagoa já estão com ritmo, né? Gustavo entrou com o Viana. Teve um bom comportamento, não desistiu do jogo. Valeu pela luta deles até o final, né? E conseguiu o empate. Mas é frustrante o ponto, que era um jogo que dava para ter ganho, não pela questão de desmerecer o Barra, que é uma grande equipe, é que eles estavam pesados desse duelo contra o Corinthians. Então era um jogo que, se a gente tá mais concentrado, a gente conseguiu o resultado. Haja visto que qual foi a chance de ser o gol que o adversário teve, né? Felizmente estamos levando só um ponto no jogo dentro de casa.
1: Professor, aquela primeira alteração, quando você tira o Darlison, coloca o Gustavo Henrique, aquilo ali foi uma opção mais, digamos, pro lado individual, ou você sentiu que o time já poderia agredir mais a partir daquele momento?
0: Eu tô perdendo de 1-0 com 30 minutos. Eu tô espelhando o sistema. Eles fizeram 1-0, vão ficar atrás. Eu falei, eu vou tentar sair do sistema que tá espelhado para diversificar um pouco o jogo na questão tática. Aí eu optei em tirar o Darcio, pus o Gustavo, a gente conseguiu ganhar mais agressividade ofensiva, né? Que daí abriu Lagoa, Gustavo, Juninho e Viana. Os dois meninos, Luiz Felipe e Fonseca, de campo, né? Aquele primeiro que só marca na frente da zaga. Então a gente ficou com deles, construindo o jogo. Ali precisa pôr volume. Se eu mexesse talvez no segundo tempo, talvez aqueles 15, 18 minutos do primeiro tempo, eu não teria gerado desgaste no adversário. Então já optei já mexer no primeiro tempo para desconfortar mais eles ainda. Eles já vinham cansados, eles vão ter que correr para trás. Eu tenho 3 atacantes, 1 meia leve, 2 segundo homem por dentro. E aí conseguimos dar o desgaste, e no final do jogo praticamente eles afundaram aqui, baixaram a linha, e a gente ficou meio campo, né? Claro, também com um a mais nos proporcionou isso, e eles também tiveram a estratégia de não tomar o gol, né? Então eles postaram ali e a gente teve esse controle ofensivo, não tomamos nenhum contra-ataque e conseguimos um empate no final do jogo.
2: Professor, agora

0: nasceu lá em Belém, agora aqui, né? Vamos ver se, eu acho que pelo nível que tá as competições, Série A, B, C, até a própria D, que começa os mata-mata aí, hoje é esses pontos corridos, onde você, todo jogo é uma final, todo ponto é importante, não é só os pontos do quadrangular final. Eu acho que teria que ter o esforço da CBF aí em proporcionar todos os jogos com o VAR, até para que a gente esteja com esse suporte externo, né? Num erro ali, tenha a possibilidade dessa correção externa. Preciso primeiro estudar o Rio Branco. Não quis ver o Rio Branco antes do Barra, porque para mim esse jogo era uma decisão também, entendeu? Então, agora eu vou sentar, descansar agora, amanhã pegar terça-feira, ver a característica do adversário, pôr força no jogo, entendeu? Fazer valer a final dentro de casa. É vantagem para eles ter a final lá, se eles conseguirem levar um resultado mínimo daqui, mas se a gente conseguir fazer um placar maior, talvez não tenha sentido a final lá. Então é isso que eu vou trabalhar.
1: Tá aí então, o técnico Evaristo Pisa falando a respeito desse jogo. Eu tive uma informação ontem, Alessandro. Lógico, depois que o jogo acabou, né, que na hora do intervalo, o técnico Evaristo Pisa chamou muita atenção do pessoal no vestiário, principalmente por causa do gol, que é o que está acontecendo com o Anápolis devido a essa questão de bola parada. Às vezes tem uma falha ali individual, às vezes no coletivo. Então o técnico Evaristo Pisa ontem chamou muita atenção de todos os jogadores dentro do vestiário. Não ficou nada feliz com esse empate, né? Porque até então o Anápolis tem que começar a pontuar, principalmente dentro de casa. Não ficou feliz, mas agora a chave também já tem que virar, né? E já precisa virar para pensar já nessa final agora que o Anápolis já tem na próxima quinta-feira. Agora, uma outra notícia também que não, até o momento não é nada oficial ainda, porém o Rafael Costa poderá ficar fora desse próximo jogo também diante, né, dessa primeira final aí da Copa Centro-Oeste, né? O Rafael que acabou machucando no treino mesmo, na quinta-feira, machucou o pubis ali na quinta-feira, então vai, talvez ele pode ser sim poupado. Hoje ele vai pegar o resultado do exame para poder ver qual foi a gravidade dessa lesão que o Rafael teve e ver o que o professor vai fazer, o que os fisioterapeutas vão fazer, né, e resolver em relação ao Rafael Costa. Mas até o momento nada oficial ainda, mas o Rafael pode ser poupado também nesse próximo jogo de quinta-feira e já o Leonan pode estar voltando nesse próximo jogo também de quinta-feira.
2: Ô Cris, e tem jogador ídolo do Vasco da Gama, né, que infelizmente nos deixou, né, ele que teve aqui na cidade de Anápolis com 16 anos aí disputando um jogo aí da Série A contra a equipe da Napolina, né?
1: É isso mesmo, Alessandro, ele que era tratado como o pequeno príncipe, né, o Giovanni. Ele que é ídolo do Vasco, né, morreu hoje com 62 anos. Ele que foi pentacampeão carioca com o Cruz Maltino, além de conquistar uma Copa América, Mundial Sub-20 com a seleção brasileira. E aos 62 anos ele passou mal de forma repentina e acabou, né, falecendo aí. Passou desse plano, como muito salão, para foi descansar, no caso, né? Então, assim, teve uma comoção muito grande nas redes sociais, muita gente falando a respeito do Giovanni, ele que já jogou contra a Napolina aqui na cidade, né? Então, assim, muita gente hoje mesmo acordou com essa notícia, né, da morte do Giovanni, 62 anos, novo, viu, Alessandro? 62 anos hoje ainda é muito novo, né? Mas, infelizmente, hoje o esporte, né, brasileiro amanheceu de luto com o falecimento do Giovanni.
2: É isso aí, então. Muito obrigado, bom descanso, Cristiane e Matheus. Daqui a pouquinho você volta, né, com mais informações do Anápolis Futebol Clube. Agora, Gulão, Luiz Carlos Bernardino, Luiz e Vantuir Cândido. O Evaristo Pisa, ele falou de uma insatisfação muito grande, que a equipe do Barra, do Anápolis, teve 5 bolas paradas antes do Barra. O Barra teve uma e aproveitou.
3: Mas é o que está acontecendo nas partidas. Quando você presta atenção, pega o retrospecto do Anápolis desde quando começou o campeonato. Martela, martela, martela e toma o gol. Lembra a primeira partida? Eles tinham chutado 4 bolas para fora contra o Ituano, a primeira que o Ituano foi lá e fez o gol. 1-0, acabando o primeiro tempo. A contra a Ferroviária, do mesmo jeito.

0: Então vai vindo jogo a jogo. O Anápolis não está tendo essa superação. Você entendeu? Então o Anápolis está mais errando do que acertando. Isso aí não pode acontecer. Uma competição dessa hoje, o Alessandro, é muito difícil. Essa Série C hoje, ela está difícil demais. Ontem, para você ter uma noção, teve um jogo lá em Goiânia, do jogo do Vila Nova e do Avaí, que teve um lance lá, que você sabe quem é que falou pro árbitro esse lance, para voltar que estava errado? O quarto árbitro. Por exemplo, já que os próprios, isso aí serve para os diretores de equipe da Série C. Já que não tem o VAR, pelo menos o quarto árbitro vê o lance desse e falar. Via fone, ao árbitro, ó, foi pênalti, viu? Foi pênalti lá, entendeu? Aí ele tem que confiar no VAR, agora não. Deixa a responsabilidade toda pro árbitro. Eu acho o seguinte, que hoje, por exemplo, esses árbitros hoje que estão participando do campeonato que está na Série C, eles estão inseguros. Por quê? Porque 90% que estão apitando a Série C é acostumado agora a apitar com VAR. Então, quando você vai apitar um jogo com VAR, você fica um pouco acomodado. Agora não tem o VAR, o erro dele é demais. Teria que ver, ele teria o auxiliar para olhar um lance daquele pênalti que ele não deu, teria ele mesmo e teria o quarto árbitro. E isso aí eles podem falar via fone um com o outro, porque o auxiliar, o assistente e o árbitro conversa toda hora. Então é prejudicial, o Anápolis vem sendo prejudicado, vem. Vai fazer muita falta esses pontos perdidos no final do campeonato.
1: Na minha época falava-se assim, Luiz, coloca fogo no apito que ele apita.
2: Deixa eu só falar uma coisa aqui. Num lance daquele ali é o árbitro. Por que não pode o assistente? Porque o assistente está do outro lado. O lance foi na esquerda. A visão é do árbitro, ali é ele, é dele, é dele. O assistente não pode entrar nesse lance. Não pode, porque ele está mais distante do que o árbitro, certo? E com a iluminação que nós temos, misericórdia. Segunda coisa, o quarto árbitro não pode dar palpite no jogo. Ele não pode.
3: Até tudo bem, ô, Luiz, cidade, né? Luiz, então se o treinador, o exemplo, se o Pisa for ali e falar um palavrão pro árbitro, ele pode dedurar o Pisa?
2: Porque está mais perto.
3: Ah, então aí... Então,
2: o quarto, peraí, olha só, funções. Vamos lá, funções de cada pessoa da arbitragem. Quarto árbitro, ele é responsável pela substituição, ele é responsável por olhar os bancos de reserva. Ponto. Tá? Função dele. Tá? Essa é a função. Função dos assistentes: marcar lateral, marcar escanteio, marcar impedimento. Tá? Certo? E só orientar alguma coisa se for solicitado pelo árbitro. Ponto. Essas são as funções, acabou. Essas são as funções deles. Tchau. Não tem mais, nem menos. É a função deles. Então a bandeirinha poder, não adianta. O assistente só vai falar alguma coisa se ele for solicitado pelo árbitro. Tá certo? Beleza? Por que com o assistente daquela ali, nem eu, se eu tivesse como assistente ali, eu não me meto, porque o lance tá lá em cima, no pé do árbitro. Entendeu? Agora, ele estava mal posicionado. Existe uma coisa no futebol chamada diagonal. E ele estava fora da diagonal dele, longe do lance que aconteceu. Se o lance vai na linha de fundo, eu tenho que encurtar e entrar dentro da área. Eu como árbitro. Só que o árbitro não entrou. Ele ficou longe, ele ficou fora da área. Ali foi um erro totalmente gravíssimo dele. Porque se sou eu num lance daquele, eu saio pra minha diagonal e fico lateralmente vendo o jogador de defesa. Por quê? Eu tô vendo que um jogador tá indo na linha de fundo, essa bola vai ser alçada. Então eu já tenho que encurtar o espaço pra dentro da área, pra mim ver qualquer lance que aconteça. Só que simplesmente ele não fez isso. Certo? Ele não fez isso.
1: Então, mas diante dessa análise aí, o Anápolis tem motivo para reclamar ou precisa jogar mais futebol ou os dois?
2: Sim, como ele tem motivo para reclamar daquele absurdo que aconteceu em Belém. Aquilo é um absurdo, aquilo é um roubo que eu já vi. E eu não gosto de falar de arbitragem. É. Aquilo foi um roubo que eu já vi. Agora, ontem, tem que reclamar. Certo.
1: Agora, outra pergunta pro Vantuí, pra você e pro Gulão aqui. Até que ponto a arbitragem prejudicou o Anápolis ontem?
2: Olha só. Ali não, tava.
1: Eu falo assim,
2: ali...
1: influenciou no resultado
2: primeiro,
1: final.
2: O pênalti foi primeiro. Já tava 1-0.
3: Pênalti foi
2: nenhum.
3: Primeiro. Foi primeiro
2: foi o primeiro. Pênalti. Se faz 1-0, o jogo é outro.
1: Tranquilidade,
2: o Anápolis sobre a cabeça. O jogo é outro, totalmente outro.
1: E até porque o Anápolis jogou melhor, né?
2: Entendeu?
3: Luiz, eu tentei fazer um compromisso comigo mesmo, porque eu tava ficando muito chato falar de arbitragem. Mas o time que foi mais prejudicado ano passado foi o Anápolis, questão de arbitragem. Esse ano, felizmente você concordou comigo, não tô falando que você é mal intencionado, jamais vou falar isso. Mas você concordou que o Anápolis foi prejudicado duas vezes em seguida. Isso aí não pode. Eu sei que você acompanhou um jogo do Brasileirão sábado, Palmeiras e Cruzeiro. O árbitro deu pênalti pro Palmeiras. O VAR chamou lá, não foi não. Então, os bandeirinhas também, o quarto árbitro tem que intrometer também na arbitragem. E eles não tá tendo peito para isso.
1: Mas
3: não
1: é pode. Regra, é regra, Vantuí.
2: Não pode, ô Vantuí. O que tem que acontecer é o seguinte. Deixa eu lhe falar uma coisa, presta atenção, olha aqui, presta atenção, você tá de quarto árbitro, olha, escuta um trem desse, olha o que acontece, aí vamos supor que o lance, o quarto árbitro tá mais de 50 metros, um lance lá do outro lado, escuta essa, aí você simplesmente chama o árbitro, ou fala alguma coisa, foi pênalti, e se não fosse? E aí? Você entendeu?
3: Não tô entendendo.
2: E aí, e se não fosse? Aí a barca foi pro brejo. Esse é o problema. Então, muitas vezes, quem tá é ali, é árbitro. Sabe por que tá acontecendo isso? Por quê? A CBF tem um baita de dinheiro, milhões. Ela não tem condição de botar VAR nos jogos dos seus campeonatos?
1: Condições
2: isso
1: tem,
2: é uma vergonha.
1: Né?
2: É uma vergonha. É uma vergonha. Segundo, meu irmão, deixa eu falar uma coisa. Esse jogo de ontem é um jogo importante. Era um jogo chave, porque você tem um barra vindo de um campeonato, de uma Copa do Brasil eliminado, certo? E você poderia ter posto um árbitro de mais perto. Certo, de mais perto, e um árbitro que fosse mais experiente, não desmerecendo o árbitro de ontem, porque o ser humano ele pode errar, mas será que só vai errar pra nós? Presta atenção, lá em Belém colocaram um árbitro da onde? Do Rio Grande do Sul. Porra, o cara saiu do Rio Grande do Sul pra ir no Pará? Porra,
1: a logística tá meio confusa.
2: Eu tenho um árbitro do Tocantins, eu tenho um árbitro no Maranhão. Porra, pelo amor de Deus, que é perto, certo? Ontem, eu tô jogando contra um time de Santa Catarina, eu pego um árbitro do Piauí. Porra, pelo amor de Deus, cara. Eu tenho árbitro de Brasília aqui, cara.
3: Concordo muito tudo com perto. Você nisso aí.
2: Porra, eu tenho um árbitro de Brasília, certo? O Campeonato de Brasília tá pegando fogo.
1: E porque... Vantuir, só um minutinho, vou interromper você. O Gulão tem que ir embora e eu quero me despedir, agradecer pela participação dele aqui. Tem um compromisso, né, Gulão? Mas então vá cumprir o seu compromisso, né?
0: Obrigado, continue aí os debates, tá muito bom. E vamos melhorar essa equipe do Anápolis. Até amanhã, se Deus quiser. Até quarta-feira, amanhã eu não posso ir também, não.
1: Até quarta-feira, se Deus quiser. Quarta-feira, então.
0: Um abraço a todos vocês.
1: Agora, diante dessa polêmica da arbitragem, a arbitragem como todo... Tem estragado os espetáculos, né? Tanto na Série A quanto na Série B, C e D. Porque a gente tem visto aí que essa gama de arbitragem que tá aparecendo não tá dando conta de mostrar para que veio, né, Vantuí?
3: A gente fica chateado assim com essa questão de ontem, de domingo retrasar também, contra o Paysandu, mas o árbitro não viu? Tudo bem, gente, mas então o erro, concordo muito com o Luiz que falou aqui agora, porque o erro é da CBF, porque se tivesse VAR, se o VAR não for desonesto, que eu sei que não é, só que tem que cumprir as regras. Se foi, chama o árbitro. O árbitro, não, essa regra aqui foi mudada, não é pênalti. Tudo bem, mas pelo menos chamar, tem que chamar, Alessandro. Então eu acho que o VAR tem que entrar para valer da agora para frente no Brasileirão da Série C, eu sei que vai ter outra carta da diretoria do Anápolis repudindo mais um erro, dois erros seguidos, é muita coisa, Alessandro. Ó, talvez se tivesse dado os dois pênaltis e o gol que o Anápolis foi anulado do Anápolis lá em Belém, o Anápolis poderia estar hoje, Luiz, com mais 6 pontos, poderia estar com 9 pontos. É muita coisa, Alessandro.
4: O Vanduí, mas nada justifica nós tomarmos um gol como nós tomamos no final do jogo contra o Paysandu. Nada. Sim.
1: Aquele gol tá atravessado,
4: cara, não tem lógica.
3: Não, sim.
4: Meu irmão, se eu sou zagueiro, dou no meio do jogador. Caço uma expulsão, certo? Mas eu não tomo um gol daquele, eu não tomo um corte daquele.
3: Mas foi

0: sou zagueiro, dou no meio do jogador. Mas eu caço uma expulsão, certo? Mas eu não tomo um gol daquele, eu não tomo um corte daquele.
1: Mas foi dito aqui, ó.
0: Deu você entender? Nada justifica ontem nós tomarmos o gol que nós tomamos. Pelo amor de Deus! Quem marcava, quem tava marcando o jogador ninguém. Lá no primeiro pau? Ninguém. E todo mundo ficou... Nós temos dois zagueiros altos. Cara, a bola... O cara baixou, cabeceou pra trás, com as costas. Ele nem cabeceou, foi com as costas, ele jogou a bola pra trás. Aí a bola vai lá no volante deles, o cara tá sozinho. Tá sozinho. Quem tinha que tá marcando, não tava marcando.
2: O Anápolis tinha um jogador a mais, né?
0: Então nada justifica. É por isso que eu digo, vamos lá. Fomos prejudicados? Fomos. Então larga isso aí. Mas eu tô querendo jogar muitas vezes. Muitas vezes eu quero passar a responsabilidade pra um lado, que eu sei que foi errado, mas eu não tô olhando pros meus. Se eu não tomo aquele gol ontem, eu poderia ter vencido o jogo. Eu poderia ter ido pra cima deles e vencido o jogo. Porque eles não fizeram mais nada, eles só fizeram gol.
1: Porque, Luiz, um lance aquele já é manjado. Todas as equipes, as 19 equipes da Série C, sabe que o setor mais fraco do Anápolis hoje é bola aérea. Ele sabe disso. Então, cara, num lance daquele, volta todo mundo, deixa só um atacante lá, quem sabe, pega uma bola e você vai defender. O Anápolis tem que começar a defender bola lançada dentro da grande área. É o que tá acontecendo. Por isso que sofreu tanto gol, é igual está sofrendo o setor defensivo mal, não está conseguindo marcar os atacantes das equipes.
0: Não, e outra coisa, vou te falar, teve jogador ontem. É o jogador ontem que realmente não entrou em jogo. E eu vou te dizer um jogador aqui. Pra mim, eu senti falta dele ontem. Não entrou e não encaixou. E outra, quer dar toquinho de calcanhar. Se chama Lagoa.
1: É o Lagoa e começou a dar uma caída. Tem
0: entendeu?
1: Que ser, esse jogador tem que ser cobrado.
0: Não
1: porque
0: encaixou.
1: Renovou o contrato com o Anápolis. Contrato renovado, tem que cobrar mais desse jogador. Realmente o futebol
0: entendeu?
1: Dele caiu muito.
0: Ele quer jogar de ladinho. Quer jogar de ladinho, dá de calcanhazinho. Meu irmão, é jogo de frente, pancada comendo e vambora. Aí, ontem o nosso centroavante. Nosso centroavante ontem saiu machucado. O que esse menino apanha e o que ele briga.
2: Que mostra
0: Fernando
2: o serviço,
0: Viana,
2: né?
0: É isso.
1: Eu queria
0: entendeu?
1: Saber também, Luiz.
0: É complicado,
1: Luiz,
0: cara.
1: O jogo passado, o Cauã, mais o Caliel, jogou na cabeça da área. Esses dois jogadores fez chover. Choveu muito lá, né, Alessandro? E o time do Paysandu não ganhou uma bola. E o Caliel outro no banco. Assim, eu queria saber o que aconteceu, por que o Caliel ficou no banco.
0: Ô, Vantuí, o pensamento do professor foi botar um time mais leve, mais veloz, certo? Pra matar.
2: E ele falou isso aqui, porque a equipe já vinha...
0: o time deles, porque eles já vinham cansados. Ele buscou mais um time mais veloz, mais versátil, só que não encaixou, não deu, entendeu? Ele esperava, tanto é que o menino foi substituído, o jogador foi substituído, ele fez um partidaço passado, certo? E ontem não encaixou com três zagueiros. Então o esquema dele não encaixou. O esquema dele não encaixou, porque ele esperava um Barra de um jeito, só que o Barra veio totalmente diferente.
1: E aquela mexida lá, pra mim, não foi uma mexida errada. Foi uma mexida
0: não,
1: que tinha que
0: ser. Ou ele fazia aquilo,
2: mesmo.
0: Ou a vaca ia pro brejo.
1: Eu acho que ele mexeu bem, mas aquele menino é um menino novo ainda, eu acho que uma boa conversa, tem que chegar a conversar com ele depois, ó, a gente mexeu porque tinha que mexer nesse
2: mas
1: setor.
2: Mas ele sabe, ele
0: porque se ele não
2: sabe.
0: Tira, se ele não tira o Dalisson naquele momento, cara, nós hoje estamos aqui chorando uma derrota é grande, certo? Então, é isso. O jogador tem que entender o seguinte: a qualquer momento, a qualquer instante, eu posso ser substituído. Para que isso possa melhorar. Quem jogador tem que pensar no time. Opa, peraí, eu fui sacado, mas o time melhorou. O time buscou. É isso aí.
2: E não é porque ele é ruim, é porque a estratégia, né? Estratégia de jogo estava mudada. Olha só, o Alírio está dizendo ali, ó, que não foi pênalti, né? E não devemos tirar a responsabilidade da diretoria e dos jogadores. Já o Simar fala uma coisa interessante, mas nunca vi a CBF voltar atrás de um jogo. Arbitragem errou, pode levar uma punição, mas a partida já foi. Essa vaca foi pro brejo, né?

0: Também o Renato fala ali, ó, o Lagoa ontem deu um migué, tá na, com a cabeça na quinta, assim como o time. Então, quer dizer, ele quis dizer ali que já estão pensando na quinta-feira, mas antes disso, o Simar disse ali que a CBF não volta, e o Vantuí, ele mencionou aqui uma carta de repúdio, né? A segunda carta de repúdio
1: não pode,
0: do Anápolis.
1: Não pode acontecer.
0: E que força essa carta chega na CBF, Luiz?
1: A força é grande. Eu sou uma equipe da CBF, eu faço parte. O Anápolis faz parte do rol da CBF, certo? E outra, a Federação Goiana, ela é benquista. É, tanto é que o CEO da Federação Goiana,
2: é, o Pita,
1: ele,
2: né?
1: O Pita,
2: tá lá
1: André,
2: dentro.
1: André Pita é um dos vice-presidentes da CBF. Então eu acredito o seguinte, que tem força, tem peso. Agora, nós temos que procurar é o seguinte, que tragam árbitros de um centro onde o futebol seja mais
2: competitivo,
1: pegado,
2: né?
1: Competitivo. Eu acho isso, seria um pedido, se eu fosse eu, faria esse pedido, que não colocaria ninguém do Nordeste para nós, mas trouxesse as pessoas aqui do centro, não, Centro-Oeste vai ser...
2: É Centrão, no Centrão, Rio de Janeiro,
1: Minas,
2: São Paulo.
1: Minas, São Paulo.
0: Do lado, né?
1: Isso. Né, até o Rio de Janeiro para pintar os nossos jogos, porque é ruim, meu irmão, é ruim, não desmerecendo nenhum estado, não desmerecendo, mas muitas vezes, cara, muitas vezes o campeonato é a mesma coisa, ó, nós temos o campeonato tocantinense, ele é uma porcaria o campeonato tocantinense, mas esse ano o campeonato já foi pegado, então nós temos lá 3, 4 árbitros que tem condição. Tem condição de apitar um jogo desse aqui ontem.
0: Teve uma árbitra, eu não lembro se ela é CBF ou não, apitou um jogo do Anápolis aqui no estádio Jonas Duarte.
2: O Luiz estava fazendo jogo, Luiz estava fazendo jogo.
0: Era do Tocantins, uma boa árbitra para ser indicada
2: série D,
0: também.
2: Série D. Mulher Série D.
0: É isso aí, 11:58, vamos ali para um breve intervalo comercial, daqui a pouquinho a gente volta com mais informações. 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
1: Muito bem, 12 horas e 13 minutos, estamos de volta, viu? E olha só, hein? O Anápolis Futebol Clube está na grande final da Copa Centro-Oeste de 2026 e vai decidir o título em dois jogos contra a equipe do Rio Branco, viu? A Confederação Brasileira de Futebol já divulgou o calendário oficial da decisão. O primeiro confronto acontece no dia 21 de maio, quinta-feira, às 20 horas, aqui mesmo, no estádio Jonas Duarte. E já o jogo de volta, né? Será disputado no dia 27 de maio, quarta-feira, às 19 horas, no estádio Kleber Andrade, em Cariacica, no Espírito Santo. Além da disputa pelo título regional, o campeão garante vaga na Copa do Brasil 2027, viu? E ainda avança para a grande final aí da Copa Verde, enfrentando aí a campeã da Copa Norte. O Galo da Comarca busca mais uma conquista importante para sua história e conta com o apoio de todos os torcedores para esse grande confronto aí de quinta-feira, viu, Cris?
2: É isso mesmo, Alessandro, né? O Anápolis que vira, tem que virar a chave muito rápido, né? Porque já é jogo valendo milhões, porque se o Anápolis passar e ser vencedor da Copa Centro-Oeste, vai pegar o vencedor da Copa Norte. Aí, ok, vai ser outra final, né? E o vencedor da Copa Verde já entra na terceira fase da Copa do Brasil, né? E com quase 3 milhões na conta. Aí tem uma informação que ela ficou até um pouco confusa, né? Muita gente está falando que os dois finalistas da Copa Verde já terão vaga na Copa do Brasil, né? Então, assim, eu até procurei a informação, eu não consegui achar nada oficial, mas a questão é que o Anápolis tem que conseguir passar agora, né, e tem que ir para a final e vencer essa Copa Verde, porque aí vai ser certeza que o Anápolis já está na Copa do Brasil, né, com uma premiação aí de quase 3 milhões de reais, que salvaria muito o Anápolis ainda em 2026.
1: Ô, Cris,
2: agora, Alessandra, ainda.
1: O Luiz Júnior mencionou ali, que a gente já havia falado, eu até esqueci aqui, que houve uma mudança, né? O jogo de volta, o jogo foi alterado para as 20 horas, né?
2: Isso mesmo, então mais um jogo aí tarde, né? Mais um jogo tarde da noite. Mas, Alessandro, agora já voltando um pouquinho, né, no jogo que aconteceu ontem, né, contra o Barra, Anápolis e Barra, pelo Brasileirão da Série C, eu tava escutando vocês falarem da arbitragem, né, e o pessoal, ontem no final do jogo, os torcedores, claro, protestaram muito na saída da arbitragem para o vestiário, né, os árbitros tiveram que sair escoltado pela polícia, fazendo aquela barreira, né, com os escudos que eles usam ali, então tiveram que sair ali escoltados, e no final, o medo era de alguém jogar alguma coisa e até mesmo prejudicar o Anápolis, né, porque se caso joga alguma coisa, o torcedor jogasse alguma coisa ali, poderia prejudicar o Anápolis com até mesmo comando de campo. Só que teve uma fala de um torcedor, eu não peguei o nome dele, né, que ele gritou e falou assim, olha, nós não vamos jogar nada em ninguém, nós não vamos agredir ninguém, porém protestar está no direito do torcedor. Então nós estamos protestando, não podemos jogar nada, acho que até era
1: a vontade, né? Era muito,
2: mas
1: né,
2: não vamos jogar nada, né, em cima, não vamos agredir, nada disso, porém xingar ainda é o nosso direito de torcedor. Então o torcedor ontem protestou muito na saída do árbitro para o vestiário, a arbitragem teve que sair realmente escoltada com escudo protegendo, e olha, o policiamento ficou lá até a saída do árbitro para fora do estádio Jonas Duarte. Então, assim, torcedor protestou bastante, mas agora, Alessandro, vamos escutar também o Fernandinho que falou também a respeito desse jogo de ontem. Eu ainda comentei com ele, falei, Fernandinho, ficou um empate com sabor de vitória? Então vamos escutar o que o Fernandinho falou agora.
3: Não, na verdade fica um empate sabor amargo, sabor de derrota pelo que buscamos dentro do jogo. Se tivesse um para sair vitorioso, seríamos nós. Na minha concepção, ali no primeiro tempo foi pênalti e o juiz infelizmente não deu, mas é isso, buscamos resultado e fomos presenteados, entre aspas, com o gol.
4: Fernandinho, como você justamente fala, né? Se fosse para alguém sair vitorioso aqui, seria vocês, e realmente no segundo tempo vocês foram bem superiores. O que está faltando, Fernandinho, agora para poder finalizar de maneira mais correta agora esse terço final?
3: Então, eu acho que o professor foi muito bem no início do jogo ali, colocou os meninos, os meios assim, aí tivemos a maior posse de bola. E, cara, eu acho que tá faltando nada, só melhorar aqueles detalhes. Como sempre, a gente tá pecando na bola parada. Foi lá em Araraquara, foi lá em Paissandu, agora é aqui. É só melhorar isso que a gente vai conseguir os resultados positivos.
2: Tá, então, Fernandinho, falando a respeito desse jogo, falando a respeito também da arbitragem, né? Então, foi justamente todos os jogadores do Anápolis questionaram muito, protestaram muito, e tem um negócio também, viu, Alessandro? Tem um detalhe. Os jogadores do Anápolis protestaram muito na hora desse pênalti. E já os do Barra ficou mais calado, né? Então, assim, realmente até eles perceberam ali naquele momento, alguns jogadores somente, uns dois jogadores só que foi no árbitro para poder escutar ali a conversa, enquanto o Anápolis se mobilizou todo, né? Então, pênalti não marcado, empate para o Anápolis Futebol Clube, um pontinho, continua ainda na zona de rebaixamento, porém agora a chave já vira, já vem Copa Centro-Oeste e a equipe deve se reapresentar hoje, no período da tarde, para começar já os treinos para essa próxima partida no estádio Jonas Duarte.
1: Ô Cris, olha só, o Luiz Júnior, né? Ele que sempre bem informado, mandou aqui, ó, o artigo 7º, viu? Os clubes campeões da Copa Norte e da Copa Centro-Oeste acessarão direto a terceira fase da Copa do Brasil 2027, respeitando-se integralmente o disposto do REC da Copa do Brasil.
2: Então pronto, né? Então vamos torcer pro Anápolis fazer um bom jogo agora, né? Contra o Real Branco, né? Fazer um bom jogo agora nessa primeiro jogo da final, que o Anápolis faça o trabalho, né? Jogando em casa, que mostra sua superioridade jogando em casa, que saia com um placar já favorável para essa decisão que será lá na casa deles, lá no Espírito Santo.
1: É isso aí, então. Muito obrigado, bom descanso, Cristiane e Matheus.
2: Luiz, eu que agradeço, né? Um abraço a todos vocês e até amanhã, se Deus quiser.
1: É isso aí. Então, 12 horas e 10 minutos. Ouvimos aí a entrevista do Fernandinho. Ainda bem, Luiz Ivan Tuir, que ele não achou com empate com sabor de vitória, né?
5: Mas eu acho que foi um empate fundamental para a equipe do Anápolis.
1: Sim, eu falo foi fundamental, mas pelo decorrer do jogo, o Anápolis tinha sim condições fatos que aconteceram na partida fizeram com que a equipe não saísse vencedora.
5: A hora que eu vim embora do estádio, eu vim na Rádio 9 FM, meus companheiros que estavam na transmissão,

0: na Rádio 9 FM, meus companheiros que estavam na transmissão foi muito feliz porque eles viram o que eu vi também. É que o Anápolis foi muito mais time do que a equipe do Barra. Só que o Anápolis é aquele erro que está persistindo. E temos que tomar providência. Está errando demais, não está chutando. Não está chutando. E um belíssimo chute do Fernandinho, que esse rapaz, quando entra, ele já pediu passagem para estar nessa equipe. E não é só eu, outras pessoas já vi criticar que o Fernando Henrique, o Gustavo Henrique, ele tem que dar lugar pro Fernandinho, porque o Fernandinho entra e faz a movimentação muito importante na equipe do Anápolis, principalmente no lado esquerdo, que ele gosta de jogar muito aquele lado esquerdo, apesar de chutar muito bem com a perna direita. É um jogador que o Pisa conhece muito. Ele deu uma canseira no Botafogo ano passado aqui no João Duarte, fez gol, Pisa gosta muito de jogador, então tá na hora dele pegar e assumir essa posição aí do Gustavo Henrique. Não sei o que tá acontecendo com esse jogador, porque é um jogador que todos nós conhecemos, já esteve até fora do país, um jogador muito bom, mas no momento ele não tá tendo aquela evolução que o Anápolis precisa. Quem sabe dentro do segundo tempo dá outra alegria, entra bem na equipe do Anápolis, mas no momento tem que dar uma oportunidade pro Fernandinho, porque o Fernandinho chuta muito bem e é um jogador que, quando ele entra, ele faz diferença na equipe do Anápolis.
1: Ô Luiz, teve alguém que comentou ali no chat, né, que os jogadores precisam ter mais compromisso, mais vontade. Aí se falou muito da saída do Ângelo, Luiz, né, que da saída, trazer outro técnico, que o Anápolis ia melhorar. Realmente, o Anápolis melhorou, a gente viu aí nitidamente uma melhora, mas as vitórias não vieram ainda, né, Luiz?
2: Não, esses viúvos aí do Ângelo, me perdoe, tá? Me perdoe aí o que eu vou falar. Quem não vê melhora no Anápolis é cego, ou então tá devendo alguma coisa aí pro Ângelo, tá? Eu vou falar com toda sinceridade pra mim, com toda sinceridade. O ano passado, se nós não tivéssemos contratado o outro técnico, nós tínhamos caído. Esse ano também, um pife de um campeonato goiano, um pife de uma Copa do Brasil, um pife de um campeonato brasileiro Série C que nós começamos, tá certo? Nós estamos pagando um preço, tá? Um preço até agora por causa disso. Agora, o técnico não vai fazer milagre. Ele não faz milagre. Agora que o time é totalmente diferente, competitivo, um time de pegada, um time
1: com
2: de
1: as chegada, mesmas peças.
2: E com as mesmas peças, beleza. Agora, ele não entra em campo. Ele não entra em campo. Agora, tem jogador aí, igual nós estamos falando e apontando alguns jogadores ontem que simplesmente não entraram em campo. Eu vou dizer um. Pra mim, o Lagoa não era pra ser capitão desse time. Primeiro que ele não sabe nem conversar. Não sabe peitar um árbitro. Porque um capitão, ele tem que chegar e já peitando. Professor, ó, foi pênalti ali e tal. Entendeu? Tem que cobrar.
1: Impor.
2: Ele não tem. Ele não consegue fazer isso. Nós não temos um líder dentro de campo. Segundo, ontem foi, pra mim, foi péssimo. Depois que ele renovou o contrato, pra mim, tá devagar parando. Certo? O Juninho, grande jogador, mas tem que soltar a bola. Tem que soltar a bola. Leonan, sabemos a categoria do Leonan. Grande jogador. Mas tá devendo pra nós. Então, o zagueiro. A zaga. Pô, sabemos da qualidade de cada um. Mas não estão rendendo. É culpa do técnico? É deles. Quem é que vai tirar o Anápolis dessa situação? Jogadores, meu irmão.
1: Até porque na hora do treinamento lá, o técnico viu a melhor opção de entrar em campo. Então ele viu os melhores que ele achou ali pra aquela opção.
2: Nossa, o Tony Marizu falou ontem no comentário. Ele viu os treinamentos, vê os treinamentos do professor.
1: É uma coisa.
2: O treinamento. Ele treinou aquela jogada ontem. Treinou defesa. Treinou ataque. Ontem os caras não fizeram. E aí? A culpa é do técnico? Não. É eles mesmo. Quem vai mudar essa situação que tá aí se chama jogadores. Agora, não adianta você querer cobrar de Fusca um motor de Ferrari.
1: É. Agora, Vantuí, imagina a cabeça de um treinador que você faz tudo certinho ali no seu CT e quando você vai entrar.

0: entrar em campo e pede aquilo ali dos seus jogadores ali, você tá vendo tudo ao contrário.
1: É a mesma coisa, uma professora na sala de aula. Ela ensina que um mais um é dois e o aluno coloca três. Ou coloca zero, né, Luiz? Então, gente, o Pisa, todo mundo sabe que ele tem as qualidades dele, é um cara muito inteligente. É, inclusive, eu tava até lá no CT sábado, tava eu e o Tom lá. E ele falando que das equipes lá de São Paulo, tal, trabalhou em várias equipes lá. Ele é até natural lá de São Paulo, lá em Campinas, ele mora lá em Campinas. E ele tá falando pra gente lá, cara. E ele sempre fala dos treinamentos que ele dá pros jogadores. Ele tá dando oportunidade pra vários jogadores. E jogadores que, infelizmente, não tinham oportunidade no comando técnico passado. E ele achou algum jogador. Ele achou esse Cauã. Achou esse Caliel.
0: Então, é o que o Wagner tá falando ali, ó. O Wagner Explosão do Brasil tá dizendo ali, com as mesmas peças, não. O Evaristo Pisa descobriu outras peças dentro do grupo. Mas sim, as mesmas peças que estavam no grupo, mas não tinham se destacado, não tinha oportunidade com
2: o
0: outro.
2: É que o Wagner tá tonto, porque o time dele não tá ganhando de ninguém, só toma taca. Aí ele fica perdido, não entende o que a gente tá falando. Pelo mano, São Paulino, dá um tempo pra minha cabeça.
1: Então, ali, ele deu várias oportunidades aí para alguns jogadores e jogadores estão agarrando com unhas e dentes. E o mais importante é isso. Eu acho que se não fosse algumas questões de suspensão que teve nesse jogo de ontem, ele tem o time base dele. Ele tem o time base. Talvez precise achar alguma posição ali na frente ali para algum jogador, pro Fernandinho, eu falei aqui sobre o Gustavo Henrique, não está muito bem. Mas eu tenho certeza, gente. Algumas pessoas não acreditam. Mas o Anápolis é pra quê, Alessandro?
0: Pra quem acredita,
1: então,
0: né?
1: Pode ter
0: e certeza. Eu acredito, Vantuir, que tá faltando pouquíssimo pra esse time se acertar, viu? 12 horas e 18 minutos, vamos pra um breve intervalo comercial. Daqui a pouquinho a gente volta com muito mais informações pra vocês. 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
1: 12:22, estamos de volta, agora sim, falando desse jogo importantíssimo do Anápolis Futebol Clube contra a equipe do Rio Branco. E olha só, o Jânio Teixeira tá dizendo ali, ó, que ontem o Gonzalo bateu uma falta ali de passar vergonha em qualquer jogador amador. Gente, eu até tava dando um crédito, mas depois de ontem, sei não.
2: Mas eu também tô torcendo muito pro Gonzalo, sabe? Porque pelo que ele fez no passado, quando o Anápolis conseguiu acesso para a Série C, ele teve uma participação muito importante, sabe, Alessandro? Mas, gente, a gente tem que falar, a gente não pode enganar o que a gente está vendo, o que o torcedor está vendo, não podemos brigar com a imagem. Ele, infelizmente, esse ano ele não apareceu aqui em Anápolis.
1: Luiz, sem desmerecer o Barra, como que nós temos que ir para esse jogo de volta?
3: O jogo de volta? O jogo de volta não, né?
1: Vamos receber o Barra agora.
3: O primeiro jogo.
2: Não, Barra não. O Rio Branco.
1: Perdão. E como a gente tem que sair do Jonas Duarte com a vitória expressiva, né?
3: Primeiro, se você quer ser campeão, você tem que buscar resultado. Certo? Você tem que buscar o resultado. O Anápolis é time reativo. Ele busca sempre o resultado. Não tá encaixando. Mas temos que chutar pro gol, que senão a bola não entra. Segundo, não tem bola perdida. É coração na ponta da chuteira. É a premiação. É o cascalho caindo. Entendeu?
1: É o destaque do jogador no cenário nacional.
3: É o destaque do jogador. Então é tudo isso aí, cara. É tudo isso envolvido. É o ano do Anápolis, cara. Na realidade, eu vou falar uma sinceridade. Nós precisamos desse título. Nós precisamos desse título. Por quê? Financeiramente.
1: Sim, vai ajudar.
3: Acima de tudo.
1: E a autoestima também melhora, né,
3: Luiz? Isso, a autoestima. Você é campeão, você já vai contra o Brusque lá. Totalmente diferente.
2: Porque parece que só pra chegar na. Chegou na final, Luiz, parece que o Anápolis já tem em caixa aí 450 mil reais.
1: Isso eu ia falar, pra uma equipe de futebol, o que é 450 mil? Foi de pagamento, já vai dar uma aliviada, né?
3: É pouco. A nossa dívida é muito, o nosso gasto. Assim, eu tô falando até, parece que eu sou o diretor do Anápolis.
2: Não, mas é verdade.
3: Mas o nosso gasto é muito grande.
2: Aí você for campeão.
3: É o dia a dia.
2: Tem um pouco a mais. Aí depois tem mais duas finais, né, Alessandro? Tem mais duas finais depois. Aí é mais dinheiro, cara.
3: Entendeu? Então o pensamento é esse aí, cara. Se não, parceirinho, vai complicar e complicar e muito.
1: Vamos lá, PH.
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1: Vamos ir, Tânio.
2: Eu quero primeiramente dar uns parabéns aí pra torcida do Anápolis. Ontem eu gostei, tinha mais de mil pessoas no Jonas Duarte ontem, e eu tenho certeza que quinta-feira vai ter mais de 2.000, Alessandro. Por quê? A torcida vai fazer muita diferença nesse jogo, porque o Anápolis precisa de vocês, torcida. E o Anápolis ganhando, vocês vão ficar muito felizes com a vitória do Anápolis.
1: Luiz Carlos Bernardinho.
3: Ontem tinha 756 pessoas dentro do estádio.
2: Mas não tinha mais, Luiz. Tinha mil e poucas pessoas dentro do estádio.
3: 756 pessoas.
2: Não, eu não gosto de brigar com as imagens, Luiz, mas você vai.
3: Imagem? Não. Eu tô com o borderou.
2: Eu também estou, Luiz. Eu também estou.
3: 750 pessoas.
2: Aqui, ó. Eu tô aqui, ó. Aqui, ó, o público aqui, ó. O público aqui foi de 1.037 pessoas. Tá aqui, ó.
3: 304 aí de quê?
2: Não, eu tô falando. Tinha dentro do estádio 1.037 pessoas.
3: O torcedor era 750.
2: Porque teve
3: o resto aí, né? É só pra ir.
2: Então, parabéns.
3: Encher linguiça.
2: Mas é tudo.
1: Olha, eu sei que a gente tá indo embora, mas eu acho o seguinte: o Anápolis Futebol Clube tinha. Qualquer equipe que for jogar ali no Jonas Duarte tinha que criar uma equipe ali, realmente, pra poder monitorar quem tá entrando ali sem comprar o ingresso. Eu acho que nada mais justo, porque 300 pessoas entrar de graça ali num jogo desse aí, poderia, né, ser renda pra equipe.
3: Ó, só pra ver uma coisa, ontem eu comprei meu ingresso, e eu trabalho na rádio, eu comprei meu ingresso, comprei da minha esposa, comprei do meu enteado, ele tem 10 anos, ele entra, né, tem aquela...
1: A meia.
3: Não, um outro...
2: Entra no estádio lá com...
3: Entendeu? Então é assim, eu acho que o torcedor deveria ajudar, em vez de ficar aí, muitos ficam criticando, é ajudar, vamos ajudar, vamos lá, vamos quinta-feira, vamos incentivar, é um título, é uma decisão de um título, A decisão é o primeiro jogo, é aqui, fazer o nosso resultado aqui, para chegar lá no Espírito Santo e a gente tentar vencer lá também, tá? É o título, é o ano que está em jogo.
1: Seu abraço, Luiz.
3: Um abraço a todo bancado, um abraço aos nossos ouvintes que estiveram conosco até agora através das redes sociais. A vocês, uma boa semana, que Deus abençoe, dê graça e sabedoria. Fui.
1: É isso aí, um abraço a todos que estiveram conosco até agora. Fiquem ligados porque está chegando Geraldo Fleury com o nosso almoço é da hora. 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
1: Oi, tudo bem por aí? Aqui, Geraldo Fleury. Já que estamos em tempo de nosso almoço, como eu sempre digo, né? Na hora, inclusive, da gente se acertar com ela, que dá nome aqui ao nosso encontro. A hora muito certa. 12:40, na Nova FM. Portanto, gente, faltando agora 20 minutos para 1 da tarde. Então vamos que vamos por aqui. Chegamos e estamos em 18 de maio, dia 138 de 2026. Tem mais 227 dias pela frente. E esta é a segunda-feira de número 20 deste ano. Lua na fase nova. Os que nasceram hoje do signo de Touro. O outono é a estação do ano que estamos vivendo neste momento. Temos o céu aberto, né? Algumas nuvens esparsas na tarde de segunda-feira se apresentando com um clima parcialmente ensolarado e onde os termômetros marcam 29 graus agora, com a sensação térmica de 30 graus. Hora da hora, 12:41 na Nova FM. 18 de maio, dia de Santa Rafaela, dia internacional dos museus, dia dos vidraceiros, dia de combate ao abuso e exploração sexual das crianças e adolescentes, dia internacional dos museus, dia dos, como eu disse, né? Dia dos vidraceiros também, né? E essa conscientização, dia da conscientização sobre a necessidade da vacina contra HIV/AIDS. É também o dia da luta antimanicomial, que é um movimento que se caracteriza pela luta pelos direitos das pessoas com sofrimento mental. Dentro desta luta está o combate à ideia de que se deve isolar a pessoa com um sofrimento mental em nome de pretensos tratamentos. Ideia baseada apenas nos preconceitos que cercam a doença mental. O movimento da luta antimanicomial faz lembrar que, como todo cidadão, estas pessoas têm um direito fundamental à liberdade, o direito a viver em sociedade, além do direito a receber cuidado e tratamento, sem que, para isto, tenham que abrir mão do lugar de cidadãos. Claro que o Edeilson Martins, ele que pensa fora da caixa, né? E é o Cadeira Cativa das Segundas, onde você já o visualiza na nossa transmissão ao vivo pelo YouTube, e isso em simultaneidade também pelas demais plataformas, sobretudo o rádio 87,9 FM da Nova, né? O Edeilson sabe que a cidadania é importante para todos. Porém, uma coisa é você ter uma teoria e outra é ter a prática. Digo isso, pois só quem já conviveu com pessoas com sofrimento mental sabe bem que, além delas sofrerem muito, fazem os que convivem com elas, né, sofrerem ainda mais. Sobretudo quando não aceitam que são doentes e não buscam tratamento, se curar, né? Hoje também é o Dia Internacional do Fascínio das Plantas, hein? Que tem como objetivo destacar a importância, a diversidade e o papel essencial das plantas na vida no planeta. Esta data convida a sociedade a descobrir o mundo vegetal de forma mais curiosa e informada, valorizando tudo que as plantas proporcionam ao ambiente e ao ser humano. Concordo plenamente com isso, porque só pessoas informadas é que deveriam tomar a iniciativa de plantar, ou seja, quem tem conhecimento, técnica sobre referido plantio, por exemplo, de árvores. Porque tem gente despreparada que simplesmente planta uma árvore que o local nem é adequado para tal, né? Em uma calçada pública, por exemplo, planta na frente da própria casa sem saber se aquilo é um ato infracionário, e é. É, a calçada é do pedestre, não é verdade? Não propriedade particular sua. Por isso que estima a informação e mais que ela, né? O conhecimento. Pois é assim que acho que será aí a única forma, né? De tirarmos a selvageria que é, por exemplo, conviver, né? Aliás, Edeilson, vou pedir até sua licença para já anunciar que amanhã estarei aqui com a minha doutora Sérgia Gomes de Souza. Já vou te dizer, ainda não deu nem boa tarde, já vou dizer, mas o convívio, né? Por exemplo, com um vizinho abusivo e que age das maneiras que acabo de citar. Hora da hora, 12:44 na Nova FM. Amante das árvores, com certeza, né? É sobre isso o meu tema de amanhã, mas o de hoje, com certeza, é falar aqui com o Edeilson Martins, na nossa conexão, né, de hoje, né? Mas, rapaz, eu me confundi todo. Fui falar aí da doutora Sérgia, que é minha convidada de amanhã, e acabei, né, atravessando aqui o meio de campo, mas tô aqui com a abertura do Edeilson Martins pra gente justamente falar, porque o Edeilson elogiou os textos, né, das chamadas que produzo, né? E surgiu aí uma pergunta: inteligência artificial consegue escrever como eu, por exemplo, né? fascinante esse tema ou loucura? Mas se avizinhou e já chegou, né? Esse 18 de maio, que é hoje, Dia Internacional do Fascínio das Plantas, como eu disse, e também o Dia Nacional da Luta Antimanicomial. E a luta que eu mais travo aqui, com toda certeza, no nosso almoço, é para te trazer, né? Informação, gerar paz, sobretudo no lar, né? Onde redijo os meus textos, né? Elogiados aí pelo Deus, que sabe que conviver com certos vizinhos não é mar de rosas. De gente que faz a coisa errada não tem que ser tratada ou receber flores, mas sim ter entendimento dentro da lei. E é assim que vamos, a partir de agora, quando são 12 horas e 45 minutos, portanto, faltando 15 minutos para 1 da tarde. No falta mais nada, viu, Edilson? A não ser desejar que você... Deixa eu baixar isso aqui, Deus. Se não, vou abrir, vai ser uma pitação danada, né? Mas é a tal da microfonia. Falta mais nada, viu, Deus? A não ser desejar que você seja muito bem-vindo e muito boa tarde aqui à nossa conexão, Edilson Martins.
2: Boa tarde, Geraldo. Sempre sou muito bem-vindo aqui e agradeço a você sempre, né, pela... tá sempre me convidando nessas segundas-feiras.
1: Não, eu não tô mais te convidando, eu tô te convocando.
2: Essa cadeira cativa aí que me ajuda bastante e é bom a gente estar aqui, né, para falar com muitas pessoas que nos ouvem e essa interação é bacana. E você falou aí do dia da, né, da, até mesmo da saúde mental, né? Vamos colocar
1: verdade,
2: aí.
1: Verdade, né?
2: Saúde mental, tem algumas profissões que são castigam bastante, né, a saúde mental da gente, então tem que ter esse cuidado. Eu tô vindo agora do médico, né, já também cuidando da minha saúde, não física como também mental. E quando a gente, você falando aí do dia das plantas, né, de cultivo, né, as plantas, tem também essa questão aí, que pode o exagero, né, pelos cultivos, e até de forma impropriada, inapropriada, né, de cultivo dessas plantas, né, até mesmo em calçadas, como você colocou, pode trazer para nós até também esse problema mental, né? Doença mental. Porque acaba que te desgasta, né? Te desgasta, tem atrito com o vizinho, com a, né? Então pode te trazer também consequências mentais.
1: Isso, né? Eu recebi dia desse aqui, tô tentando me lembrar, ela é presidente da Associação dos Artesãos, era o dia do artesanato. E a levei, como também faço contigo, com quase todos os meus participantes, convidados aqui, convidadas também, a levei, tô tentando lembrar o nome dela, rapaz, muito simpático, uma senhora, ela, deixa eu ver se eu acho aqui, Deus, aí o que acontece? Não sei se é bem em cima disso que você tá falando, mas ela desceu e eu mostrei lá o que tá acontecendo. Maria Batista, dona Maria Batista, presidente aí dos artesãos aqui de Anápolis, foi indicada pelo amigo o Robson Guimarães, que você acha muito doido, e ela também acha. E aí o que acontece? Tá sumido, rapaz, parece que ele tá fazendo um trabalho em Cesarina, uma praça em Cesarina, lá tá trabalhando pra caramba. E aí o que acontece? Trabalhando, mas aos 66 fazendo menino, né?
2: Tá trabalhando mesmo.
1: Aí o que acontece? Até um comentário pessoal. O seu menino, né? O seu filho. Muito legal. Luiz, né?
2: Luiz Felipe.
1: Eu tava até falando pra você, rapaz, se eu tiver um filho ainda, vai que acontece, né? Tô coroa de tudo, mas pra o homem tem essa vantagem, o homem, né? Deus. Com 90 anos, pode estar fazendo menino ainda.
2: Pode,
1: né?
2: Agora,
1: me falaram, até conversei com o Dr. João Bosco Machado, mastologista, amigo nosso, especialista, não só em mastologia, mas em cânceres no geral, né? E ele me dizendo, eu falei, doutor, eu vi uma teoria esses dias aí na internet de que o homem quanto mais idoso vai ficando, os espermatozoides, não dá ouvido a isso não, sabe por quê? Na internet agora só tem intelectual, gênio, médico sem formação, mas nada, os caras falam sem ter entendimento, conhecimento, mas ele diz que é besteira, diz que um homem de 70, 80, 90 anos tem a mesma força o espermatozoide que um de 30.
2: Eu acredito, porque
1: eu não sabia disso não.
2: Porque eu conheço pessoas já de idades bem avançada e ainda fazendo filho, né? Lógico, pois que tem que ter, né? Cada um tem seu...
1: seu biológico,
2: isso,
1: né?
2: Isso,
1: seu... Agora, e eu tava vendo lá seu filho, né, rapaz? Mas é parecido demais contigo, né? E gosta muito de você, né? Uma beleza. Eu falei até pra você, se eu tiver um filho ainda na minha vida, eu quero um igual ao seu, assim, né? Agarrado e apaixonado, né, rapaz? É bom, né? E ele é muito parecido contigo. Você me disse que ele até canhoto igual você também.
2: Canhoto, joga bola, gosta de tudo que eu gosto, sabe, Jorge?
1: Eu vi,
2: eu falei,
1: né? Ele é, né?
2: Das comidas que eu gosto, da, do futebol.
1: Ele é seu fã número um, né, rapaz?
2: Ele
1: é brincadeira,
2: então,
1: né?
2: E isso, a gente falando de saúde mental,
1: faz bem, né?
2: Faz bem, faz muito bem. Meu filho é minha válvula de escape, A hora que tem a mulher sempre mais nervosa, mais estressada, né? É. E aí já vem o meu filho que sempre me abraça, né? Tá junto.
1: Eu vi mesmo, rapaz, mas ele é muito, eu fiz até uma brincadeira que você tá vivendo um período de abstêmio, né? Você não tá tomando nada, né? Nem cervejinha, né? Eu tive lá, quero agradecer a você, fui muito bem recebido ali na loja, né? Maçônica, né?
2: Aqui Consultores do Tempo.
1: Isso, na cidade de Jardim. Teve lá um evento, né?
2: Na verdade ali é Anápolis City.
1: Ah, desculpa, Anápolis City. Que cidade de Jardim, não sei onde. Eu fui falar de tanta planta aqui e acabei falando, mas tá de parabéns você, sua família, o seu filho, e eu falo mesmo, se tiver um dia um filho ainda, quero que seja desse jeito, igual o seu, né? Parecido comigo e agarrado, né? É bom, né, Deus?
2: É porque filho, se você tem que estar próximo, né, João? Então, essa proximidade que eu tenho, né, sempre eu costumo levar ele no futebol, buscar, jogo bola com ele, é igual eu, bastante competitivo, às vezes a gente tem uns pega, né, que a gente vai jogar um futebol junto, eu ganho dele, às vezes ele ganha de mim, e aí tem uns atritos, mas é coisa
1: do jogo mesmo.
2: Do jogo e todo. E ele é competitivo, quer vencer. E isso é bom, né? A gente tem que. O futebol, como eu te falei já aqui algumas vezes, ele me ensinou muita coisa. Inclusive, ter esse espírito competitivo, né? Saber que nunca fique satisfeito com a derrota. Derrota pode acontecer, mas você tem que estar trabalhando para buscar vitórias, né? Então, isso é o que eu sempre passo para ele e ele vai absorvendo. E tem hora até que exagera querendo ganhar todas, né?
1: Eu vi o doutor Pedro Canedo, teve aqui, ele que já foi presidente da Napolina. Sim, Napolina, que você continua
2: muito,
1: lá, né?
2: Muito bem, muito boa, né? Eu gosto demais também do doutor Pedro.
1: Ele teve aqui e me falou, Geraldo, quando eu fui dirigente da Napolina, se o camarada chegasse lá, um jogador, menino aí de 15, 16, 17 anos, e viesse com esse papo, não, tá bom aqui, não quero ser aqui na Napolina, não. Eu só pegava aqueles ambiciosos mesmo. Não, eu quero ir pra seleção brasileira, isso. Quero jogar pra. Esse sim, esse é o que eu pegava. Eu já fui assim, sabe? Agora, com beirando 60 aí, eu tô mais tirando o pé do acelerador. Mas eu, quando menino mesmo, fui embora pra Brasília, Rio, São Paulo, na Bahia trabalhei também, mas aí já só como propaganda, né? No governo da Bahia. Mas eu acho que a idade é essa mesmo. O menino que tá querendo acomodar com 17, 15, 16, aí não dá, né?
2: Eu sou daquela máxima de você ser sempre hoje melhor que ontem e amanhã melhor que hoje, né? Então, buscar sempre excelência, buscar sempre competitividade, mas também, né, com consistência, com bastante assertividade para que tenha, né, um futuro. E isso eu coloco muito para ele. Ele já passou aí, teve aí um período lá no Fluminense, né? Ele tem apenas 12 anos, mas já é rodadinho.
1: Sabe? Já foi no Fluminense?
2: Passou rapidamente pelo Cruzeiro, teve no Bahia, assim, vai ter até que voltar lá, né, mas ele tá no Goiás, né? Tá ali, eu acho que tá bem. E aqui mais próximo, e o Goiás também é uma boa escola, né? Um bom time, né, para se formar profissionais do futebol. Então, mas continuo estudando firme, né? Que eu gostava de jogar bola, mas também estudava muito. Então,
1: tem que continuar estudando, né?
2: Não pode de forma alguma deixar, porque por mais que tenha habilidade, para ser jogador de futebol, ele precisa de muito mais, né? Não é só ser bom. Tem muitos jogadores craques que não viram jogador de futebol. E outros, como até ouvindo o Cicinho, né, que jogou no São Paulo, no Real Madrid, ele fala que. Ninguém falava que ele ia ser jogador profissional, mas o que ele fez? Treinou mais que os outros, ele se dedicou mais, né? Não tinha habilidade.

0: ninguém falava que ele ia ser jogador profissional, mas o que que ele fez? Treinou mais que os outros, ele se dedicou mais, né? Não tinha habilidade de muitos, que todos apostavam que seria profissionais e não foi, mas por quê, né? Porque precisa dessa disciplina, né? De querer se, superar a sua deficiência, algum, né? Buscar para que seja, e isso se aplica em qualquer área, né? Em qualquer segmento, não só no futebol. Quando eu entrei, aí você tem que mirar alto também, né? Quando eu entrei na caixa, eu falei, ah, o cara, o que que você pretende? Eu falei, pretendo ser gerente, né? Eu falei, pô, mas você é ambicioso. Não, eu tenho que ser, né? Eu quero, se não chegar, não sei, mas eu vou tentar, vou lutar, vou me esforçar, né?
1: Eu mesmo consegui, cara, assim, eu digo, dinheiro não, porque não é só eu não, essa profissão parece que é alérgica a dinheiro. Eu nunca vi mais, no todos os grandes prefixos de rádio e televisão brasileira, eu trabalhei, né? Menino com 19 anos, fui o voz padrão da Rede Manchete, eu já até contei, depois vou até te mandar aí umas chamadas, né? Que eu tenho muitas no YouTube, que eu até te comentei que eu tava falando igual carioca mesmo, né?
0: Então, carioquês.
1: 19 anos, rapaz, 19 anos. A Rede Manchete, como eu já disse isso aqui algumas vezes, teve só duas vozes padrão, né? O Eloy de Carlo, e aí o Valdir Vieira faleceu na Rádio Globo, lá no Rio, e eles escolheram o Eloy para ficar no lugar do Valdir, fazendo um programa de 1 às 5 da tarde, né? E aí o que que acontece? Abriu-se, né, o teste, né, na Manchete, que o Eloy, eles exigiram que o Eloy saísse, pagando bem, né, coisa e tal, que o Eloy deixasse a Manchete e ficasse exclusivo só porque ele era da Rádio Mundial. Infelizmente, a morte do Valdir Vieira foi muito benéfica para mim no Rio, você acredita? Assim, foi uma morte muito triste. Ele tava com a prima dele num motel chamado Ebony. Esse motel, rapaz, ele é todo preto, fica na rua da Lapa. E ali, oh meu Deus, as garçonetes, tudo vestido de vermelho, como se fosse mesmo, né? O capetinha mesmo. E aí, rapaz, e é um prédio preto mesmo. Aí, sei que é Ebony, né? Ebony é o quê? É escuro, né? E aí, que acontece? Ela na época tinha uma teoria de que ela envenenou o Valdir e depois se matou porque ele não queria mais continuar o caso com ela. Uma moça muito bonita, conheci pessoalmente. Depois de muitos anos, eu estava aqui em Goiânia, o Antônio Leal, o Aidar, né? Irmão do Humberto Aidar, ele trabalhou comigo lá no Rio, né?
0: Ele era tinha um apelido, não tinha? O Griladão, alguma coisa assim, não era ou não?
1: Eu acho que sim, mas eu não me lembro bem. Ele é meio nervosão mesmo, é bicho brabo pra diás. Comigo não, nunca foi, mas trabalhava mesmo, bem mais velho que eu. Trabalhávamos juntos lá na... Eu sei o que acontece.
0: Ranzinho Zolino.
1: Ele é um pouco mesmo, ele é um pouco mesmo. Alguém te contou de rádio. Né? Aí o que acontece? Eu tava, aí o Valdir Vieira faleceu e o Eloy era da Mundial 860 e também, que era do Sistema Globo, né? E também a voz padrão da Rede Manchete. E aí o que acontece? Assim que houve o falecimento, eu já tinha conversado com o Jaime Azulay, era o diretor da Rádio Mundial, né? Falei, Jaime, eu quero trabalhar na Mundial, não quero essa Globo 2, não, eu gosto muito da Mundial, super jovem, Mundial, e tá. E aí, quando o Valdir faleceu, eles exigiram a exclusividade do Eloy, né? Seu Jaime, meu filho, tá uma vaga lá pra você lá, pode pegar na Mundial, vou botar o cursinho lá de, o Robson Alencar, vou botar o Robson Alencar. Ele fala, meio assim, fanhoso, vamos botar o Robson Alencar no toca-toca, no lugar do Eloy, e você vai pra 5 às 7 da manhã. Então tá bom, quero. Aí fui, e fiz sucesso, cara. E aí, teve a vaga de voz padrão da Rede Manchete, eu fui também, que era na Rua do Russo mesmo, na Glória, né? Aí fui lá, eu fui o 67º. Na hora que eu botei a boca na latinha, o Luiz Otávio Castro Gonzaga, ele falou, não, pode parar, é você que vai ser a voz padrão da Manchete, pode dispensar os outros aí, tá? Beleza. Aí foi assim, e assim, com 19 anos. Eu não digo que, né? Dinheiro é difícil mais nessa profissão, viu? É quase impossível. E aí, que acontece? Mas fiz isso aí que você tá falando, que seu filho tá indo em frente, coisa e tal. E eu até comentando com a sua esposa que hoje em dia é uma grande profissão jogador de futebol, né, Deus?
0: Sim, sim. Como eu falei, não são todos, né, que são, aliás, são poucos que prosperam,
1: sim,
0: né?
1: Sim, pouquíssimos.
0: Eu, quando, na minha infância, né, até 14 anos, eu joguei no Goiás, aí eu entrei na escola técnica e deixei de jogar. E tinha tanto menino, assim, que eu falava, esse aí vai, né?
1: E não foi.
0: Não deu nada, né? E às vezes outros que a gente também não pensava que iria, né, vingar, ou tem muito que se perde, né, no meio do caminho, se empolga e sobe a cabeça, e então, mas o jogador de futebol é uma vida difícil.
1: Uma família bem constituída,
0: porque a gente tem que estar próximo, porque é um ambiente também que tem, não é muito

0: saudável, né?
1: É, inóspito mesmo.
0: É,
1: né?
0: Inóspito. Então, quando mesmo eu tive no Fluminense, um pouco, uma época, ele tinha, era muito novo, tinha 7 anos, não dava nem pra. E já vinha empresário, né, querendo. É, querendo já fazer a captação do atleta, pra, aí você olhava, ele já tinha vários jogadores, e olha, e se não tiver, sempre falava, se não tiver empresário, esquece, que não, né, tem que ter empresário pra, mas é, eu falei, não, ainda não sei nem o que ele quer, menino de 7 anos, deixa chegar uns 12, 15 aí, né, pra gente
1: tá ver. Tá na idade agora,
0: é,
1: né?
0: É, vamos pensando, mas aí eu já tô aposentado aí, né? Eu posso sendo esse.
1: Se aposenta, vou trabalhar mais, né?
0: Até ele reclama, porque eu sempre, na minha vida também, na Caixa, como já te falei, eu cobrava muito, não era de resultado, queria.
1: Ele fazer... falou que o povo até reclamava, né?
0: Já teve algumas reclamações, mas assim, aí eu faço do mesmo, o mesmo com ele, né? Faço, tem umas, né? Costumo, e às vezes tem algumas que ele não aceita bem, né? Então, mas logo na frente ele vai entender que as cobranças eram pro bem, como eu te falei, né, do meu filho mais velho, que é médico, quando ele pequeno, quando chegava com as notas que não era aquilo que eu achava que eu cobrava, e ele saía bravo, chutando, ah, pai, você fala, você reclama, tudo você quer, você é muito exigente, aí, mas quando ele formou, passou no vestibular de medicina,
1: aí UFG, agradeceu, né?
0: Daí falou, ó, pai, se não fosse aquela provocação que você me fez e que eu aceitei e queria te provar aqui, né, então eu te agradeço hoje por aquele momento que eu fiquei nervoso, que eu achei ruim, mas que para mim foi importante, né? Até mesmo para eu chegar no ponto que cheguei. Hoje ele é endocrinologista, muito bem. Então, às vezes tem um remédio um pouco amargo, mas que ele, né, faz bem, né?
1: Eu me dediquei muito à profissão, não me arrependo, né? Assim, tem um pouco de arrependimento, mas faço o que eu gosto, mas isso. Assim, a questão financeiramente, essa profissão não tem como. Mas como eu tava falando aí da dona Maria Batista, do artesanato, você falou um negócio da gente falando da luta antimanicomial, e você falando da loucura, eu levei, né, pra olhar o que acontece aqui na minha rua, como eu faço com a maioria das pessoas que vêm aqui, e ela ficou assim, Geraldo, mas que coisa esquisita isso, gente. Sexta-feira, inclusive, eu recebi aqui a bailarina, né, a Elza Cavalcante, famosa, e tem o centro de artes, né, coisa e tal. E a Elza, quando eu falei pra ela, né, ela me ligou por volta do meio-dia. É depois do restaurante, eu não vou falar o nome do restaurante, que é concorrente do Barriga Cheia. Aí o que acontece? E é na rua que eu moro, próximo da rodoviária ali, né? Ela disse que almoça muito aí com o marido dela. É, geral, tem uma mulher doida aí na sua rua que fica plantando nas calças. É a minha vizinha. É a minha vizinha bailarina.
0: Ela tá ficando conhecida.
1: Não, né? ela, eu fico vendo aquilo. Gente, que é aquilo? Que coisa desarranjada é aquela, Geraldo? Pois é, falou no ar isso aqui. E aí, não, aquilo ali não tem como. Você acha bonito? Né? Claro que não. Deus me livre, aquilo é horroroso.
0: Nossa senhora.
1: Aí você também acha, né?
0: Não, muito tem, feio.
1: Não, aí a dona Maria, porque é uma artesã, né? E ela tem uma chacrinha. Mora lá perto do Robson Guimarães. Mesmo. E uma mulher dedicada ao campo, né? Tem especialidade e muito boa, artista plástica, artista artesanal, né? E aí tá, ela tem uma especialidade para se trabalhar com conchas, muito bonito, trouxe aqui uns materiais para eu ver e tudo mais. Aí que ocorre? Eu a levei, né? Eu falei, só tem problema de descer a escada? Não, vamos lá. Fui com a moça, ela ficou, mas gente, o que é isso? Isso aqui tá totalmente equivocado, o plantio disso aqui. Olha só, aquilo ali não são árvores para isso aqui, não. Essa pessoa tá com um problema mental, Geraldo. Não tem condições, não tem família, não, que possa olhar isso. Isso aqui só da gente ver que é uma coisa de gente que tá, não tá bem da cabeça. Você consegue vislumbrar assim, Deus?
0: É, às vezes é um escape, né? Às vezes porque não tem, vamos dizer, o que fazer, né? Não sei se...
1: Não, tem o que fazer, vai fazer crochê, vai ver novela.
0: E aí acham isso aí como...
1: Não, eu vi um comentário dela um dia desse, dizendo que, assim, ela fala, sabe, nunca desconfiou que eu tenho os tijolos cobolgosos enviesados, é como se eu tivesse lá na rua, não tem vitro. Cara, eu tô apaixonado por esse tijolo, você sabe, né? O diagonal, né? O cobolgó. E daí se ele refresca o ambiente, chove, pode cair um motoró, não cai um pingo d'água dentro de casa. E rapaz, você vê a chuva, sente, não, é muito bom. Eu não sabia, eu tava até comentando com o Frei Valdaí, que é dono do imóvel, sobre a perfeição que é o tijolo, e dá pra ouvir as fofocas das vizinhanças. E aí, ela falando um dia desse, que ela era gari da prefeitura, e aí, quem arrumou pra ela? José Escobar Cavalcante, que se auto-intitulava o rei da invasão.
0: É.
1: Eu falei, Escobar, você é meu amigo, mas você também comete uns erros, que é a sua culpa isso aqui, viu? Isso aqui foi ele que, né, correu junto com a Napoleão de Faria, prefeito da EL, presidente da Câmara, para regularizar tudo isso aqui, que você é muito, né, a favor, que é o REURB, né?
0: Não, eu, não é que eu sou muito a favor, né? Porque o REURB, ele tem, não é só ocupação, né? Não vou nem falar
1: eu
0: invasão,
1: sei,
0: porque né, tem muita gente que compra um imóvel de um loteador e ele não consegue regularizar o loteamento e aí fica irregular. Mas só que ele pagou por aquilo.
1: O né? Frei Valdair foi o caso aqui. Diz que a mãe dele comprou isso aqui. E mais não tava. Aí ele tinha outro, ele tem outro imóvel aqui. E aí ele foi no Ademar Santilo e falou: eu tô querendo comprar aquele outro imóvel lá. Você regulariza? Pode comprar que eu regularizo. Comprou. É isso aí que você tá falando, né?
0: É por aí. É isso aí.
1: Aí o que que ocorre? A questão é ela dizendo, né? Que aí o Frei tava até questionando um dia desse se ela é analfabeta. Aí eu falei, eu creio que não, porque um dia anotou lá uns números que eu passei. Ah, ela trabalhava de gari. O Escobar me falou mesmo que arrumou emprego. Ela mesmo falou que arrumou emprego de gari e aposentou. Como gari, eu tava vendo ela desabafar. Disse que eu não entendo a vida dela, porque aquilo ali é uma espécie de terapia para ela, que ela tá falando, mas gente, vai plantar dentro da sua casa. Cara.
0: É, tem que ter o desconfiômetro aí, né? Tem que ter o discernimento de que isso ali não.
1: Pois é, mas a postura não tá querendo ter o discernimento, imagine ela, né?
0: Pois é.
1: É muito difícil viver em sociedade, viu?
0: Não é fácil.
1: Agora, eu não sou um cara anti-plantas de jeito nenhum. Amanhã, inclusive, estarei recebendo aqui a doutora Sérgia. Você conhece a doutora Sérgia Gomes de Souza?
0: Não.
1: É a mãe do doutor Fabrício.
0: Ah, é?
1: É a mãe do doutor Fabrício, esposa do doutor Celso Cândido de Souza, da vereadora Thaís das Pão, uma grande amiga que eu tenho. E ela, um dia desse, até um ano mais ou menos, ela me mandou. Eu a conheci através da irmã, a psicóloga Elionai Gomes, né? E aí que ocorre? A psicóloga que inclusive é madrinha, além de tia, é madrinha do Fabrício, eles gostam muito um do outro, né? E aí que acontece? Doutora Sérgio me mandou uma ação que ela ganhou, né? Judicial, em defesa de uma árvore. Eu, depois amanhã eu vou até perguntar, mas eu vi que ela ganhou a ação e a justiça manteve que a árvore deveria continuar onde está. E aí que eu, mas não sei se é o caso. Inclusive já contei para ela, o gerador não tem saúde mental para viver o que você tá vivendo, não. Se um advogado experiente fala isso, imagina quem tá aqui, né? Aí que acontece? Ela é amante das árvores e vou inclusive amanhã tá discutindo isso com ela e vou mostrar inclusive o que tá acontecendo, porque eu não sou contra árvores, eu não sou contra. Pelo contrário, meu Deus, eu sou apaixonado por plantas,
0: pela,
1: né?
0: Verde, né? Pela...
1: É lógico. É. Agora assim, do jeito que essa senhora fala, é como se eu fosse uma pessoa anti planta, anti isso, anti aquilo, mas é aquilo que você falou, tem que ter o tal do desconfiômetro, né, cara? Você...
0: Eu, assim, minha sogra é apaixonada nessas plantas, são, onde ela passa que vê algo assim, ela pega, leva e planta e cuida, só que no ambiente interno, lá na, né? Ela é
1: com... Não na rua,
0: não,
1: né?
0: Não na rua.
1: Na não, calçada.
0: Na calçada, não.
1: Pois é,
0: não,
1: agora tem gente que confunde as coisas, você vê, o fascínio das plantas, que é uma coisa muito interessante, como eu disse, destaca a importância, a diversidade, o papel essencial das plantas na vida do planeta. É necessário, a gente sabe muito bem, sou um defensor, Deus, mas tem regras e para seguir, né, cara? Você é um advogado, um cara que trabalhou muitos anos na Caixa, sabe, tem muita gente que parece que não consegue viver em sociedade, né, Deus?
0: E aí, não respeita, né, o direito do outro. No,
1: ou público, né? Coletivo, né? Nesse caso
0: coletivo.
1: Aí não é nem o meu
0: não
1: direito.
0: É o
1: direito coletivo.
0: Então, realmente é difícil, né? É difícil tratar e, pelo que eu vejo aqui, acompanho já sua luta aí já tem algum tempo, é uma luta que parece que não tem fim. E
1: mas
0: que,
1: tem.
0: E acaba que até os próprios órgãos que poderiam estar te ajudando, estar te auxiliando, não estão obtendo esse êxito. E como eu te falei, né? Às vezes tem coisas que a gente tem que demandar justiça e pronto.
1: Mas no meu caso aqui, eu já vi que. Mas você acredita, Deus? Até separei pra gente conversar também. Eu consegui instalar um aplicativo no meu celular nesse fim de semana, o Conecta. E aí, rapaz, fiquei encantado, sabe? Teoricamente é muito bom, é muito bom o Conecta. Eu tinha conseguido fazer uma denúncia, mas pelo CPU. Mas eu senti uma. Você tem o Conecta
0: instalado? O Conecta é da prefeitura?
1: É. Você tem instalado?
0: Eu não tenho, tem que instalar, inclusive.
1: É bom, é bom. Eu achei, assim, muito legal. Inclusive, você pode escrever, você tem 600 caracteres pra você descrever o que está acontecendo. E ali, você, além disso, você coloca o endereço da pessoa denunciada, o nome, você coloca. Tem direito a 3 imagens. Colocar 3 imagens. Achei muito bom, achei muito interessante. E agora, sim, essas coisas eu estou construindo para colocar, infelizmente, dentro de um processo, né? Porque não é aquilo que você falou, vai ter que. Antes de demandar a justiça, vou demandar a polícia, né? Porque aí de lá, eu não sei, você como advogado, me dê uma opinião. Acha que fica mais encorpado um processo jurídico se antes ele passar por uma delegacia, ver os crimes na delegacia?
0: É sempre. Até se provocar o judiciário, é bom você passar por outros
1: etapas, né?
0: Outras etapas, até mesmo para chegar. Falar, olha, tentei.
1: Substancial, né?
0: E com argumentos fortes, né?
1: Falar, fundamentação.
0: Fundamentação,
1: né?
0: E você já trouxe, e você tentou resolver isso sem precisar.
1: Pois é, né? E eu descobri no Connected isso, várias coisas. Agora, hoje mesmo vai tomar a minha tarde toda, assim. Eu vi a questão de você faz uma série de denúncias. Você tem ali perturbação do sossego.
0: E como que é a resposta deles?
1: Não, tô esperando, né? Eu teve a primeira resposta que foi essa que aconteceu, eu fiz pelo computador, não tive assim a chance de ver. Depois eu vou até compartilhar contigo e as pessoas que estão na audiência. Aliás, você que está na nossa audiência pode participar aqui no YouTube da Rádio Nova FM. Tô aguardando, faça a sua questão aqui para o Edeilson Martins. O que que ocorre? Eu vou, tem tudo, um monte de coisa. Perturbação do sossego, cachorro, por som automotivo, por isso, um monte de coisa. E assim, até IPTU tem no Conecta. Eu achei muito bom, mas essa primeira está dizendo que foi concluído. Essa primeira coisa. Mas o próprio fiscal, nosso amigo Jeremias Vidal, me falou, faz outra. Mas não existe vitória sem luta. Faz outra denúncia. Aí fiz a outra me baseando numa série de coisas. Porque o comandante aí da postura, eu ouvi ele falando. Aqui não passa ninguém. Passa, comandante. Passa. Sabe por quê? Passa. Eu mesmo passo. E ali eu anexei nesse pedido lá a minha entrada no Alfredo Abraão com o traumatismo. A luxação que eu tive, porque não tem calçada para andar, tava andando na rua, tava uma aclive, eu tropecei, caí e tive essa luxação que doeu pra caramba e levei mais de mês aí para recuperar e tem manchas até hoje. Por causa disso, pode passar pouca gente, mas passa.
0: Passa. E eu de vez em quando eu passo pela rua e eu acho ela uma rua agradável porque ela tem sombra, né? Você vem pelo
1: aí,
0: outro
1: aí
0: lado.
1: A senhora vai dizer que é a sombra das árvores dela.
0: Não, mas não é, né? Eu falo assim, quando você passa pelo outro lado até chegar, né? Aqui, aí chega aqui já complica, né? O trânsito, já é a rua mesmo. Mas é uma rua que bem tranquila, né? Me tem, gostei assim de arejada, né? Bem, mas não. A hora que você chega aqui na sua porta, realmente ela começa, aí ela fica poluída ali com coisas demais na calçada, pneu, dos dois lados, inclusive, né?
1: É, ué, né? ocupou até minha calçada, aí que acontece? É. Não tem, assim, e eu fico assim, o que me assusta, isso, porque você é um cara informado, um cara culto, já leu muito, vai ler muito ainda, gente como, diz que a mente é tipo uma janela, né? É uma janela que se abre quando a pessoa tem a mente aberta e que nunca mais consegue fechar, né? Esse é um, assim, quantos maiores conhecimentos, maiores sofrimentos também, dizem que é por aí, né? Então, assim, eu fico olhando assim, gente, como a pessoa pode ter uma mente tão fechada desse jeito no alto desse 2026, né, cara? Não, porque é idosa, rapaz, mas doutor Derval Bonfim tem 86, ela tem 73, eu fico pensando, o doutor conversa comigo de igual para igual, cara.
0: E se falasse assim que é porque ela desconhece, né, que isso não pode?
1: Não, ela já teve visita 5 então, vezes, a postura já veio aí.
0: E
1: cara,
0: ainda continua insistindo, não muda, é realmente preocupante até, né?
1: Até o quê?
0: Até assim, eu falo assim, até mesmo que incomoda, né? Que incomoda e uma pessoa que você não sabe
1: as atitudes,
0: como é que é isso, né? Que pode.
1: Imprevisível.
0: Qual que,
1: né?
0: É imprevisível, que né, se tem alguns transtornos, possivelmente.
1: Não,
0: tem,
1: isso aí tem. Isso aí. Agora, os vizinhos não tem nada com isso, não. Né? Você tem que se tratar, né?
0: Tem que se tratar.
1: Agora, eu fico assim, preocupado, e eu até. Nós estivemos lá no sábado, né? Eu gostei muito, cara. Eu gosto muito de ir assim nos ambientes. E eu preciso de vez em quando fazer isso. Eu agradeço a você por ter me levado, mas é muito interessante. E na conversa lá, você me apresentou o marido, né, da delegada. Eu esqueci o nome dela, que foi na Central de Flagrantes.
0: Da Cíntia, né?
1: Doutora Cíntia. É. Muito simpática, doutora
0: Cíntia. Muito, muito. Tanto ela e o esposo dela,
1: Ela já me atendeu muito bem. Tenho boas recordações da doutora Cíntia, não muito da doutora Gênia, mas da doutora Cíntia, ela me tratou muito bem. E aí, conversando ali, né? Você me apresentou a ele. E aí nós tocamos no assunto da saúde mental mesmo, do policial. E aí ele me falou: rapaz, o cara passa mais de 10 anos aí na polícia, fica tudo doido. Mas é de enlouquecer mesmo, certo? É uma profissão, você falando em profissão desgastante. Essa
0: polícia
1: é uma,
0: né?
1: É muito, né, Deus?
0: A gente vê. Eu tenho colegas que da polícia que aposentam, e aposentam, às vezes até mesmo por transtornos, né, mentais. Porque

0: que aposenta, né? E aposenta, às vezes, até mesmo por transtornos, né, mentais, porque não é fácil a vida do, né, de às vezes convivendo aí com tiro, né, com violência. Você vê cada história que chega nas delegacias aí que você não acredita que o ser humano pode, né, fazer, cometer tal absurdo. Então isso vai deixando realmente essa profissão do policial, ela é uma das, né, que causa muitos transtornos mentais e deixa sequelas até pós, né, na aposentadoria mesmo, né?
1: Eu tive hoje cedo, e só por esse assunto que me lembrei dessa apresentação que você me fez no sábado, né? No sábado à noite, que tive ali presente, ali no grande Jackson, né? Foi iniciado ali.
0: Foi iniciado, né? Até você falando do ambiente, né? Que você gostou, né? Você chegando.
1: Sim.
0: E o ambiente da maçônico, ele é realmente diferente. Você tem é uma leveza, né? Aquela coisa.
1: E eu não pensei, né, que tinha tanta criança, rapaz. Eu pensei que era só. Né? Não, as pessoas têm uma impressão dos maçons assim, que, oh, meu Deus, é um culto satânico, né? Lá vai, não sei o quê. Um totem lá com sacrifício, coisa e tal, e nada disso. Eu morei, te contei, em Araguaína, do lado da maçonaria. Nunca tive problema. Foram ótimos vizinhos maçons lá pra mim. Nunca tive problema. Agora você vê, essa pessoa aqui é extremamente católica. E é desse jeito, vive com Deus na boca e, né, e ele nas mãos, né?
0: Até assim, na maçonaria a gente pratica, a gente quer o bem, né? A gente tem a caridade, né? Praticar a caridade, isso aí é o nosso, um dos, então é muito bom. Eu falo pra minha mulher, eu falo assim, olha, se todo mundo nesse fosse maçom, é lógico que todo lugar tem, né, tem alguns que não incorporam, né, do maçom, mas o maçom, o que a gente, né, os princípios maçônicos, eles são muito bonitos e que bem, se você seguir bem essas, né, absorver bem esses princípios, o mundo seria diferente, né, seria outro.
1: Com certeza, nossa senhora. E o que eu tava dizendo, e aí a questão de ser, eu não sei, mas parece ser a mais desgastante de todas é a tal da polícia, né? Não é possível. Tem médico também, é um pouco desgastante, né?
0: Também, né?
1: O pessoal que trabalha no SAMU, né? Muita coisa ligada à segurança é sempre muito desgastante. Eu não sei, eu para mim, tanto a polícia militar quanto a civil são profissões desgastantes, né? O ambiente de uma delegacia já é um ambiente carregado, né? É muito difícil, né?
0: Chega cada figura, né? Passa por cada.
1: Doutor Derval Mendes, que teve um. Porque a senhora aí disse que nunca ninguém me denunciou. 73, nunca ninguém me denunciou. Eu não tinha denunciado. Agora vou denunciar. Agora, até agora o Jeremias veio aí de boa, sem precisar de denúncia, sem nada. Mas ele tava me dizendo que chegou uma vez um camarada na delegacia com esse papo aí, sabe? Nunca ninguém, nunca me denunciou, nunca tive nada. Aí o doutor Neval, pois sempre tem uma primeira vez.
0: Aí essas profissões, por exemplo, que você falou de médico, de policial, né, que você vê, eu tenho um amigo.
1: Bombeiro,
0: que,
1: né?
0: Bombeiro, tudo. Eu tenho um amigo que, um grande amigo, nós fizemos o ensino médio juntos na escola técnica, e ele era uma pessoa, Geraldo, assim, a gente era muito amigo, eu estudava muito, né, tenho, né, ciência disso, assim, que eu era muito respeitado, né, na minha vida escolar. E esse colega, na época, o Mauro Lobo, ele também gostava de futebol, do esporte, né? Então a gente se dava muito bem de estudar, né? Então ele optou por ser, quando nós formamos, ele passou no concurso para a Polícia Federal. Foi para Manaus na época, né? Teve em Manaus. E eu passei no da Caixa. E quando ele foi para. Porque eu não tinha essa aptidão de ser policial. Até mesmo que eu tinha muita dificuldade em fazer barra, sabe? Naquela época tinha aqueles. Né, ainda tem esses testes físicos. Eu não conseguia. Eu falei, eu não vou nem fazer, porque depois reprova lá no. Então eu fui para Caixa. E foi muito bom. E o Mauro, ele ficou lá no Amazonas, e ele era assim, muito, a inteligência dele é uma das coisas assim, impressionantes, sabe? E ele foi e ficou por um tempo gostando, porque ele era o que ele queria, né? Pra gente fazer bem feito, você tem que fazer o que você gosta, né? Então, e ele fazia muito bem feito, ele falava inglês, ele me ligava, ó Deus, a gente sai aqui nesse Rio Negro, aqui em Solimões, dá um problema na lancha, eu mesmo conserto o motor. Ele era professor de tiro, né? Tirocínio, o cara era bom, sabe? Muito bom. Aí, um certo

0: dia na convivendo aí, que já estavam, né, convivendo com esse, nesse mundo que lá ainda zona de fronteira, né, que tem muito tráfico de drogas. E aí ele foi numa operação e ele era assim, não falava não, sabe, Mauro, você faz isso aqui pra mim? Não, na hora, pra lá, não sabia falar não. E esse não saber falar não, acho que complicou ele muitas, muitas coisas. Ele tava de folga e um amigo falou, não tem como você tirar um plantão pra mim, vai, né, não. Aí ele, não tem, sem problema, né? Foi, não falava não, né? E foi. E numa uma dessas abordagens que ele estava fazendo aí no Rio Negro, lá em Solimões, lá fazendo uma, aí tinha uma notícia de que vinha uma carga de drogas ali pelo, né, pelo rio. E aí eles abordaram, fizeram uma abordagem, essa lancha com droga, e já tinha rendido, né, o pessoal já tava, aí veio uma lancha de dando suporte, né, dando apoio à lancha dos bandidos, né, dos traficantes, e aí já chegou metralhando, né, aí matou um colega dele que tinha recentemente entrado na polícia, na Polícia Federal, e ele partiu pra cima, sabe? E foi pra troca de tiros e acabou morrendo, sabe?
1: Também.
0: Então,
1: poxa vida.
0: Então é essa, né, então, e os amigos que estavam, que a gente foi conversando, né, ouvindo, só falando, também ficaram muito, sofreram com
1: abalados, né?
0: Então isso afeta o psicológico, o mental.
1: Nossa, né? Senhora, fico pensando no moral,
0: aí, né? Aí já depois disso, né, que teve essa tragédia, aí as lanchas hoje lá tudo tem, são blindadas logo após o que, né, depois da casa roubada, né, que fecha-se a porta, né, mais ou menos isso que tem um ditado. Mas
1: agora eu tô me lembrando. Me deu uma crise de tosse aqui agora.
0: Eu tô vendo aí que você até chorou, né?
1: É cravo, rapaz. Aí o que acontece? Tô me lembrando aqui do Justino Borges. O Justino Borges é aquele que faz a piadinha do pé de manga.
0: Sim.
1: Justino. Aí tá bom, eu dei uma esfriada com ele. Mas aí o que acontece? Esse pessoal também de ele aposentou-se como capitão do exército. É uma boa pessoa, tudo, mas eu já notei, porque eu fui casado com uma filha de militar, né? Meu primeiro casamento. E ela, o militar, não sei se eu te contei, Deus, ele tinha um assovio para a esposa, um assovio para o filho, um assovio para minha ex, né? E aí inventou um pra mim, cara, esquece isso aí, velho, eu não vou mexer com esse negócio de assovio não, é. E assim,
0: eu tô rindo que eu tenho um companheiro que deixa,
1: rapaz, aí eu fiquei mais gente. E as piadas dele, meu Deus, é igual aquela que o Justino contou. Eles têm uns negócios assim, eu acho que é o treinamento. Eu falei, rapaz, você tem uns treinamentos. Eu falei que não gostei, pronto. E eu sou assim, eu emburro, meu, paro de falar, não, vamos cortar essa amizade aí que não tá funcionando. Mas ele tem um lado muito bom. Em 1992 teve uma tal de Operação Traíra, por causa do Rio lá. É bem na
0: Traíra.
1: Acho que é na divisa com a Bolívia. As FARC é da Bolívia, não é?
0: Sim. É.
1: E aí eles estavam lá justamente com medo do Collor.
0: Colômbia, né? É Colômbia, né?
1: FARC. Colômbia, é. Eu não sei, eu sei que foi numa divisa, ele fazia parte do exército. Na época parece que ele era tenente do exército. E o Collor enviou, né? Pediu que o exército mandasse lá uma tropa, né, para combater lá as FARC que estavam querendo invadir lá pela Amazônia. E o Justino foi. O Justino foi igual o caso aí do seu amigo. Ele foi metralhado, rapaz, metralhado. Ele tem 6 balas no corpo até hoje, desde 92. Tem uma que perde o coração mesmo.
0: Deu sorte, né?
1: Muito. Não, o pior de tudo é o seguinte, em 2017, e ele continuou na ativa, mesmo com essas balas no corpo, continuou na ativa. Em 2017, ele pulou num treinamento no interior do Paraná, pulou do paraquedas e não abriu. E aí ficou enganchado lá na árvore, quebrou um monte de osso. Então, rapaz, você é um
0: gato, tem 7 vidas.
1: Nossa, não tem condições um homem desse. Aí você me contando aí, me lembrou essa história. E esse pessoal não perdoa, não, viu?
0: Perdoa, não. Eles vêm pra matar mesmo. Não tem perdão, não.
1: Você vê, uma profissão extremamente essa aí que você está dizendo. E em delegacias a gente vê, né, o clima, às vezes, que já tive, até mesmo aqui na nossa central de flagrantes, a gente vê de tudo. Hoje, aliás, eu nem estava sabendo dessa daqui, Deus, que já que estamos falando de saúde mental, manicômio tem a ver com os manicômios. Você acha errado a questão de manicômio, meu Deus?
0: Você fala em que. Você fala para
1: internar uma pessoa.
0: Eu tinha, na caixa, tinha uma colega que ela ficou internada um período, sabe, no manicômio, ela tinha um... Ela voltou melhor, sabe, já. Agora tem casos que não... Eu acho que depende muito, né, de quem... Como tá a situação, né, que pouco grau, tá? Até a gente falando aí de... voltando aí à saúde mental, essa... Eu tenho... Eu acho muito bonito os militares, a união que tem, que existe entre eles, né? Que matou um, pode esperar que vem, né? Né? E lá com o Mauro mesmo, depois foi uma, eles acabaram achando o pessoal lá e foi embora. Até eu ia no velório, né, dele lá com os pais, que foi um avião da FAB que levou, que é São de Goiás, levou, e acabou que não podia, não deu, né, não consegui ir, mas é... Recente, agora semana passada, morreu o tio da minha esposa.
1: Eu lembro, você me falou.
0: E lá, Geraldo, teve. Eu cheguei, nós chegamos lá no cemitério, e o que tinha de bombeiro lá, eu falei, meu Deus, que tanto.
1: Era um bombeiro, ele.
0: Mas não era ele, era. Tinha um bombeiro que faleceu. Ah. Até eu fui saber, né? Falei, eu acho bonito essas coisas. E teve todas aquelas honras, tiro, não sei o quê, né? Uma união muito grande que existe nessas corporações. E aí eu fui conversar com uma bombeira que estava lá, falei, me conta, que, né, eu tô vendo que a pessoa que morreu era muito querida, o que que aconteceu, né? Até sempre pensando que era em alguma operação, não, mas ele, parece que ele tinha 50 e poucos anos, teve um câncer, foi fazer químio e deu uma parada cardíaca nele, faleceu.
1: Ah, sabe?
0: Tem essa união muito, muito forte, né? Muito grande desses.
1: Não, com certeza. Eles são bastante. Agora, assim, por exemplo, os militares com o civil, eu já vi briga demais. Né?
0: Aí tem atritos. Muita briga.
1: Bom, me pegando aí no que disse, né? O esposo ali, como é o nome da doutora mesmo, a delegada?
0: Doutora Cíntia.
1: Doutora Cíntia. É. Fiquei impressionado, Edmilson, li isso aqui hoje de manhã. Uma operação, como é o nome da operação aqui? Ela tem ordem expressa da Polícia Civil. E eu nem tinha visto essa notícia. Ocorreu na quinta-feira passada, agora, dia 14. Pegaram ali quatro no Residencial Real Conquista, em Goiânia. Uma mulher, rapaz, foi decapitada. Os caras filmaram. Quatro. Tá aqui a cara dos bandidos aqui. Filmaram a mulher sendo decapitada viva. Viva. E depois colocar fogo na cabeça depois. E tudo filmado, Deus. Tudo filmado.
0: E qual foi a motivação disso?
1: Droga. Disputa de tráfico de drogas, que é facções rivais, não sei o quê. Rapaz, eu fiquei assim, gente do céu. Como é que pode uma situação dessa, né? Assim. Não, nem falou a idade da mulher, nem nada,
0: eu
1: mas...
0: Eu não tinha visto essa...
1: Não, mas é um horror, cara. Como é que... Não, aí você precisa ver os dizeres dos camaradas, né? Levanta aí esse troféu meu depois que decapitaram a mulher.
0: Uma frieza parece que tá matando um...
1: Pois é, mas aí eu fico pensando assim, deve ser... Assim, por isso que o marido da doutora Cíntia tem razão, né, cara? A pessoa vai, uma delegada mesmo, convivendo com isso diariamente... A pessoa acaba absorvendo um pouco dessas coisas, não?
0: Com certeza. Ela é uma pessoa, assim, muito preparada, sabe? Eu acho, eu gosto muito da doutora Cíntia pela simplicidade, né? Que tem gente que tem um carguinho ali, um pouco, né? Já no...
1: Até um nome pra isso. É o que sofre minha vizinha também. Mais um. A síndrome do pequeno poder.
0: Então já acha, né, que... E ela não, ela é de uma tranquilidade, de uma simplicidade. E passa pra gente essa, né, que então eu já sou um pouco nervoso. Se eu trabalho com polícia, eu acho que logo também eu tinha achado meu, né, já tinha ido pro Oriente Eterno, porque eu não quando a cabeça, quando sobe o sangue pra cabeça mesmo, eu perco um pouco a...
1: Mas, né, a sua profissão também não é lá essas tão saudáveis, não, assim, não,
0: de,
1: né,
0: forma alguma.
1: Você já deve ter passado poucas e boas, né?
0: Muita pressão, né? Existe, né? Até um colega falou assim, mas na caixa não tem essa pressão que tem no banco que eu trabalhei, falou lá o banco dele, né? Acho que é Bradesco e Itaú. Falei, não, a Caixa é um banco público, porém com características de banco privado. A gente tem metas, tem objetivos, a gente tem que... Um banco que quem é o dono da Caixa somos nós, né? A população, o povo brasileiro. Então a gente tem que dar um retorno, né? Então, pode ser diferente, não é como o Bradesco, o Itaú, porque você não vai sendo demitido assim, né? Só se tiver algum processo administrativo ou algo. Já esses outros bancos, se não entregar resultado, perde o emprego, né? Então aí é maior ainda. Nesse sentido, eu concordo com ele que tem a pressão maior, né? Mas para quem é de resultado, quem gosta, igual eu sempre busquei as minhas entregas, aí você sofre, né? Sofre porque você tem um compromisso, você quer, né? E às vezes quando a coisa não acontece, você fica até depressivo, né? Graças a Deus, não cheguei a esse ponto.
1: Eu fico pensando assim, eu
0: saí vivo.
1: Numa oitiva, né? Meu amigo Edson, né? Edson Souza, escrivão-chefe ali da Central de Flagrantes, trabalha com a doutora Cintia, que eu já até o encontrei com ela por lá. E o que acontece? Olha, a oitiva, né? Ouvi uns caras desses, esses quatro caras aqui. O escrivão também acaba, não sei, não, é por isso que o marido dela falou mesmo, fica uns 10 anos na polícia, você vai ver se não fica doido também. Olha só, Deus, em áudios gravados na época, um dos suspeitos chegou a sugerir pendurar o corpo da vítima e atirar fogo nela em uma praça pública, viva. Tem base um negócio desse? Aí você vai perguntar o nome da mulher, diz ele aqui. É pra matar na cara dura, pra todo mundo ver. E se tiver de madrugada, amarra no poste e coloca fogo. Eu não tenho condições de um negócio desse. Não tem quando. Aí eu fico pensando, realmente, eu dou razão ao marido da doutora Cintia. A pessoa, nós somos humanos, né, cara? Vê uma coisa dela no alto, voltou a Inquisição, voltou. Que diabo é isso, cara? Aí eu fico pensando, o que uns caras. Tem gente, cara, sinceramente, é até polêmico o que eu vou dizer, mas tem gente que só a morte que cura, cara. Um cara desse acha que tem. Que futuro
0: cura, né? Não tem. E aí. A gente na rua aí, a gente fica. Outro dia eu tava vendo uma briga de trânsito aqui, né? Perto de casa. Por nada, ia virando um, né? Aí
1: um homicídio, sabe, né?
0: Quem tá ali, né? Foi uma coisa horrível. Sorte que o outro cara pegou, acelerou, foi embora, né? O que buzinou atrás, ele mandou passar por cima, mais ou menos isso, meteu o dedo, aí o cara desceu, põe o dedo de fora aí, outra vez, pra você ver. Assim, e observando, fiquei parado.
1: Mas pra que isso, onde, né? Cara, pra que isso?
0: Então, a gente tem que tomar muito cuidado, porque tem muita gente, né, que tem esses problemas aí, que pra eles a vida não vale nada, né? E então a gente deparar com isso, né? Então, os cuidados.
1: Eu sou um cara que é o seguinte, há muitos anos, eu nunca fui desse negócio de briga de trânsito. Mas
0: eu,
1: há muitos
0: eu já fui, hoje eu não. Tá,
1: Eu já tentei, assim, algumas vezes já tive vontade, sabe? Mas eu acabei largando pra lá. Mas não, tem a idade mesmo. Mas agora tô me lembrando do fato ocorrido comigo, há uns 15 anos em Goiânia. Ali já nas imediações ali, já, como é o nome daquele bairro? Esqueci agora. Nas proximidades. Atrás ali do Buriti Shopping, mas do lado de Goiânia. Não era do lado de Aparecida, não. Mas sei que foi naquela região ali, sabe?
0: Tá de Vila Brasília, Vila Brasília.
1: Não, então, do outro lado lá. Já... Do outro lado, do lado de Goiânia mesmo. Esqueci. Mas aí tinha uma rotatória em Goiânia, se chama de Queijinho, né?
0: Queijinho.
1: Estão feios. Aí aqui em Anápolis ninguém fala Queijinho. Aqui é tudo rotatória. Aí que tinha uma rotatória, eu tinha um Stepway, um Sandero Stepway. E ali, todo carro, até, eu não sei agora, né? Porque eu tava vendo sábado, você me levou no seu carro, ele tem todo ali, né? As câmeras, né? Filma tudo. Não sei se ainda existe, Deus. Existe ponto cego mesmo num carro igual o seu?
0: Ele mostra ali naquele meu, ele mostra tem uma luzinha, né, que na hora que, mas acaba que tem, né?
1: Pois é, e todo carro agora, esse meu ainda não tinha, né? Isso foi em 2014. Aí tá, eu sei que eu fui fazer a rotatória à esquerda e aí eu não vi que tinha um motoqueiro errado ele, né? Porque se o cara tá fazendo ali a conversão, deu sinal, tudo certinho, beleza, tá numa rotatória ainda, pra que o cara vai ficar embicando atrás de mim assim, né? Aí tá, eu fiz a rotatória. No que eu fiz, rapaz, o cara jogou a moto com tudo na frente, quase que eu atropelo ele. Jogou com tudo, tive que frear bruscamente. Aí desceu na moto, meu Deus, nossa, porra, não vai prestar atenção, não. Tá vendo, você quase derruba da moto, sei o quê. Aí sabe o que eu fiz? Eu fiz isso. Me perdoa. Pelo amor de Deus, me perdoa.
0: Aí você matou ele.
1: Nossa, eu fiz isso. Você me perdoa. Sabe, foi sem querer mesmo. O carro tem um ponto certo, você me perdoa. E ele tava errado, eu tinha certeza que ele tava. Aí subiu na moto. Vaza! Vaza! Fica com Deus. E fui embora.
0: É, você fez certo, né? E ele já tava.
1: Não, cara, no mínimo um cara desse já anda armado.
0: É.
1: Anda armado pra qualquer coisa. Eu acho, Deus, sinceramente, não sei sua opinião. Vou até arriscar aqui, de repente, ser contraditório a ti. Mas eu acho que arma pra mim é na

0: eu acho assim, se o cara, pra que ter arma, sinceramente, se você não é profissional disso?
1: Eu também, arma não é pra mim, sabe? Porque quando, na época que eu jogava o futebol, né, de forma já competitiva, né, disputando os amadores em Goiânia, uma vez eu era muito crequeiro, sabe? Eu aquele negócio de gostar de não querer perder, às vezes eu cobrava muitos colegas dentro de campo, né, eu era o chato mesmo. E daí um dia, jogando na época um antigo COG, não sei se você lembra lá em Goiânia.
0: Como é o nome?
1: COG, era de recuperação de jovens.
0: Ah, todos, sei,
1: né,
0: sei.
1: Ali no setor aeroporto.
0: Sei.
1: Aí tinha um campo lá, nós fomos jogar lá com um time que não perdia muito tempo. Nós já, tá, chegamos lá pra jogar. E aí aconteceu um fato que até muita gente comenta, né, assim, de mim, que eu nervoso, né? Melhorei muito, sabe? Mudei bastante. Mas aí no jogo lá, a gente ganhando. Empatando o jogo, mas a gente ia ganhar o jogo. O cara jogou uma bola pra mim e saiu eu e o goleiro, e eu não tava impedido, né? O juiz foi, marcou um impedimento que ia sair o gol, a gente ia derrotar os caras que não perdia muito tempo lá, né? E daí, aí olha que o juiz apitou, aquilo, aí meu sangue subiu, né, a cabeça, né? Que eu tava um jogo nervoso, tenso. Olha que aí eu peguei a bola vinha no alto, assim, né? Aí eu peguei a bola, chutei, mas passou assim nele, assim, no juiz, e ele tirou a cabeça, né? Mas ele largou a pista e já veio pra cima de mim. Aí nós dois rolamos no chão, sabe? Aí ninguém bateu em ninguém, foi só uma coisa, né? Aí eu saí, tinha um amigo meu policial que tava lá fora, Marcelo Tavares. Aí ele chegou, eu falei, Marcelo, me empresta esse revólver seu aí, que eu quero dar só um tiro no joelho desse camarada, né? Aí ele, não, vou te emprestar arma, não, rapaz. Aí o cara, então você não é meu amigo. Eu falei, não, eu não tô te emprestando porque eu sou seu amigo, você vai matar ele, né? Eu falei, não, não vou, não, né? E ele saiu e nós ficamos sem conversar umas duas semanas, mas depois que eu entendi que realmente ele tava certo, que se ele me passa a arma, eu ia fazer besteira. Né? Então depois disso eu falei, não posso ter arma, e agradeci ele depois pela coerência dele, pela sensatez.
0: Parece que dá uma coragem extra, né?
1: É, então, isso não é bom.
0: E tem muita gente despreparada que tem arma, viu, cara? Esse é um problema muito sério.
1: Aí tem muita gente que gosta, né? Você falando, a gente falando do que você faz o rádio, por que que você faz bem feito? Porque você gosta, né? Você andou agora, o Brasil afora. Igual assim, o Edson Rodrigues, como eu falo, né? O cara apaixonado por rádio, o filho dele, o Edson Júnior, fala pra mim, olha Deus, rádio, eu gosto demais da conta de rádio, sou advogado, ele fez gastronomia também,
0: você me falou,
1: Mas eu gosto do rádio, mas o rádio não, a única coisa é porque não dá dinheiro, né? A gente não ganha dinheiro com rádio.
0: Não,
1: mas
0: muita gente fala assim, tem o Silvio Santos, por exemplo, mas o Silvio Santos ganhou dinheiro, não foi exatamente com rádio, né? Silvio era um mega vendedor, né? Era um cara, foram com as vendas, coisa e tal. Eu também gosto muito de vender, mas eu te falo mesmo, viu, meu Deus, não é, eu gosto, mas assim, é um gostar necessário nesse momento da minha vida, mas a dizer aquela paixão toda, não, mesmo, né? Porque a gente nem faz mais rádio, né? A gente faz aqui, por exemplo, você vê, isso aqui é um podcast, por isso que eu insisto ainda em fazer rádio, tipo assim, jogar um sinalzinho de passagem, como você viu, sinalzinho de hora, que eu acho muito importante, isso aqui tem cara de rádio. E o Edeilson Martins segue comigo por aqui. Um ataque da música. Eu gosto disso, eu acho isso. Isso assim, bem radiofônico, é uma técnica que eu domino bem e sei fazer, mas assim, esses dias, até foi bom você ter falado nisso, eu sou um cara assim, ainda me dá um resultado, apesar de tudo. Eu acho que a gente tem que, na vida, cair, saber levantar. Mas já tive momentos muito melhores financeiramente, com certeza, mas não posso estar reclamando tanto assim, não. Aí o que que acontece? O camarada estava dizendo uma coisa aí que eu não sei se você vai concordar comigo, que quem faz o que gosta é pobre, o rico faz o que dá resultado. Você acha que é por aí mesmo?
1: Eu não acho que não, até que quem, eu falo assim, quando eu fazia o que eu gostava, e isso me trazia resultados, né? Isso não quer dizer pobre ou rico, né? E eu tava, tem um amigo que é um grande produtor rural lá no norte de Goiás, Aline Bonópolis, perto de São Miguel do Araguaia, muitos bois lá, mais de 100 mil cabeças lá, então é um gigante aí ele tava fazendo eu acompanho no Instagram, e ele mostrando a equipe dele, né? Falou, ó, quem esse aqui é bonito, tem os gados, mas quem faz, aí trouxe um senhor lá, ele tem 83

0: mais de 100 mil cabeças lá dentro de, então é um gigante da. Aí ele tava fazendo, eu acompanho no Instagram, e ele mostrando a equipe dele, né? Falou, ó, quem, esse aqui é bonito, tem os gados, mas quem faz, aí trouxe o senhor lá, ele tem 83 anos. É que você vai, eu mesmo, a gente vai começando a ficar refém, né? Dessa inteligência artificial e perde, a gente fica artificial, né? E aí você tem, eu tenho um filho meu que é médico, eu falava pra ele muito de inteligência artificial, e agora há pouco tempo, ele é muito novo ainda, ele tava fazendo um curso lá em São Paulo, que eles, o pessoal fica chamando, né, pra fazer esses cursos, paga, né, e tal, e ele falando, pai, lá foi basicamente de inteligência artificial, né, a gente tem algumas coisas que é importante, né, às vezes você não conhece naquele determinado momento que chegou ali pra, aí você busca na inteligência artificial, agora você tem que saber fazer as buscas. Aí, quando eu falo do fica artificial, eu vejo aí as suas chamadas, né? Quando você faz as suas chamadas.
1: Vamos falar disso. Vamos falar disso. Daqui a pouco, porque esse assunto é a nossa principal pauta e eu quero te focar até mesmo, que vou fazer o corte amanhã, eu publico o corte do Edeilson, né? Com todos os meus convidados e convidadas, amanhã no dia, posto, não publico no mesmo dia, que seria o melhor de tudo, porque o YouTube não disponibiliza.
0: Só no dia seguinte, né?
1: Eu já tentei de tudo, Deus, não consigo dobrar essa coisa. Era bom no mesmo dia, né? Mas eu recebi sexta-feira a Elza Cavalcante, que é uma empresária de sucesso aqui na cidade, muito conceituada, o Centro de Artes, né? O Núcleo de Artes Elza Cavalcante, completando 41 anos agora, né? Ver se eu trago a Elza aqui para ser parceira nossa. E ela me dizendo isso aí que você está dizendo, Deus, que quando começou, em 1985, ela disse que de lá para cá teve muito trabalho, trabalhou demais, se dedicou demais, e que ela era muito apaixonada pela dança, pelo balé, né? Ela é uma bailarina, né? Aí do alto dos seus 63, é isso mesmo. Aí o que que ocorre? Ela era uma menina, né? Uns 22 anos, quando abriu ali a escola dela. Ela me dizendo, Geraldo, se eu tivesse continuado do jeito que eu era, só apaixonada, e não tivesse desenvolvido minhas técnicas, aprender a vender, aprender a administrar, o mundo mudou, eu estaria falida. Mas eu fico pensando também que do alto desses 41 anos, vou arredondar aqui, se eu não tivesse tido o amor no começo e me dedicado com amor, também não tinha chegado a lugar nenhum. Então eu entendi que é um tolo quem fala que pobre faz o que gosta e o rico faz o que dá resultado. Não é, meu amigo, eu acho que o correto é você mesclar as duas coisas, né, Deus?
0: E quando você faz o que gosta, você vai aprimorando, né? Você vai buscando técnica, você vai querer entregar o resultado também, né? Que você espera. Ó, e uma coisa é certa, né? Quando você trabalha num ambiente hostil, que tem, não tem união, não tem convergência, né? De ideias.
1: Rádio. Rádio, televisão, é isso puro. É um ambiente. Eu falo mesmo que a desunião, né? Essa união que você fala e que acha bonita aí dos bombeiros, dos policiais, coisa e tal, é uma coisa que não existe no mundo da comunicação, cara. Eu, quando às vezes vou ali na Câmara, aquele dia mesmo que eu fui contigo, no enterro do Carlinho da Vila, alguns jornalistas me veem e já fica assim. Já fica assim. Lá vem um concorrente. Eu sinto isso no ar. Eu já comentei com muitos, velho. O Jean Carlos mesmo sempre me convida pra ir lá no gabinete dele. Coisa, então, já vou expo, não é impressão minha. É uma coisa de louco, cara. A desunião que existe na profissão. Mas é por isso que tá do jeito que tá, viu? Entrou num descendo. E você sabe disso, você até me contou, a gente nem nunca perguntei o nome da pessoa que você me disse que ficou pasmo com o Olerite, o contra-chefe. Mas você me disse que ligado a um grande grupo de comunicação aqui de Goiás.
0: Sim.
1: Mas assim, sinceramente, eu trabalhei, não foi só aqui em Goiás, nos grandes grupos de comunicação do Brasil, cara. Globo mesmo, cara. Cara, eu vou te falar, eu fazia em 95, 96, trabalhei na Rádio Globo de São Paulo. Um ano e pouquinho depois fui pra capital. Aí fui ganhando bem, porque fui convidado, coisa e tal. Mas tinha um tal de Eli Correia lá que não me deixou nem andar direito dentro da capital, de tanta trava que colocou no meu caminho. Aí falei, não, é o tal da desunião. Aí o que que ocorre? Eu chegava na rádio 15 para 6 da manhã, para apresentar o Globo no Ar das 6, na Rádio Globo, São Paulo. E no Globo do Ar, no estúdio ao lado, eu já ia pro jornal da CBN com o Heródoto Barbeiro. Sim. Ficava com o Heródoto até 9 horas. De hora em hora, eu tinha que sair, deixava o jornal da CBN e ia apresentar o Globo no Ar. Dentro do Gilberto Barros, o Paulo Lopes. Ficava até o Globo no Ar das 11. Depois das 9, ficava de plantão na redação. Até, quer dizer, eu trabalhava 5 horas e meia, né, consecutivas. Deus, eu ganhava mal demais da conta, mas muito mal. Então, numa Rádio Globo de São Paulo.
0: Com tanta responsabilidade, uma audiência.
1: Violenta. 200 mil ouvintes por minuto, só na Globo. E a CBN, Brasil inteiro. É. Brasil inteiro em cadeia. Tudo quanto é a capital do país. Cara, eu ganhava assim, pra pagar, pra morar mesmo, morar num quartinho de um apartamento. Almoçava num restaurante barato, um restaurante popular, não tinha carro, não tinha moto, tinha nada. Uma merreca. E assim, eu fico pensando, meu, é uma profissão que vive de vaidade. Vive de vaidade, assim, fica, ah, não, chega disso. Teve um momento que eu, é muito triste, mas se pudesse, do começo mesmo, eu não teria nem saído de Anápolis, eu teria ficado por aqui. Sempre. Eu sinto falta disso.
0: A gente fala assim, que existe é igual no mundo da bola. No mundo da bola também tem a famosa trairagem, né?
1: Mundo da bola ainda tem gente que ganha dinheiro.
0: Tem.
1: Agora no rádio, na televisão. Agora então com os
0: adversários. Tem umas barreiras de entrada forte, né?
1: Não,
0: você
1: e agora.
0: Chega com... veio de Goiás aqui, chega lá no Rio e até você conseguir demarcar seu território.
1: Não, até que nesse ponto assim de Eu assim, eu sempre fui privilegiado pela voz e pela cabeça, assim, muito, sempre tive a mente, nunca, fui muito aberto, mas a questão financeira é quase que impossível. É impossível, se é para aprender a vender e fazer política, fica aqui mesmo. Eu fui pro Rio, São Paulo para aprender isso. Só ganha dinheiro aqui com rádio e televisão quem vende, ou então faz política. Para fazer isso, fica por aqui. Vamos falar de inteligência artificial? Alô, daqui a pouco, aqui no nosso Almoço é da Hora. Conta sim com o Edeilson Martins, na tarde desta segunda-feira.
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1: Vamos de hora aqui no nosso Almoço é da Hora da Rádio Nova FM. 1:48, estamos sim, Edeilson Martins, em nome da pamonha pura, grande Deus.
0: Falar de pamonha pura até dá uma fome já, né?
1: Eu tive lá com o...
0: Eu que não almocei ainda, né?
1: Eu já almocei. Aí o que acontece? Estivemos na iniciação lá do... Conheci o pai do... Jovem, né?
0: Falante, né?
1: Falante. Vendedor de carro, né? Vendedor de carro tem que falar mesmo.
0: Tem.
1: Né? E aí o Jackson, né? Um jovenzão de tudo, né? 28 anos tem o Jackson, né?
0: 28 ou 29, né?
1: 28. Daquela vez que já tem algum tempinho. Essa semana, inclusive, eu acho que vou entrar em contato com o ex-prefeito de Nova Veneza, Luiz Estival. Tá chegando aí o festival lá de Nova Veneza. Eu quero conversar com ele sobre isso aqui. Já fiz o convite, coisa e tal, mas estivemos juntos, né? Ali na Pamonha Pura. Grande Jackson, né? Virá aqui no programa. Já falou comigo?
0: Falou também.
1: Não, eu quero ir, Geraldo, mas não quero falar de política. Tá bom, vamos falar de Pamonha Pura. Pamonha Pura que, inclusive, continua assim, parceira aqui da gente.
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1: Gente, 10 minutos, portanto, faltando agora para 1 da tarde na Nova FM. 10 minutos, vamos o que diz?
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0: Junta um pouco do Geraldo Fleury de cá, coloca mais um pouco de Fome de Notícia lá, e aí mistura tudo com a sua audiência. Fica da hora essa receita, viu?
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2: Vamos embora no nosso almoço, então, aqui da Rádio Nova, na tarde desta segunda, 1h52, né? Sigamos, então, com Edeilson Martins. Pois é, Deus, fala um pouquinho aí, essa que é a nossa principal temática, né? Eu fiz aqui, né? Esse texto, você, semana passada você elogiou um dos meus textos. E voltando até mesmo a essa história aí do, aliás, não é a primeira vez que você elogia coisa e tal, do seu filho, né? Seu filho mais velho, que é, ele é endocrinologista.
3: Endocrinologista, é.
2: Ele em São Paulo participando e dizendo que foi tudo à base da inteligência artificial.
3: É.
2: Conta um pouco disso aí pra gente, então, Edeilson.
3: Aí, hoje, essa questão da inteligência artificial, ela consegue organizar informações, né, cruzar dados e também escrever textos, né, com palavras bonitas, né, que a gente percebe que de quem vem, se aquilo é dele, né, que, para quem já conhece, se é dele ou não é, ou se já fica a marca da inteligência artificial. A inteligência artificial bem utilizada, né, é bom. Você às vezes fala, você tá com um problema, você sentiu algo igual da medicina, né? Ele falou, chegou com algum sintoma, às vezes você joga ali na inteligência artificial, ali tem alguma coisa de medicina, tem os próprios, né? Tem umas inteligência artificial que ela é mais para o meio jurídico, outra que é mais para texto, outra que é mais para fazer esses cards, né? Essas apresentações. Então, tem vários tipos de inteligência artificiais e essas da medicina, por exemplo, quando sentiu algo ali que você não, que você quer detectar ali, você jogou ali, ele vai te, né, até na medicina mesmo, ele te dá, né, lógico que toda vez ele pede para procurar um médico, né, porque o médico é quem vai ditar, igual na advocacia, tem as IA de, né, de advocacia, que ele fala, mas aqui eu não sou advogado, eu só tô te passando aqui algumas informações que eu tenho nos meus arquivos, né, mas pode ter erros, consulte o advogado para não ter depois, né, problemas de uma litigação aí, né, que não seja de má fé, né, vamos dizer. Então, é bom, mas não é. Agora, quando a gente volta aí a essa questão da originalidade, né, quando você faz a abertura aí, que você traz algumas coisas, né, que você conecta, né, você faz uma, sim, conexão com, né, fora da caixa, eu tava na caixa, né, aí virou o fora da caixa, né.
2: Quem agora, gostou disso aí foi o Lizier, né?
3: E agora
2: a doutora Vanessa Rosa veio e achou muito legal.
3: Então, essas coisas assim, né, que você consegue trazer com humor e também com inteligência, né, que tem uma, e você percebe o subjetivo, né, a gente sabe que ali foi você, não teve inteligência artificial te ajudando nessa formação desses textos. Quando
2: você acha que a inteligência artificial, você tá dizendo assim, eu escrevo de forma abstrata, não é isso?
3: Porque assim, a inteligência artificial tem a forma própria dela de escrever, né?
2: Mas você acha que a inteligência consegue escrever igual eu, por exemplo?
3: Não consegue, né? Só se você conversar muito com ela, que ela vai pedindo, né? Às vezes você vai falando alguma coisa que você quer e ela não entende, ela vai te perguntando, mas como que é isso, né? Como que é? Aí daqui a pouco ela consegue até chegar próximo, mas é diferente, aquela coisa, uma característica, porque assim, o diferencial hoje não é só escrever bonito, né? Você tem que escrever com a alma, com contexto, então tem que ter você, né? Não tem que ter só deixar a inteligência artificial falar por você, lógico, você joga uma ideia ali, um texto editado ali pela Fica Bonito. Eu gosto de fazer muito nas minhas edições, nas minhas petições, pedir para um IA formatar. Tem um IA que eu gosto, chama Cloud, né? Ela faz uma formatação que é bonita, sabe? Ele traz, você faz ali, ele ainda coloca, ajeita, né? Faz alguns ajustes, mas traz aquela formatação bem feita, ele fica visualmente bonito. Então, mas volto a dizer, né? Um texto, assim, ó, aí a gente trazendo pro Jackson, que eu tava falando, ele não quer falar de política. Tá. Mas quando você traz a inteligência artificial para o mundo.
2: Se o Jackson Charles quer, né?
3: É. Porque você vai lá na Câmara, ali tem muitos vereadores que você conversa ali fora, que você sabe que aquilo que ele falou, foi um texto de inteligência artificial, né? Que ele trouxe a inteligência artificial e pra, às vezes nem, né? Não era dele ali muito, né? Lógico, ele deu, pediu e alguém, ou um assessor, alguma coisa, né? E trouxe.
2: Um texto da IA.
3: É, isso, um texto da IA.
2: E aí, quando,
3: artificial. E aí quando você vê, aí você vai lá na Câmara, né? Que você vê, né? Não aqui de Anápolis, não, no todo. Eu tive agora recente em Itapuranga, tive em outras, né? Então, você vê ali o legislador falando, aí vira um jogo de vaidade, né? Cada um querendo falar mais bonito que o outro, e aí esquece de projetos para beneficiar o cidadão, né, para tá diminuir o imposto tá subindo ali, ninguém tá, né, agora tem na água aí, tem um imposto que tá sendo cobrado, que tá sendo muito criticado, mas não é isso que vai dar, né, votos, ou então vira essa briga de ego,
2: eu,
3: né?
2: Eu vou
3: tem
2: te falar
3: uns
2: um
3: que
2: negócio.
3: Fala toda sessão, né, e se não tivesse falado, que a gente, aí vem um exemplo que o Carlinhos da Feira não falava, mas agia, né, mas ele fazia
2: o
3: né?
2: João
3: ele
2: da
3: tinha...
2: Luz fala todo dia, mas não age.
3: É, ele entrou falando aí de esses dias sobre o desenrola, né, que o desenrola.
2: Ah, você me contou, né? Me contou isso. Então, e acabou se enrolando.
3: É,
2: todo,
3: e
2: né?
3: Acabou se enrolando, aí veio um outro, acho que Fred Godoy, né?
2: Fred
3: é o Cacheta, né? Cacheta. Que foi falar de Godoy, né? Companheiro também da maçonaria, tá? Mas o Fred Cacheta falou que o desenrola, na verdade, é um enrola, né? Porque ele falou que porque se você paga uma dívida ali no desenrola, e depois você vai querer contrair um crédito, aí você não tem esse aí você não tem, não é disponibilizado o crédito, né? Então, não é um enrola, é um desenrola, é um enrola. Mas, na verdade, se você pagar ali com aquele desconto, ele vai ter o seu rating, ele cai, né? Porque você pagou com perda de capital, você pagou menos do que você tirou, então o banco teve um prejuízo ali, e aí ele fica, você vai ficar com rate um pouco abaixo, aí você vai melhorando, até que um dia vai sair. Agora, se você não pagar no desenrola, não tô defendendo nenhum programa, é minha visão, né? Se você paga no desenrola, você pode ficar um período sem ter, né, em alguns bancos, né, todos, outros bancos já consegue o crédito, principalmente aquele que você deu perda de capital, não vai, provavelmente você vai ficar uns 5 anos aí sem poder contratar. Mas se a dívida tivesse ali, você não aproveitou o desconto, você não ia também ter crédito, você não ia, até ele falou, vai querer financiar a casa própria, não pode. Mas se você tiver com a dívida ainda, se você não pagar no desenrola e não tiver, e tiver com a dívida ainda, você também não vai fazer o financiamento habitacional, e isso vai crescendo, que os juros são, né, que vão, e você, então, não é coerente, né,

0: não tiver e tiver com a dívida ainda, você também não vai fazer o financiamento habitacional, e isso vai crescendo, que os juros são, né, que vão, e cê, então não é coerente, né, uma fala na minha opinião dessa.
1: Agora, eu vou dizer até você o seguinte, Deus, eu até comentei com a gente, tava falando pelo telefone quando você me tocou nesse assunto, e eu disse para você em off lá que esse assunto não é nem para estar sendo discutido aqui na Câmara, isso é um assunto de nível federal.
0: Aí quis trazer um tema que não
1: pra encher linguiça. Agora você vai falar, por exemplo, ó, tô com o vizinho plantando, obstruindo minha casa, todos eles fogem. Assuntos que são pertinentes à cidade, todos eles fogem. Você mesmo, você arrumou aí um negócio, foi até tema da nossa semana passada, eu até fiz o corte em cima disso, você me pediu, falando do negócio dos professores, e veio o Alex Martins, o professor Marcos, todos o atenderam bem, mas Deus, quem ajudou quem aí? Foi você que ajudou eles. Você que entregou de bandeja uma coisa boa pra eles, né? Agora você leva algum abacaxi pra ver se eles descascam. Não descasca, mas aí fica só ó. Não, eu tenho uma reunião aqui, tem outra ali, vou consultar a minha assessoria, vou ver aqui com a comunicação da Câmara, não sei o quê.
0: Se for uma coisa que traz capital político, mas aí, Geraldo, aí voltando à questão da política, a gente vê tanta coisa que tá acontecendo, né? Igual esse caso do banco Master, que parece que...
1: Prenderam o pai do Volcaro, né?
0: Assim,
1: você viu que acharam ali umas mensagens do Volcaro junto com o Lula?
0: Com o Lula também, né?
1: Troca de mensagem?
0: Não, esse ainda não
1: chegou. Agora cedo, saiu.
0: Mas,
1: aí.
0: Esse virou, quando eu falei aqui daquela equação, né, do Banco Master, que tinha uma das equações era da blindagem, né? Que calou muita gente, né? Hoje, cadê? Você não vê ministro do STF batendo forte, você não vê, né, nisso. Ah, o Flávio Bolsonaro lá quis atacar. E aí logo saiu ali um vídeo, né, dele pedindo pro pai dele, né, pro filme do pai, né?
1: Mas ele disse que foi de forma oficial isso aí, como patrocínio mesmo.
0: Como patrocínio. Aí até parece que teve uma na Polícia Federal, deixaram que não viram, né? Mas assim, e aí até para falar hoje, o cara tem que estar muito seguro, né? Muita gente não fala porque tem, né? Se eu falo agora, depois o Zema, né, foi criticou e já chegou um que passou lá pro Partido Novo, lá não sei quantos milhões, então ficou até mudo, né? Esse negócio do caso Master, ele calou muita gente que falava muito e hoje, né?
1: Mas com esse muita povo gente, nosso aí, já volta a falar. Povo não esquenta, não dá bola, não dá nada.
0: Rapaz, a gente fica, esse caso do que foi para patrocínio, né? Por que que ele não queria que colocasse o nome dele lá como patrocinador, né? O Banco Master como patrocinador. Aí já vem, né? Por que que um filme desse, que teve aqueles filmes brasileiros agora, que foram bem premiados aí fora, né?
1: Sei, tô tentando lembrar um nome. Deixa eu consultar aqui o horário.
0: São dois, né? São dois filmes aí que tiveram. E um foi o que teve um destaque maior, né? Foi 48 milhões que foi de reais para produzir. E o outro que foi, né, que teve também um destaque aí foi 38 milhões, me parece. E esse do
1: Agente Secreto, né?
0: O Agente Secreto foi, acho que foi 30. Coisa de 38 milhões mesmo para produzir o filme. Aí teve também aquele.
1: Não consigo lembrar aqui agora.
0: Ainda Estou Aqui. Um negócio. Algo assim,
1: ainda,
0: né?
1: Estou Aqui, não é de agora, não, hein? Já tem um tempo já, né? Ainda Estou Aqui já deve ter uns 4, 5 anos já.
0: Acho que sim, mas foi premiado também.
1: Foi premiado.
0: Coisa de 40. Aí, um filme agora, recente também, que teve que foi premiado no Oscar, né? Dos melhores filmes aí, ele também não chegou a 163 milhões.
1: Não, ele não chegou a ser premiado, né? Não, ele perdeu essa premiação. Esse que você está falando aí. Ainda Estou Aqui, é de 2024.
0: Então, ainda tem muita coisa para se. E à medida que vai aproximando a eleição, até eles falaram que deixaram para colocar esse caso do Flávio aí, né? Só depois que já não podia mais descompatibilizar, né? Pra não ter que. Não ter quem substitua. Porque a política é interessante, né? Quando o mercado queria O da direita, quem fosse o candidato era o de São Paulo lá, né? O
1: Freitas, Tarcísio Freitas.
0: Quando

0: falaram no Tarcísio, que poderia ser o Tarcísio, a bolsa, puf, né, subiu. Quando colocou que era o Flávio, a bolsa, puf, né. Então, política tem essa. Mas, Geraldo, voltando aí na questão da inteligência artificial, eu acho que é importante, né, ajuda bastante, mas tem que ter o Geraldo aí, né, aquela que não se faz com inteligência artificial. Você tem que ter, sua autenticidade, sua marca, seu registro, né?
1: Você acha que é por enquanto, ou vai chegar um momento que vai ter, será, ai Deus, uma imaginação assim, abstrata? É difícil, né?
0: A gente vê até meu filho, Luiz, ele pega, faz uma montagem ali na inteligência artificial, tipo assim, se a gente, nós dois sair, né, ou então, essas coisas assim que parece real, né, uma fala sua, e isso já tá levando até em golpes, né, tem golpes aí que estão sendo aplicados com a sua imagem e a inteligência e sua voz, né. Através da inteligência artificial.
1: Aqui no Paraná, uma senhora, acho que de 70 e poucos anos, aí também é um cúmulo da carência, né? Tava namorando com o Elon Musk.
0: Elon Musk, eu vi.
1: Você viu? Rapaz, o cara usava a inteligência artificial lá, era o Elon Musk mesmo, ela tava acreditando. Vambora então, Deus, tá passando de hora da gente.
0: Bora, mas que eu vou almoçar agora, né? E aí que a inteligência artificial minha já tá.
1: Não almoça no seu lugar não, né?
0: Não.
1: Então vamos lá. 2:05 na Nova FM, falando em almoçar, já soltou aqui o pamonha pura. Vamos lá, 2:05 na Nova FM, no dia que tive novamente aqui como cadeira cativa. Das segundas, o Edeilson Martins, claro, receber o Edeilson é uma forma de exaltarmos você. Pois é, Deus, vamos embora, mas antes, não sem deixar lembrado, né? Que amanhã estarei recebendo aqui, como já disse, né? A doutora Sérgia, né? Amante das aves, a doutora Sérgia Gomes de Souza, ama antes a justiça e vem justa em um dia do direito, hein? Assim digo eu, pois ao saber das três efemérides de 19 de maio, dia dos acadêmicos do direito, dia de Santo Ivo, padroeiro de vários da justiça, o advogado dos pobres, pois defendia necessitados sem cobrar, inspirando a criação da Defensoria Pública, já que também é dia dela, né? E por que de árvores falar, hein? É que o Ministério Público vem pressionando a Prefeitura, Deus, a agir nas vias e calçadas obstruídas até por árvores. O que dirá a doutora Sérgia sobre, hein? Saiba no nosso almoço, é da hora de amanhã, terça, a partir do meio-dia, meio-dia 35, 38, por aí, a gente começa por aqui. Obrigado, Deus.
0: Eu agradeço. E eu falei que não conhecia, mas provavelmente eu devo conhecer, né?
1: Você conhece bem demais, né?
0: É demais, porque você falou que
1: Mãe do doutor Fabrício?
0: Doutor Fabrício.
1: Da vereadora Thaís.
0: Inclusive, você conheceu lá, né? Na maçonaria também, o Revair, que é.
1: Rapaz, eu tava querendo que até trazê-lo aqui. Falei, inclusive, para a doutora Sérgio.
0: E ela já deve ter também ido na maçonaria, lá na loja. Com certeza.
1: Amanhã é uma referência no direito aqui na nossa cidade. Muito animada, muito positiva. Vambora, Deus.
0: Vamos lá.
1: Vambora, então.
2: Vamos
1: amanhã já volta. Vambora.
2: Vambora.
3: Vambora.
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0: 2:26.
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0: 2:39.
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0: 2:42.
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0: 2:53.
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0: 6 horas.
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0: 4:20.
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0: 4:49. 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

0: 5 e 10.
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0: 5:33.
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2: É. Essa aqui é nomeada como Eu e o Rei, Eu e o Rei. Mas isso não quer dizer que seja toda a minha história com o rap. Mas pode-se dizer que é 5% dessa história. Por que 5%? Porque o resto eu já tô escrevendo. Salva nação, salva nação.

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Obrigado. 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

0: 3541.
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0: 18:04. Estamos no ar com mais uma programação do Visão Geral. E hoje, segunda-feira, início da semana, que Deus ilumine sempre os nossos caminhos e que sempre nos leve ao rumo da vitória e nos faça sempre seguir em frente sem olhar para trás. Que no seu caminho, no meu caminho, apareça lindas surpresas dadas por Deus para revigorar as forças e aumentar o ânimo de cada dia. Que nós sejamos o canal de bênção, de amor, de esperança e confiança em Deus. Precisamos viver um dia de cada vez, como tem que ser. Tudo no seu tempo. Não atrasa nem adianta. Na certeza que com Deus na frente, Júlia Santana.
1: Impossível dar errado, Eliane. É mais uma programação do Visão Geral que está aqui no ar, no seu rádio. A gente começa essa programação de forma animada, divertida e sempre com muita interatividade na sua sintonia.
0: Isso aí, agora no início de semana, animada, né? Com novas perspectivas de coisas melhores virão, né? E a gente deseja isso para você também, né? Que você tenha muita vitória, igual a gente falou aqui, né? nesse nosso início de programação. E a gente vai começar com música, daqui a pouquinho a gente está com convidados. E com a música, Júlia Santana?
1: Começamos de Come Diz Comes, da Cici Winans, e já já a gente volta.

0: 18h13. Estamos de volta com a programação do Visão Geral. E hoje, nosso convidado já se faz presente. Ele que é do setor de bebida, é um dos segmentos que mais movimenta os empregos econômicos em Goiás. E a NAVS, em todo o estado, o Sindicato dos Trabalhadores da Indústria da Bebida, tem acompanhado de perto as demandas da categoria, buscando melhorias salariais, benefícios e valorizando os profissionais. E essa entrevista de hoje, a gente está fazendo com o presidente do sindicato, né? Que é o Marcelo. Seja bem-vindo à nossa programação do Visão Geral, Marcelo.
1: Obrigado, Eliane. Muito um prazer estar aqui de novo com vocês para falar um pouco do sindicato de bebida do estado de Goiás.
0: É o Sindibibidas, Sim, é isso?
1: Bebida.
0: Ah, que bacana.
1: Sindibibida Goiás.
0: Vamos diminuir, né?
1: Diminuir porque o nome é bem extenso.
0: É isso. Mas vamos falar, já tem 5 meses, né, de 2026. Quais foram os principais benefícios realizados pelo sindicato durante esses 5 meses de 2026?
1: Durante esses 5 meses que a gente já realizamos, foi grande ganho nos acordos e convenção coletiva que a gente fizemos durante esses 5 meses.
0: Estamos
1: concluindo agora a última esse mês, mas a gente conseguiu bem ganhos elevados acima da inflação do trabalhador. Conseguimos implantar juntamente com a convenção coletiva.
0: Certo.
1: Na convenção coletiva nós conseguimos implantar um cartão alimentação a todos os trabalhadores da indústria de bebida.
0: Olha que bacana.
1: Esse é da convenção coletiva.
0: Daqui de Anápolis? É do estado todo?
1: No estado todo.
0: Quando você consegue. Não tem município que são diferentes dos outros, não? Porque

0: ou é do estado todo?
1: No estado todo.
0: Quando você consegue, não tem município que são diferentes dos outros, não? Porque o qual da arrecadação, alguma coisa assim?
1: São diferentes por causa do acordo, nós temos acordo coletivo e temos convenção coletiva.
0: Certo.
1: A convenção coletiva, quando a empresa não faz acordo diretamente com o sindicato, ela tem que obrigadamente a seguir a convenção coletiva.
0: Ah, tá.
1: Então, todas as empresas que não têm acordo direto com o sindicato, ela tem que seguir a convenção. E esses trabalhadores que não estão em acordo, estão na convenção e eles são beneficiados.
0: Mesmo eles não são associados ao sindicato, eles são, mesmo assim, eles são beneficiados, mesmo, porque se o sindicato faz um acordo melhor, igual você falou aí, que conseguiu mais um benefício aí para a categoria, não foi isso?
1: Sim. E mesmo assim eles são beneficiados, todos eles. Não faz distinção a convenção coletiva. São todos os trabalhadores, independente da faixa salarial.
0: Independente também se está.
1: Se está filiado ao sindicato ou não.
0: Não.
1: Independente disso também, eles têm o benefício dos acordos e da convenção. E a gente tem também uma ótima, como se diz? Fizemos um convênio aqui em Anápolis com os trabalhadores local, que foi aqui juntamente com a Metafarma. A Metafarma fica ali no centro da cidade, na Avenida Tiradentes, 341, se eu não me engano, lá.
0: Então, na parte da saúde já houve também um benefício.
1: Benefício, já houve esse benefício. Aonde os trabalhadores que precisar de remédio ou outras coisas que tenha lá, eles podem comprar e ser descontado em folha de pagamento.
0: Olha aí.
1: No mês seguinte.
0: Júlia Santana. Continua, por favor, Júlia.
2: Claro, gente. Estamos aqui na nossa programação, como de costume, tá? E a gente está batendo esse papo hoje, falando dessas alterações que estão acontecendo, né, no sindicato. E a gente quer saber um pouco mais a respeito dessas benfeitorias, né? Como tem sido a ampliação dos benefícios para os trabalhadores desse ano?
1: Júlia, os benefícios atingem todos os trabalhadores que trabalham na indústria de bebida. Independente do trabalhador. Então, a gente já conseguiu esse elevado convenção, que a gente conseguiu um cartão alimentação junto a todos os trabalhadores, e conseguimos para os trabalhadores de Anápolis um convênio juntamente juntamente lá com o pessoal. A gente conseguiu um convênio na farmácia, que é a Farmaté, Metafarma, quer dizer, aonde fica aqui na Tiradentes, no 480, no centro da cidade. Como eu estava falando anteriormente, trabalhador que precisar, é só ligar lá e se identificar, que é da categoria de bebida, que vai conseguir comprar lá para estar pagando só no próximo pagamento dele.
2: Que maravilha, hein?
1: E outra coisa que também eu esqueci de falar para vocês, a gente conseguiu também um convênio em Caldas Novas para quem precisar.
0: Olha aí, da parte do lazer, hein?
1: Quem precisar, quiser ir para Caldas Novas, nós temos um convênio lá que dá os valores mais acessíveis.
0: Que bacana.
1: Passar o seu final de semana, o seu feriado lá.
0: Quer dizer, são quantos? Ao todo, por exemplo, aqui em Anápolis são quantos filiados?
1: Aqui em Anápolis nós temos mais ou menos empresa. Vou falar por empresa.
0: Por empresa.
1: Filiado é complicado. Empresa nós temos quatro. Mais 7 empresas em Anápolis.
0: Cada empresa, vamos supor, só ali a Sebrae, não posso nem jogar um índice porque eu não entendo. Mas. Tem condições de, por exemplo, é claro que todo mundo não vai querer ir de férias de uma vez, as férias para um é diferente do outro, né? Não pode em todos os feriados, mas vocês conseguiram que dá pelo menos umas 100 vagas, umas 50?
1: Sim, nós temos um convênio bem amplo ali, que temos condição de atender bastante trabalhador.
0: Ah, que bacana, muito bom demais, né? E o desconto é de quanto?
1: O desconto varia, dependendo da época e do dia. Então, aí é variável.
0: Geralmente lá em Caldas é todos assim, né?
1: Então, não vou te falar. A última, vamos colocar, a diária que estava lá, estava R$150 a diária.
0: Isso é muito bom, né? E qual é

0: foram as mudanças econômicas também que tiveram?
1: A mudança econômica, hoje a gente conseguimos que uma inflação de 3,77, hoje nós conseguimos um reajuste aí de 6% na maioria dos acordos de convenção coletiva.
0: 6% no momento?
1: 6%. Quase 100% da inflação.
0: Olha para você ver, a gente falando aqui, o pessoal muitas vezes, você aí, minha amiga, meu amigo, que está nos ouvindo agora no seu carro, na sua casa, seja onde for, primeiro eu quero mandar o meu abraço aí para vocês. Segundo, muitos de vocês que estão aí, vindo aí do seu trabalho, você não sabe qual a diferença que é um acordo do sindicato com um acordo diferente, sozinho, com você, que vai ser, que eu acho que o empregador, para fazer um acordo direto com o empregado, isso acontece? É raro, né?
1: Não acontece, que a legislação não
0: aceita
1: esse tipo de acordo. Permite outro tipo de acordo, mas
0: certo.
1: Esse tipo de acordo, convenção coletiva, onde rege algumas regras trabalhistas,
0: não tem como.
1: Não permite.
0: Tá bom. E muitas vezes você aí deixa até de pagar uma quantidade, é uma mensalidade ao ano, não é isso?
1: Nós, no Sindibibi, nós costumamos cobrar mês.
0: Mês.
1: Mas só que é o valor tão, assim, significativo.
0: Uhum. Que não pesa.
1: Não pesa pro trabalhador, que hoje o máximo que eles pagam é R$9,50.
0: Certo. Você viu aí ontem, na TV, eu estava assistindo o Jornal Nacional, você viu aí que o aumento dos remédios, certo? Você vai ver aí o aumento de tantas coisas. E o sindicato já correu atrás de benefício na saúde aí para você ter um desconto, ainda você ter o lugar de comprar e pagar quando você receber. Nossa. Pode até facilitar também, não?
1: Pode facilitar.
0: Também. E aí, isso é um MEI. E agora aumentou mais 6%.
1: 6% no salário.
0: Do salário, não é? O tanto que o sindicato luta, e o pessoal ainda fala. Muitas pessoas ainda falam, né?
1: Infelizmente, a gente não consegue
0: agrada todo mundo.
1: Mas nós agradando aí por menos 10%, já
0: tá bom.
1: Já tá bom. A gente continua a luta.
0: A luta, né? Continua, né? Isso é muito bom a gente saber que tem alguém que possa, que antigamente não existia isso, era raro. Não. E já teve, né?
1: E para você ter uma ideia, Liliana, não é só esses benefícios, nós temos benefícios com a CIA.
0: A saúde também.
1: A saúde tem tudo ali, tem saúde, vai da farmácia ao laboratório, à faculdade.
0: Olha aí.
1: Aonde chega, até 70% de desconto, dependendo da coisa. Então, a gente tem esse convênio.
0: Que bacana,
1: então,
0: hein?
1: Quem precisa, é só fazer o cartão da CIA no nome do sindicato.
0: E ainda para os beneficiários.
1: O beneficiário também são dependentes. E lá também, nesses convênios, tem também outras coisas que agrega mais.
0: Que bacana, tá
1: são
0: vendo aí?
1: São mais de 1.200 estabelecimento dentro de Anápolis que está agregado dentro da CIA, aonde a gente somos também filiado lá para passar esse benefício aos nossos trabalhadores.
0: E diante desse quadro econômico, como que você vê? O sindicato é contra, a favor? Porque veja bem, a gente está vendo direto passando na TV da carga é 6, né?
1: É 6 por 1 e
0: 5 por 2. E
1: hoje
0: aí?
1: É 5x2, que estão brigando para ser 5x2.
0: É 5 por 6, é 1 por 6.
1: Hoje nós trabalhamos 6x1.
0: É 6x1. E agora?
1: Agora estão brigando para ser 5x2.
0: Não trabalha no sábado, é isso?
1: Não trabalha sábado nem domingo. Mas não é bem não trabalhar sábado e domingo.
0: Pode ser um dia na semana?
1: Pode ser na semana, porque tem gente que faz escala.
0: Ah, tá.
1: Tem 12x36, nem sempre vai cair.
0: Aham, no final de semana.
1: Final de semana. Então,
0: e também não pode, que tem muita gente que é farmácia, por exemplo, hospital.
1: A indústria em si, muita indústria de bebida, outras indústrias aí, ela não consegue parar. Ela é 24 horas.
0: É.
1: 24 horas. Tem forno na empresa, se
0: não
1: ela
0: pode
1: desligar,
0: parar.
1: Ela fica uma semana parado, porque até o forno acionar de novo para funcionar, demora.
0: Verdade.
1: Então a gente não pode. É 24 horas trabalhando. Tem 3 turnos. Tem as indústrias de bebida, a maioria, essas indústrias maiores.
0: Ah.
1: São 3 turnos. Provavelmente, se passar, vai fazer 4 turnos. Sim.
0: Aí pode também aumentar o número de trabalho, né, no Brasil. Muita gente. Apesar que a CLT hoje em dia.
1: É flexível.
0: Tá flexível?
1: Tá flexível. Mas assim, o problema é assim, aumentar.
0: Não.
1: Eu acho que não. Não vai aumentar tanto assim. Porque os empresários.
0: O número de pessoas vai.
1: Vai ser, como você diz, vão se arrumar para trabalhar com aqueles números.
0: Mesmo é fazer um rodízio.
1: É, vai ter que.
0: Fazer um rodízio.
1: Porque
0: dá, dá também, dá para fazer.
1: Eliane, assim, se a gente for analisar.
0: É muito encargo
1: social.
0: Muito.
1: Porque você acha, um trabalhador entra hoje numa empresa recebendo 3 mil,
0: ele vai
1: salário de 3 mil, vai para a empresa, vai passar custar 7 mil.
0: É mais ou menos isso mesmo. Entendeu? Eu pago o secretário lá, eu sei o tanto que é.
1: Pois é. Então é tanto encargo que a gente paga.
0: Aí muitas vezes. É contador, mais não sei o quê, mais não sei o quê. É muito imposto.
1: Aquilo, aí você vê e fala, olha. Não tá fechando a conta.
0: E você não quer tirar o leite das vaquinhas. Ninguém quer.
1: Tirar o leite da vaquinha. Como eu vou brigar com um empresário que emprega lá, por exemplo, 150 trabalhadores, mas ele não tá empregando 150, ele tá empregando lá 300, 400 trabalhadores. Porque são o marido e mais dois, que é a mulher, mais um filho em casa. Você multiplica isso?
0: Tem tá não é só um filho, é dois, três, quatro, cinco,
1: não,
0: aí
1: vai. Eu faço essa média por baixo só. Ah, o cara só tem um filho.
0: Você vê, a pessoa é inteligente. Você não tá pensando só de um lado. Você pensa nos dois lados, né?
1: A gente tem que pensar.
0: Tem que
1: dois
0: pensar
1: lados.
0: Que tem gente que só olha para um lado.
1: E muitas vezes eu trabalho, você puxa saco da empresa. Não é. A gente tem que ver todo o contexto. A empresa é milionária. Não é assim. Não
0: os
1: é
0: encargos.
1: Assim.
0: A gente sabe.
1: A gente sabe como funciona. Eu sei como funciona isso. Tá? Salário é ruim. Aumentar 5%, 6% numa folha de pagamento de 10 milhões
0: é muita coisa.
1: Muita coisa. Vão 600 milhões. 600 mil. Você entendeu? Aí esses 600 mil não é mais 600, porque tem 37% de encargos. São 4 milhões e 200.
0: Aí vem o contador, foi vir mais outro, mais não sei o que lá mais, e aí só vai aumentando.
1: É muita coisa. Então o empresário quase dobra a sua folha por causa do aumento.
0: Verdade.
1: A gente tem que. Salário tá ruim, mas a gente tem que ir atrás e se qualificar pra gente poder receber melhor. Quanto mais qualificado a gente for no mercado, melhor é.
0: Trabalha menos. Tem mais ganhos.
1: Ganha mais.
0: Né? Conquista mais
1: porque
0: projetos.
1: Quem não tem qualificação, realmente, infelizmente, salário não é o do melhor que eles recebem. Mas a pessoa tem que pôr isso na cabeça, que ela tem que se qualificar para melhorar a sua vida dentro da empresa.
0: Júlia Santana, 18:28. A gente vai falar sobre os ganhos e conquista da categoria, certo? Mas antes, você quer puxar o apoio cultural que a gente começa, pode ser?
1: Pode ser.
0: Então vamos daqui a pouquinho voltando.

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0: batendo um papo aqui na nossa programação. São 18 horas e 32 minutos e a gente tá falando de algo que a gente gosta muito, né? Gosta de aproveitar o final de semana, tomar aquela bebidinha. Então a gente tá falando sobre o sindicato desses profissionais que estão dedicados à favorita do Brasil, né? Eu acho que é isso, que vai ser muito usada na Copa.
1: Com certeza.
0: Bom, e a gente vai falar agora sobre algumas mudanças que estão acontecendo por aqui, pessoal. Ele tá contando sobre todos os benefícios que você aí, trabalhador nessa área, que faz tanta diferença, que move o lazer, a cultura da nossa cidade, vai ter, né, trabalhando dentro desses dessas plataformas sindicalizadas. Então conta pra gente, vai ter cursos pro pessoal?
1: Sim, vamos ter curso também, junto um convênio com o Senai. A gente está organizando ali um convênio com o Senai para dar curso para os trabalhadores, para qualificar mais eles.
2: Ah, é?
1: Sim.
2: Que bacana. E nesses 5 primeiros, né, o sindicato acredita que o setor continua gerando mais emprego ainda durante esse ano?
1: Leane, assim, como eu sempre falei lá atrás, o setor de bebida, ele trabalha muito, como se diz, automatizado. Então, assim, a mão de obra deles são muito poucas.
2: Ah, é?
1: São. Uma empresa como
2: sempre
1: eu...
2: que quando um funcionário entra, ele não sai, ele permanece, não é de sair.
1: Não é de sair. Igual uma empresa, igual a Ambev, ela não é de mandar ninguém embora. O trabalhador fica lá, se for bom, e fica o resto da vida, aposenta lá. Entendeu?
2: Ah, é?
1: É. Então, você tem uma ideia, a Heineken da vida ali. Ela hoje trabalha com 150 trabalhadores. Uma empresa daquele tamanho, 150 trabalhadores. E ela quer chegar até no primeiro semestre do ano que vem a 100.
2: Diminuir em vez de aumentar? Eu pensei que você ia falar para mim que não, vai para 300.
1: Ai, né? No mundo todo, ela demitiu mais de 20 mil trabalhadores.
2: Mesmo?
1: No mundo todo.
2: Nossa, Marcelo, você está me dando uma notícia aqui que eu nunca esperava que era desse jeito. Era o contrário, não, sério. Não. Então, se eu perguntar para você a expectativa para 2026, o que você fala aí para mim?
1: Uai, sempre a gente espera a expectativa boa, né?
2: Mas você está falando aí que ela está querendo, né? Olha, a pastora Vera que está chegando aqui, gente. Deixa eu dar um alô aqui para nós, pastora Vera.
3: Eliane, boa noite.

0: aqui, gente. Deixa eu dar um alô aqui para nós, pastora Vera.
1: Eliane, boa noite Marcelo, boa noite Júlia Santana. Obrigado, Deus abençoe vocês. Uma boa semana para quem está nos ouvindo, né, Eliane?
0: É, você viu a expectativa? Estou achando que ia aumentar de emprego, está querendo diminuir, pastor?
1: Não, tem que aumentar, o povão aí está desempregado.
2: A expectativa nossa ali é manter os empregos.
0: Ah, tá.
2: Hoje
0: certo.
2: É a gente correr atrás para manter o que nós temos hoje na base.
0: Entendo.
2: Você entendeu? Porque não é uma igual uma metalúrgica, uma caoa da vida, que precisa de muita mão de obra.
0: Certo.
2: Essas empresas, ela não trabalha com muita mão de obra. Uma empresa de água, ela trabalha com 10 trabalhadores. E vende.
0: Só?
2: Tem empresa aí no estado de Goiás que trabalha com 10.
0: Nossa, eu pensava que era mais, muito mais. Mas é tudo as maquininhas, né?
2: São máquinas, tudo automatizado. Então, por isso que não... Porque o controle é rigoroso lá.
0: Com a legislação, a gente vê que vem, já vem tudo fazendo, né? Parece que o funcionário não...
2: O funcionário não põe a mão.
0: Nem coloca
2: hoje
0: lá.
2: Hoje em dia não põe mais a mão. Até hoje, para fazer os pallets, tem máquina para embalar já.
0: Também? Para embalar?
2: Embalar.
0: Uai, mas então realmente a máquina tá... O homem tá perdendo pra máquina, viu?
2: É por isso que o trabalhador tem que se qualificar, porque a máquina precisa de gente para operar.
0: Marcelo, eu pensei que você ia me dar uma notícia assim, não, vai aumentar não sei quando, mas não tem
2: eu
0: nenhuma...
2: Eu gostaria de te dar essa notícia.
0: Não, não tem nenhuma previsão que vai abrir uma nova empresa de...
3: É porque é o que o Marcelo falou, a pessoa ela não se profissionaliza, ela acaba ficando defasada, entram as operações através da inteligência artificial, das máquinas, a pessoa não consegue acompanhar o processo, ela fica só no operacional e ela não desenvolve a inteligência, aí ela perde espaço. Aí ela fala assim, poxa, eu perdi meu trabalho, eles fizeram um corte na empresa, tá ruim demais. Não é que tá ruim demais, é que você ainda não está pensando em como você vai aumentar seus ganhos. Se profissionalizando, investindo em você, fazendo um curso por fora ou por dentro do sindicato, né? Que o sindicato muitas vezes até apoia, né? Aí a pessoa não faz. Aí ela fica sem trabalho e depois diz que é o mercado que tá ruim.
2: É isso que é coisa dos trabalhadores. Sempre jogar a culpa nos outros. Sempre esperar que alguém faça por ele.
3: Sendo que, por exemplo, o sindicato ou o mercado de bebidas é um dos mercados que mais cresce, não só nacionalmente, como internacionalmente. Então, existe ramo para você trabalhar. Só que a pessoa é acomodada. A pessoa quer, assim, ele entra lá como auxiliar de produção, vamos botar. Ele quer morrer auxiliar de produção.
2: Isso é verdade.
0: É... Mas, ó, 18 horas e 38 minutos. Eu falei que eu te segurar aqui pelo menos até 20 para 7. Mas me... Vamos fala, ainda tá tendo o espaço, me fala aí.

0: todo mundo acompanhou, tá acompanhando aí, que durante o começo do ano houve várias portarias que mudou aí a CLT para poder beneficiar os trabalhadores. Várias portarias. Então, uma delas foi a periculosidade aí para os motoqueiros.
1: Ah, certo.
0: A partir de agora vamos passar a receber essa periculosidade com salário. Na verdade, foi a partir de abril.
1: Seria as entregadores? Como que é?
0: Não,
1: é
0: aqueles motoqueiros que trabalham de moto. Que trabalha de moto, é os vendedores.
1: Aqui, tá. Aquele pessoal que faz as visitas no comércio. Eles também fazem parte, né? São os representantes.
0: São representantes. Nós representamos lá porque são tudo ligado à indústria de bebida.
1: Ah, certo. São quantos? Em todo o estado também?
0: É todo o estado.
1: Ah.
0: É uma quantidade. Não todas as empresas têm.
1: Ah, tá.
0: Nem todas as empresas têm eles, mas tem maioria das empresas tem.
1: E eles representam bem, né? Que eles viajam, eles vai pra longe, procura.
0: Por isso
1: que eles,
0: a partir de agora, eles vão passar a ganhar periculosidade por causa desse trabalho deles, o perigo que eles passam em cima de uma moto.
1: Verdade. Você falou uma coisa séria. Foi muito bom pensado nisso aí, né? Muito bem mesmo. Mais alguma coisa, Marcelo, que a gente deixou aqui de perguntar, que você queira acrescentar?
0: Eu acho que o que eu tinha que acrescentar durante esses 5 meses são praticamente isso, como eu te falei, os benefícios que o sindicato conseguiu no longo do tempo aí, agora foi em prática, junto com as outras empresas, né? Então, e assim, a expectativa da gente tá fechando o melhor acordo agora a partir desse mês.
1: Já está fazendo os acordos a partir desse mês, então?
0: Esse mês nós temos, na verdade, só um acordo para estar fechando, que é o pessoal da Coca-Cola. Os outros já foi tudo fechado.
1: Ah, tá.
0: Então, esse mês nós estamos esperando aí para estar fechando esse acordo com ele. Eu imagino que até no final do mês eu consigo resolver esse problema lá.
1: Que bacana, porque aí a gente vamos falando por aí novamente, tem a TV, tem aqui novamente, a porta está aberta, porque é bom a gente passar, a gente está buscando nessa entrevista mostrar que o sindicato das indústrias da bebida do estado de Goiás, a gente quer mostrar as conquistas e os desafios que vocês têm enfrentado. Não só o sindicato, mas também os trabalhadores, né? Que vocês lutam pela essa causa.
0: Não, isso é verdade. Os trabalhadores passam realmente com muita dificuldade, porque, como eu estava falando, trabalhador, tem muitos trabalhadores que não pensam em se qualificar. Eu vou bater sempre nessa tecla. Por quê? Você vê trabalhador lá com 30 anos na mesma profissão. Já é para ter mudado, feito alguma coisa, se qualificar. Vai se aposentar, aposenta com salário lá embaixo.
1: Feito, passa só o salário. Depois, né?
0: Passar perto. Você entendeu? Ah, o cara, não, mas tá bom aqui, eu não quero fazer isso, não.
1: Tem que respeitar.
0: Tem que ter.
1: Mas de qualquer forma vocês não podem obrigar.
0: Não, a gente não pode obrigar, mas a gente tem que fazer a conscientização.
1: É que você está passando um curso aí, né? Profissionalizante, tem, ajudando.
0: Tem,
1: né?
0: Que conscientizar ele que eles precisam. E eles também têm que se conscientizar que eles precisam do sindicato para apoiar, para ajudar ele.
1: Isso é verdade.
0: Porque, às vezes o trabalhador fala assim, preciso do sindicato, para que eu quero sindicato? Muitas das vezes quando a gente chega lá eles falam isso.
1: É porque não conhece,
0: não,
1: né?
0: Não conhece. É porque ele acha
1: dentro do sindicato.
0: Ele acha que o que está no acordo ali escrito, o patrão é bonzinho, está dando para ele, porque eu acho ele, não, o cara é legal, vou dar. Se eu não for lá brigar com o patrão para fazer um acordo, o patrão não está nem aí, ó. Não dá aumento, não dá nada. Não, o sindicato não vem, não. Ela vai continuar do jeito que está. Porque ele não consegue chegar no patrão dele, no chefe dele, para pedir um aumento, alguma coisa que você for, vai ser mandado embora.
1: É desse jeito mesmo. Marcelo, eu quero agradecer você por ter tirado esse tempo para vir aqui para nos informar, né, sobre esses acordos que estão sendo acontecendo, né, dentro do sindicato, dos acordos, das benfeitorias e também dos desafios que você falou aqui. E se tiver alguma coisa que você queira acrescentar mais, nós estamos à sua disposição aqui. Sempre está aberto aqui a 9FM para você, para o seu sindicato, né? Passar para os nossos.

0: ouvintes, aí os seus trabalhadores também que estão aí nos assistindo, nos ouvindo, né? Pessoal aí, para contar com o sindicato, né, Marcelo, que tá aí para lutar para eles, né? É isso?
1: Nós estamos aí é por eles, para brigar, defender os direitos deles.
0: Certo? É isso aí mesmo. Então, deixa você fazer suas considerações finais.
1: Quero agradecer vocês, a Nova FM aqui, o apoio, sempre o convite aqui, estou sempre disposto. É claro que às vezes quando você convida, eu não dou
0: você
1: conta.
0: Viaja, né?
1: Viajo, porque, como eu falei, representando 246 estados.
0: É verdade.
1: E aonde tem um probleminha, o sindicato tem que estar lá para tentar solucionar o problema do trabalhador.
0: Verdade.
1: Porque assim, muitas das vezes tem trabalhador aqui, ah, mas você não vem na porta do. Aqui, não sei o quê. Mas cara, eu não dou conta, porque eu viajo. Se tiver um problema, você ligar no sindicato e falar, nós estamos com um problema aqui.
0: É na hora.
1: É na hora.
0: Verdade.
1: Mas se vocês não ligar, não falar nada, o sindicato não vai vir aqui. Eu não sou aquele sindicato para ficar batendo na porta do patrão, enchendo o saco dele. À toa. Só vou lá se realmente.
0: Coisa justa.
1: Coisa justa, coisa que tem que defender o direito do trabalhador. Mas eu agradeço mais uma vez aí vocês pelo espaço, tá? E sempre também estou disposto. Vocês precisarem, a gente toma lá.
0: Muito obrigada, Marcelo. Eu vou deixar agora com a pastora Vera. Fica à vontade, pastora Vera.
2: 18:45. Eu sou a pastora Vera. Que bom ter você aqui na programação do Visão 87.9 FM. Pessoal, eu peço desculpa, né? Eu confundi os convidados, mas a gente vai trazer uma palavra para quem está do outro lado. Tem bastante pessoas nos ouvindo, Júlia. E a gente vai aqui estar enviando abraços, porque alguns já se conectaram aqui. Josias, lá do Mucambim, um abraço para o Severino do Lebron, a Josi de Alexânia, o Joaquim do Mercado dos Parafusos, a Neuza, o Pedro Henrique, um abraço também para minha princesinha lá na Espanha, um abraço para o Ney, um abraço para Dona Freuza, um abraço para Vicentina, o seu João do Carmo, que está lá em Assunção de Goiás. Um grande abraço, viu, seu João do Carmo, para o senhor, para sua esposa, para os seus vizinhos, que está sempre sintonizado. É como o senhor falou, desde o primeiro dia que nós nos conhecemos, a gente não deixa de estar ali trazendo um prestígio a essa pessoa. O senhor é muito especial para nós, viu? Deixo um grande abraço aí para a cidade de Assunção de Goiás. Um abraço também para Cris. Cris, um grande abraço para você, tá bom, minha filha? O Cássio está lá em Brasília, um abraço. A irmã Débora, viu, irmã Débora? Desculpa, aí houve uma confusão da minha parte. O Joãozinho da Garagem, João, um grande abraço para você, meu filho. A Sueli lá do Colégio Estadual, pastor Fabrício, a Regina, a Kátia, a Sueli, a dona Gessida Pamonharia, lá no bairro de Lourdes. Pensa que pamonha boa, viu, ô Júlia? Ali no bairro de Lourdes. É uma amiga minha que eu conheci quando eu estava no Rápido e ela se tornou uma grande amiga, tanto ela quanto os netinhos que ela tem, que é a Daniela e o Caleb. Um abraço para os dois também. E também um abraço para o Nivaldo, para o José Bernardo. Um abraço também para Maria Francisca do Prado. Um abraço também para o João, Renatinha, Valdiron. Um grande abraço para vocês, a Poliana, minha anfitriã. Um abraço também para o Sidney. E um abraço também para o Marcelo. Ah, Manuelzinho também do Dominguinhos do Cedro. E Leidson, um grande abraço. Meu primo Claudimir, que está lá em Abadiânia, um grande abraço também, deixo um abraço a ele. Subtenente Ricardo também, um grande abraço. Pastor Jean, um grande abraço a você. O Dário, o Lúcio, o Almida Imobiliária. Ricardo também, amigo do Zé, um grande abraço. Leonildo, que é um amigo meu também, que é um construtor. Um grande, que é o esposo da Maiara, cantora evangélica. Um grande abraço. E um abraço também para a Neidinha lá do Rápido, o pessoal da Urban, o pessoal do Uber, né, Júlia? Ele está sempre nos acompanhando. Esse pessoal a gente deixa um grande abraço. E eu quero deixar um abraço especial para Samira também, para o Caleb, para sua mãe, que é a Leila, para o Samuel, né? Tá sempre aqui. Essas pessoas, elas são ouvintes de todos os dias, de segunda a sexta, né, Júlia? Então, assim, tá sempre acompanhando. A gente fica muito feliz por isso. E vou deixar um abraço especial, sabe, Júlia? Eu tenho que fazer um elogio, porque a gente tem que ver o trabalho das pessoas que fazem parte da cidade, né? Eu tava descendo pela Goiás ontem, eu fui para a igreja e quando eu vi ali subindo a Goiás, eles fizeram ali aquele recapaz novamente do asfalto, né, pro prefeito. Então, assim, eu quero elogiar o prefeito e tô acompanhando um paciente também ali no Lebron, né, todos os dias eu tô indo visitar ele, que tá internado, e assim, muito bom o atendimento, o hospital tá limpo. Então, assim, a gente tem que elogiar o trabalho da pessoa que faz. E Samira, eu deixo um abraço a você, porque eu sei que você é fã do prefeito, né, não só você, tem um monte de seguidores aí que é fã do prefeito, né, um abraço a ele. E a gente elogia, sabe, Júlio, o trabalho assim, não sei se você subiu ali pela Goiás agora, até lá embaixo, tá tudo, o asfalto tá assim impecável, né? Então a gente tem que elogiar o trabalho das pessoas, porque ficou muito bom. Pra quem não passou por ali, vai passar, vai ver o quanto ficou diferente. E assim, gradativamente também ele tá arrumando ali perto da Avan, porque eu moro próximo à Avan, e ali também tá fazendo um trabalho muito bom. A gente parabeniza o prefeito por isso, e a gente agradece a Deus, né, por ter alguém que está fazendo toda a diferença aqui para nós na cidade. Semana passada, Júlia, nós falamos sobre como estarmos aliados com as pessoas certas, né? A gente precisa estar com a pessoa certa. Quando Deus chega para Abraão e fala para ele, sai da tua parentela, né, e vai para outro lugar, porque lá eu te farei pai de uma grande nação. Davi, Deus o fez rei, mesmo estando improvável. E José, né, dentro de um calabouço, Jesus tira ele de lá e transforma ele em governador do Egito. Então, assim, quando a gente se alinha com as pessoas certas, a nossa vida tem mudança. Foi o caso deles. Mesmo na dificuldade, na diversidade, nós temos que entender uma coisa: a diversidade é para a mudança das nossas vidas. Eles enfrentaram adversidades e tiveram grandes mudanças. E por isso a gente tem uma base bíblica, que é em Romanos 12, 2, que fala: e não vos conformeis com estes séculos, mas transformai-vos pela renovação da vossa mente. Então, assim, a gente tem que ter a mente todos os dias renovada para que a gente possa alcançar os objetivos que nós precisamos. Se nós ficarmos com pensamentos errados, amizades erradas, sentimentos confusos, distrações espirituais, então a gente volta, como diz, à estaca zero. A gente tem que ficar firme para que a gente consiga ficar alinhado. Muitas pessoas, elas ficam desalinhadas, porque elas ficam com cansaço espiritual, decisões erradas, fica vazio, a mente fica vazio, ela fica distante de Deus, ela fica sempre dessa forma. E quem está dessa forma, ela fica completamente desalinhada. Ela não tem um caminho que ela vai andar e ela possa ficar certa, sabe, Júlia? A gente tem que tentar ficar alinhado com a palavra de Deus. Por quê? Porque quando eu estou dizendo isso, desalinhado, é porque tem muita gente que às vezes elas ficam desalinhadas, elas ficam fora dos propósitos de Deus. E a gente tem que tentar se alinhar com os propósitos de Deus para que a gente fique, produza, porque a palavra, ela tem produção. E quando você carrega a palavra, você ouve a palavra, você fica com a palavra, você lê a palavra, então você obtém a direção de Deus, você obtém equilíbrio, você obtém discernimento e você obtém crescimento espiritual. É o que nós estamos precisando de ter. E todo alinhamento, ele tem um começo, né? E tudo que a gente vai fazer tem que ter um alinhamento. E qual o começo é esse? São as nossas atitudes. Nós temos que mudar a atitude da nossa mente, mudar a nossa forma de pensar. Nós precisamos, porque se você muda a forma de pensar e se você alinha sua mente com os propósitos de Deus, você vai ter milagres, né? Porque para você receber um milagre, você tem que ter mudança. Para você receber uma promessa de Deus, você tem que ter renúncia, Júlia. E para você ter vitória, você precisa ter obediência. Então, assim, muitas vezes a gente precisa de ter algumas mudanças para que a vida a gente mude, né? Dentro de nós tem que começar a mudar para a gente ficar forte, para a gente, né, ter influências. E agora, quem está do outro lado, eu pergunto para você: qual a influência que você tem tido a respeito dos seus pensamentos? Você tem tido uma influência no mundo ou sobre a palavra de Deus? Porque, assim, a gente precisa perguntar para nós mesmos: quais são as influências que nós estamos tendo? Com a palavra do Senhor ou com o mundo? Porque há uma diferença. Porque quando nós trocamos, né, a palavra de Deus pelo mundo, que eu falo, pelas coisas que a gente ouve que não são de Deus, então as pessoas adquirem uma ansiedade, ficam murmurentas, né, ficam com medo. Então, se a gente precisa se alinhar com a palavra de Deus para que haja mudança E quando a gente está alinhado com a palavra de Deus, a gente transforma muitas coisas. Por exemplo, se você tiver com ansiedade, você vai trocar ansiedade por confiança, porque quando você está alinhado, você confia em Deus. Quando você está alinhado, você vai trocar murmuração por gratidão. Quando você está alinhado, você vai trocar o medo pela fé. Por que que eu estou dizendo isso? Porque tem muita gente que murmura o tempo todo, e a gratidão é algo tão especial que quando você glorifica a Deus, quando você fala com o Senhor, quando você agradece Ele pelo teu copo de água que você bebe, né? Quando você levanta pela manhã, que você o agradece porque você acordou. Quando você acorda pela manhã e você fala, hoje eu não tenho problemas, hoje eu estou firme, hoje eu estou confiante, você precisa olhar para um espelho, que muita gente não gosta, olhar para o espelho e dizer, olha, eu sou bonita, eu sou bonita, eu sou feliz, eu sou uma pessoa próspera, eu sou bem sucedida, eu tenho confiança em Deus, porque quando a gente faz isso, Júlio, a nossa vida muda. O espelho é o reflexo da presença de Deus. Por quê? Quando você olha para o espelho, você está olhando para a presença de Deus. Porque a presença de Deus, ela está dentro de nós. E nós representamos a Deus porque nós somos semelhança de Cristo. E quando nós somos semelhança, nós temos que alinhar com a presença dEle. Dizendo, olha, eu estou aqui, mas eu sou feliz. E se você disser o contrário, que você está triste, você já amanheceu triste, então o seu dia será péssimo. Isso.
3: E a gente fala assim, nossa, que péssimo, não era da cor que eu queria. Mas

0: E a gente fala assim, nossa, que péssimo, não era da cor que eu queria. Mas a gente devia ficar grato, porque a gente conseguiu receber aquele presente. O contentamento é uma dádiva de Deus. É a alegria que excede todas as circunstâncias. Ser contente é um mandamento de Deus e é um presente que Ele nos deu para que a nossa vida também tenha abundância.
1: E quem está sempre feliz, Ju, independentemente das circunstâncias que pode estar vivendo, essa pessoa consegue ter mais êxito sobre a vida dele.
0: É verdade.
1: Porque problema todo mundo tem. Errar, todo mundo erra. Perder coisas, todo mundo perde. Ficar desempregado, todo mundo um dia ficou desempregado. Todo mundo um dia vai ter uma perca, um problema,
0: é
1: uma
0: verdade.
1: Porta fechada. Então, assim, a gente tem que entender que quando a gente anda desalinhado, a gente perde a direção de Deus.
0: E quando a gente reclama, a gente traz maldições para as nossas vidas.
1: Isso.
0: Mas quando a gente agradece, Deus dá bênçãos para a nossa vida, porque Ele entende que nós somos um filho grato. E por que não abençoar um filho grato, né? O filho, ele já está feliz, seja independente da circunstância, ele está lá louvando, ele está sendo fiel, ele está agradecendo. Por que não abençoar este filho que está feliz, que está grato de coração? Jesus dá mais feliz ainda pra gente.
1: Eu aprendi muito, Júlia, de um tempo pra cá, que, como você falou, o filho grato, como não o abençoá-lo? Porque depois que eu passei a ser mais grata a Deus, levantar pela manhã, agradecer pelo café que eu tô tomando, pelos olhos que eu abri quando eu acordei, então assim, eu vi Deus trabalhando melhor na minha vida.
0: É verdade, a gente precisa ser grato independente das circunstâncias. Aí às vezes a gente fala assim, poxa, tá muito difícil. Inclusive eu tava fazendo isso agorinha, tá muito difícil, tá muito complicado, não dou conta, mas a gente precisa entender que às vezes a gente está reclamando de algo que um dia nós oramos pra ter. Às vezes você fala assim, meu trabalho é muito difícil, é muito complicado, meu chefe é muito ruim. Aí você fala assim, um dia eu orei pra esse trabalho, um dia eu quis estar empregado, por que que eu tô reclamando?
1: Isso,
0: então assim,
1: né?
0: A gente às vezes esquece que hoje a gente só pode reclamar porque um dia as nossas orações foram atendidas.
1: Isso,
0: então
1: mesmo.
0: A gente devia agradecer.
1: Isso mesmo. Olha só, olha que interessante, Julia. Deus não se adapta com o nosso erro. Nós é que precisamos nos alinhar com a vontade dele.
0: É verdade.
1: Então assim, a palavra de Deus é o prumo para nós. Se nós estamos firmados dentro dela, porque tudo que está dentro dela, Júlio, é o que nós precisamos. Esse livro aqui é o maior livro de prosperidade do mundo. Como assim, irmã? Porque a prosperidade está aqui dentro. Se você quer se alinhar na sua vida sentimental, você vem aqui dentro. É uma prosperidade. Se você quer alinhar financeiramente, você vem aqui, porque aqui tem algo também para te oferecer. Se você quer se aliar familiarmente, que é uma prosperidade, está aqui dentro, porque a família de Abraão, Deus falou para ele, vá para outro lugar, porque eu vou te fazer o quê? Pai de uma grande nação. Então ele se tornou um homem próspero, porque ser pai de uma nação é um homem próspero. Ser rei de uma nação é um homem próspero, né? E ser governador é um homem próspero. E a mesma coisa somos nós. Se nós fazemos parte da nossa casa ou de algum ambiente, como você falou, ou de um trabalho que você pediu tanto a Deus, é ser próspero. Então precisa agradecer a Deus.
0: Tem que agradecer, porque as dificuldades vêm, né? Independente de qualquer coisa. Não existe uma pessoa que não vive aflição na Terra. A gente vai viver. Faz parte do nosso crescimento viver desertos, porque no deserto somos moldados. Então às vezes a gente fala assim, ai, eu quero muito aquilo, vai ser maravilhoso, vai ser incrível. Às vezes um casamento, você ora pelo casamento, você fala, meu casamento será abençoado. Na primeira briga você fala, meu marido é péssimo, é o pior marido do universo. Mas você precisa se recordar que na verdade você orou por este marido, você orou pelo seu casamento, orou pela família que você está construindo. Você não pode reclamar, embora as pessoas nos tirem do sério, mas a gente precisa desenvolver algo que Jesus admira muito, que é o autocontrole, o contentamento e a gratidão.
1: Isso mesmo, por isso que em Salmo 119:5 fala, lâmpada para os pés é a tua palavra.
0: É verdade.
1: Então sim, Deus já confirma. Então vamos finalizar, né, Júlia, porque falta apenas um minuto para terminarmos. Na construção, o prumo mostra se algo está torto ou não. Por isso que as pessoas usam prumo quando vai fazer a casa. Então a gente está dizendo o seguinte, que a palavra de Deus, ela nos corrige, confronta, ensina e direciona. Então se nós permitimos o silêncio de Deus, é porque Ele já falou na palavra aquilo que precisamos obedecer. Muitas vezes Deus fica em silêncio, Ele não fala conosco em palavras, mas Ele fala em silêncio, nos pequenos gestos, nos pequenos detalhes que a gente não repara isso, e a gente deveria reparar isso, sabe, Julia?

0: possa entender o que Deus está falando conosco. E finalizamos, né, Eliane? Já são 19 horas.
1: É, eu agradeço imensamente, né, sua presença aqui mais uma vez, pastora. Obrigada. Nos ajudando a fazer a programação do Visão Geral. Agradeço você aí que esteve com a gente até no momento. E Júlia Santana.
2: Foi lindo, foi maravilhoso.
1: É isso aí, pastora.
0: Deus abençoe a todos, né? Uma semana de vitória.
1: Amém.
2: Aquele beijo, aquele abraço. Tchau, tchau.
0: Tchau, tchau.

0: diretos e indiretos. Além do refino, os recursos serão aplicados também em gás natural, energia renovável e na expansão do Porto de Santos. Pablo Mundim.
1: Projetos que aumentam a soberania e diminuem a dependência do país de crises externas.
2: Novidades sobre o novo Desenrola Brasil.
0: O Ministério da Fazenda lança calculadora que permite simular valores para pagamento da dívida com melhores condições.
2: E a partir de agora, a renegociação pode ser feita também em uma das 10 mil agências dos Correios.
0: Hoje, na apresentação da Voz do Brasil, eu, Mariana Jungmann e Luciano Seixas.
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0: Investimentos em exploração e produção de petróleo.
2: E ampliação da capacidade de processamento dos derivados, como diesel, nas refinarias.
0: Sem esquecer da transição energética, apostando em cadeias mais limpas e sustentáveis.
2: A Petrobras anunciou hoje um pacote de investimentos de 37 bilhões de reais no estado de São Paulo.
0: O presidente Lula esteve no evento na refinaria de Paulínia, que terá sua capacidade ampliada.
1: A refinaria de Paulínia, no interior de São Paulo, é a maior da Petrobras. Sozinha, a Replan abastece 30% do território brasileiro e seu faturamento representa cerca de 1% do produto interno bruto do país. Estrutura que deve crescer ainda mais com o pacote bilionário anunciado pelo presidente Lula. Até 2030, a Petrobras vai investir 37 bilhões de reais no estado de São Paulo. Do total, 17 bilhões serão destinados ao setor de refino e só na Replan serão 6 bilhões de reais em novos projetos. Com isso, a refinaria será capaz de processar 460 mil barris de petróleo por dia, 5% a mais do que a capacidade atual. Segundo a presidente da Petrobras, Magda Chambriand, os investimentos estão alinhados com a meta de buscar a autossuficiência na produção de diesel.
3: A Petrobras é responsável pelo abastecimento de 75% do diesel do território nacional. Temos projetos para chegar a 85%. E no âmbito dessa discussão de segurança energética do nosso país, nós nos perguntamos por que não 100%. E aí nos comprometemos com o presidente Lula a sermos autossuficientes em diesel até 2030 neste país.
1: O plano da estatal vai além do refino. Outros 9 bilhões de reais serão destinados à exploração e produção de petróleo, com foco no pré-sal da Bacia de Santos. Também estão previstos investimentos em gás natural, energia renovável e na expansão da infraestrutura logística do Porto de Santos. Projetos que aumentam a soberania e diminuem a dependência do país de crises externas, como reforçou o presidente Lula.
4: Fortalecer a Petrobras é uma coisa muito importante. É fazer a Petrobras voltar a ser motivo de orgulho. Sabe o que é motivo de orgulho? É a gente fazer tudo o que for necessário para que esse país seja soberano na prospecção e no refino de biocombustível e de combustível, de gasolina e de óleo diesel e de nafta, tudo que a gente puder produzir.
1: Com os investimentos, a Replan deve aumentar a produção de diesel S10, mais puro e menos poluente, e passará a produzir combustível sustentável de aviação, o SAF. Os investimentos anunciados para o estado de São Paulo devem gerar 38 mil empregos diretos e indiretos, segundo a Petrobras. De Paulínia, São Paulo, Pablo Mundim.
2: Considerado a maior infraestrutura científica do Brasil, o acelerador de partículas Sirius, instalado em Campinas, São Paulo, entrou numa nova fase.
0: Com a inauguração de mais 4 estações, o Sirius amplia a capacidade, a pesquisa e desenvolvimento de novas tecnologias estratégicas para o país.
2: Também foi lançada a pedra fundamental do Polo, que vai desenvolver tecnologias para o Sistema Único de Saúde.
5: O Sirius, em Campinas, funciona como um gigantesco microscópio de alta precisão. O equipamento possui uma das mais avançadas fontes de luz síncrotron do mundo e consegue analisar diferentes materiais em escala atômica. As primeiras linhas de pesquisa começaram a operar em 2019. Hoje foram inauguradas mais 4 estações. As novas linhas ampliam a capacidade de pesquisa do Sirius em áreas estratégicas, como o desenvolvimento de novos medicamentos, equipamentos, avanços em telecomunicações, análise química de materiais complexos como terras raras e minerais críticos e desenvolvimento de supercondutores. As quatro linhas receberam investimento total de 230 milhões de reais, sendo 30 milhões do novo PAC. Com a inauguração, o Círio chega a um total de 15 linhas em funcionamento. A ministra da Ciência, Tecnologia e Inovação, Luciana Santos, disse que o investimento eleva a qualidade das pesquisas científicas no país.
6: Estamos construindo autonomia científica, capacidade nacional, um Brasil forte, independente e soberano, prova de que o Brasil pode ocupar um lugar de liderança científica, tecnológica e industrial no mundo.
5: O presidente Lula também visitou o canteiro de obras do Órion, que será o primeiro laboratório de biossegurança máxima, voltado ao estudo de patógenos de alta periculosidade. Durante o evento, também foi lançada a pedra fundamental do primeiro polo do Programa Nacional de Inovação Radical em Saúde, voltado ao desenvolvimento de tecnologias para o Sistema Único de Saúde. O ministro substituto da Saúde, Adriano Massuda, destacou a importância do polo para a saúde do país.
7: Estamos falando de infraestrutura integrada voltada para a produção de radiofármacos, diagnósticos avançados, terapias inovadoras, insumos farmacêuticos ativos, as IFAs, que o Brasil e o mundo é tão dependente.
5: O presidente Lula ressaltou a importância dos investimentos em ciência e tecnologia.
8: Qualquer quantidade de milhões que nós colocarmos é muito pequeno diante da quantidade de milhões que isso aqui vai render para o futuro do país e para o futuro da sociedade brasileira.
5: O laboratório Sirius atende pesquisadores do Brasil e do exterior. Quase 90% dos componentes do Sirius foram produzidos ou desenvolvidos no Brasil. Reportagem Dimas Soldes.
0: Hoje, 18 de maio, é Dia Nacional de Combate ao Abuso e à Exploração Sexual de Crianças.
2: O governo do Brasil vem fazendo um trabalho transversal com vários ministérios para enfrentar esse problema de maneira mais efetiva e segura para as crianças.
0: Esse trabalho envolve educação, levantamento de dados para a formulação de novas políticas públicas e, principalmente, estímulo à denúncia por parte da sociedade.
2: Hoje a gente conversa com a ministra dos Direitos Humanos e da Cidadania, Janine Mello, sobre cada uma dessas ações. Boa noite, ministra. Bem-vinda.
9: Boa noite, Luciano. Boa noite, Mariana. Obrigada, gente. Um prazer estar aqui com vocês.
2: Ministra, hoje foram feitas várias entregas relacionadas aos direitos da infância. Vamos começar, então, falando sobre as ações normativas para fortalecer o combate ao abuso sexual de crianças e adolescentes. Que atos foram feitos hoje nesse sentido e como eles ajudam nessa luta?
9: Luciano, hoje eu assinei uma portaria para a gente muito importante, que é a portaria que institui a Política Nacional de Enfrentamento e Combate ao Abuso Sexual contra crianças e adolescentes. Então, a gente, né, mais um avanço do ponto de vista normativo em relação a essa agenda. A gente garante aí o compromisso do governo do presidente Lula em organizar as ações do governo federal como um todo, para que a gente consiga efetivamente melhorar tanto a etapa de prevenção quanto a etapa de encaminhamento dos casos e também de responsabilização dos assediadores e dos abusadores de crianças.
0: E hoje, né, ministra, foi lançada uma campanha de enfrentamento à violência sexual contra crianças e adolescentes. Vou até chamar, vamos ouvir um trechinho dela.
10: O silêncio não protege a criança. O silêncio protege quem comete a violência. Proteger a criança é agir. Acredite, escute, não julgue. Denuncie qualquer abuso. Disque 100, Disque Direitos Humanos.
0: Pois é, ela vem com essa ideia para reforçar essa ideia da importância da sociedade denunciar, não ser omissa e não ter esse olhar julgador sobre a criança, né?
9: É isso, Mariana. A gente precisa, assim, a prevenção, né, o enfrentamento à violência sexual contra crianças e adolescentes, ela tem três grandes etapas, vamos colocar assim. Então, tem uma parte que é de prevenção, então a gente precisa falar sobre isso. Então, o silêncio, ele não ajuda as crianças, ele não protege as crianças. O silêncio, ele só protege o abusador. Ele só protege aquele que é violento essas crianças e que abusa dessas crianças. Então, o que a gente precisa garantir é efetivamente canais de denúncia para, no momento em que o caso aconteça, a gente consiga encaminhar isso adequadamente e que a gente consiga que o Estado dê respostas, né, junto a diferentes autoridades competentes aí, dependendo do caso, para a gente conseguir garantir efetivamente que também, aí uma terceira fase, é que a gente responsabilize e puna aquelas pessoas que estão envolvidas nesses crimes.
2: Outra ação transversal lançada hoje foi com o Ministério da Educação, né, com o Caderno quadro temático Papel da Escola no Enfrentamento à Violência contra Meninas e Mulheres. O que é esse material? Ele será entregue nas escolas, aos pais?
9: Então, esse material a gente tem, né, em parceria com o Ministério da Educação, assim como a gente tem também em parceria com outros ministérios. Esse material é um material que vai servir de orientação para os profissionais de educação. Então, professores, todo mundo que está na sala de aula. A escola, para a gente, é um dos principais locos de ensino para, né, acho que para as crianças conseguirem se proteger e para a gente garantir que também a escola, como parte dessa rede de proteção social, seja um lugar em que os professores que estão junto com essas crianças diariamente consigam identificar eventuais sinais de que as pessoas estão passando por algum tipo de situação de violação ou de violência. Então, para a gente é muito importante que os professores e professoras estejam orientados adequadamente para conseguir identificar e encaminhar esses casos para onde a gente precisar, para as autoridades competentes, polícia, quando for o caso, conselhos tutelares.
11: Saber também como abordar,
9: exatamente,
11: né?
9: Exatamente.
11: E não compactuar com essa rede de silêncio.
9: Exatamente. Esse material já está disponível nas redes do MEC e ele vai estar disponível para todos os professores e professoras do Brasil.
11: Agora, foi lançada também, né, ainda falando em educação, foi lançada a matriz Educação que Protege, que é uma parceria com a Unicef, e também um guia para os municípios lidarem aí com a proteção das crianças em festas populares, eventos públicos. Que tipo de orientações esses documentos trazem?
9: Então, acho que a gente tem uma parceria já histórica com a Unicef de muitos anos, então tem esse é mais, né, esses são dois materiais que são exemplos dessa parceria aí muito frutífera que a gente tem com eles. A nossa preocupação foi garantir isso para municípios e para instituições que organizam grandes eventos, saberem como se a gente tivesse um passo a passo do que fazer para a gente ter cuidado com essas crianças, porque a gente sabe que nesses momentos é muito comum que aconteça situações, que a criança às vezes fica desacompanhada, as pessoas às vezes não estão totalmente atentas ao que está acontecendo, e a gente precisa garantir que tenha, inclusive no âmbito desses eventos, estruturas de atendimento para evitar que esses casos fiquem sem encaminhamento naquele momento imediato em que acontece.
2: Ministra, outra parceria importante, ou outras parcerias importantes, são com a Polícia Rodoviária Federal, os conselhos tutelares, né? A ideia é contar com essas instituições nas localidades de difícil acesso, não é isso?
9: É isso. Com a Polícia Rodoviária Federal, a gente tem a polícia já tem uma metodologia que chama MAPIAR, que é implementada para exatamente identificar e fiscalizar pontos que a gente tem nas rodovias federais em que a gente sabe que tem uma incidência grande de violação contra crianças. Então, na verdade, hoje a Polícia Rodoviária Federal está atualizando essa metodologia para a gente conseguir qualificar e aprimorar esse atendimento, para a gente ter tempestividade e agilidade na identificação desses casos e no encaminhamento policial em relação a isso. Então, essa é uma parceria para a gente super importante com a Polícia Rodoviária Federal, que está em andamento já há um tempo, mas a gente agora atualiza para aprimorar. A outra que a gente tem com os conselhos tutelares, na verdade, é uma atuação, né, no âmbito do nosso ministério em várias dimensões, vamos colocar assim, que a gente tem principalmente uma preocupação em fortalecer e garantir que os conselhos tutelares consigam executar suas atribuições na proteção, na defesa dos direitos das crianças e dos adolescentes. Então, a gente tem programas de equipagem, fortalecimento via capacitação desses conselheiros e dessas conselheiras. Então, tem uma série de medidas que a gente faz junto aos conselhos para garantir que eles possam aí nos apoiar na implementação das políticas de defesa de criança e adolescente.
11: Eu acho que é até importante a gente ressaltar esse trabalho que a Polícia Rodoviária Federal faz, porque há lugares onde basicamente é a PRF ali que tem mais condição de atuar, né? Porque é mais difícil de chegar, mais difícil de manter, às vezes, alguém do Estado por lá, né?
9: Exatamente.
11: Ministra, a gente não pode deixar de falar aqui das novas formas de violência sexual, principalmente no ambiente digital, né? A senhora pode falar um pouco pra gente sobre o ECA digital e como é que tem sido o enfrentamento da violência nesse ambiente virtual?
9: Claro, então, o ECA, bom, foi um avanço histórico, importantíssimo, que o Brasil deu no último, né? Agora no último, a gente aprovou, sancionou a lei no ano passado, esse ano a gente conseguiu publicar o decreto que regulamenta e que indica, inclusive, para o setor de tecnologia e das plataformas, como é que o ECA digital vai ser efetivamente implementado. A gente precisa, acho que, caminhar em duas direções. Uma é garantir que efetivamente o ECA digital seja implementado, se torne uma realidade na vida das famílias. Havia uma

0: implementado. A gente precisa, acho que, caminhar em duas direções. Uma é garantir que efetivamente o ecodigital seja implementado, se torne uma realidade na vida das famílias. Havia uma preocupação muito grande de todas as famílias brasileiras com a forma com que o acesso à internet tem se dado de maneira cada vez mais precoce e cada vez menos supervisionada. Então, para a gente é importante garantir que haja uma parceria entre famílias, Estado e iniciativa privada para a gente criar e permitir que o ambiente digital seja um ambiente protegido para as crianças, um ambiente seguro para que elas naveguem. O acesso à internet, à tecnologia é uma realidade. A gente não tem como lutar contra isso, mas a gente precisa garantir que esse espaço seja um espaço mais seguro para crianças e adolescentes. Então, o ECA acho que trouxe exatamente essa perspectiva. E para a gente é muito importante afirmar e acho que reiterar que o Brasil, ele define, ao estabelecermos o ECA digital, o que o Brasil diz é: eu estou definindo um limite enquanto país para o que a gente permite em relação à operação ou regras de negócio, ou modelos de negócio que a gente não quer que sejam baseados na vulnerabilidade da infância. O Brasil diz isso de maneira muito explícita e evidente, inclusive servindo de exemplo e de referência aí para outros países.
1: Nesse contexto, ministra, temos também o guia sobre dispositivos digitais, o uso por crianças e adolescentes. Que tipo de orientações estão nesse guia? E ele tem tido, a população tem demonstrado interesse nesse guia?
0: Muito, Luciano. Esse guia, ele foi um guia que antecedeu ali a parte da regulamentação do ecodigital, e ele, na verdade, serviu para isso. Vários pais, várias mães e pessoas que responsáveis para as crianças não sabem exatamente como mexer em determinados tipos de aplicativos ou de rede social. Então, o guia, ele, inclusive, ajuda a fazer a supervisão parental. Então, tem várias famílias que acessaram e que nos retornaram e nos deram um feedback em relação a isso, de que foi importante para orientar essas pessoas de quais são os instrumentos e quais são os mecanismos que a gente pode contar para garantir que as crianças tenham um acesso mais seguro a esses aplicativos e a essas plataformas de maneira geral. E aí a gente também tem ali parte que vai dedicado para outros equipamentos da rede de proteção de crianças e adolescentes, para os profissionais de saúde, para os profissionais de assistência social, profissionais da educação. Então ele é voltado para famílias, mas também para todos aqueles que de alguma forma interagem com o dia a dia e cotidiano dessas crianças, para que a gente tenha ali orientações meio coordenadas em relação a isso.
2: Onde é que a gente consegue acesso ao guia, ministra?
0: Ele tem uma plataforma específica, um site, ele está disponível para download. A gente tem também vários materiais impressos que foram distribuídos em diferentes locais. Mas ele está disponível hoje, inclusive no site do nosso próprio ministério.
2: Então vamos lá, é guia sobre o uso de dispositivos digitais por crianças e adolescentes. É assim que é possível buscar na internet e encontrar ele, então.
0: O apelido dele é Guia de Telas. Pode botar
2: guia
0: no Google.
2: De telas.
0: Guia de Telas, que eu acho que vocês acham de maneira mais fácil também.
2: Tá ótimo. Nós conversamos com Janine Mello, ministra dos Direitos Humanos e da Cidadania. Ministra, muito obrigada pela sua entrevista à Voz do Brasil.
0: Obrigada, Mariana. Obrigada, Luciano. Boa noite, gente.
1: Cartão de crédito, cheque especial, financiamento estudantil. O Desenrola chegou para ajudar os brasileiros a se livrarem de vários tipos de dívidas.
2: E entre as novidades do programa está um simulador que calcula os prazos, descontos e o valor final da dívida a ser quitada.
1: Outra facilidade é ter atendimento presencial em uma agência dos Correios.
3: Luciana Abreu é fisioterapeuta e conta que na época da faculdade recorreu ao Fundo de Financiamento Estudantil, FIES, para custear as mensalidades. Já formada, ela acabou atrasando os pagamentos do financiamento e viu o débito virar uma bola de neve. Só em 2023, Luciana conseguiu renegociar a dívida graças ao programa Desenrola Brasil do governo federal.
4: Hoje eu já quitei a minha dívida, isso me proporcionou liberdade e autonomia financeira.
3: Para ajudar pessoas que desejam limpar o nome, o governo do Brasil lançou neste mês o programa Desenrola Brasil Famílias, ou Desenrola 2.0. Além das condições especiais, o programa trouxe ainda uma novidade. Nesta edição, os interessados podem realizar uma simulação com uma nova calculadora digital. Desenvolvida pelo Ministério da Fazenda, a calculadora mostra uma estimativa das condições de renegociação antes que a pessoa procure uma instituição financeira. Segundo o secretário de Reformas Econômicas do Ministério, Regis Dudena, outra função disponível é a possibilidade de calcular o uso do Fundo de Garantia do Tempo de Serviço, FGTS.
5: Automaticamente, esse simulador já faz uma projeção de qual vai ser o tamanho do desconto e como ele poderá vir a parcelar essa dívida, inclusive utilizando-se do saque do FGTS para abatimento dessa dívida. Então é uma ferramenta para ajudar o cidadão a saber se a

0: pública está sendo aplicado corretamente para ele.
1: A calculadora pode ser acessada no endereço simuladordesenrola.fazenda.gov.br. Para quem prefere atendimento presencial ou não tem facilidade com as ferramentas digitais, também é possível renegociar as dívidas indo a uma das mais de 10 mil agências dos Correios espalhadas pelo país. Reportagem Gabriela Noronha.
2: E na hora de renegociar as dívidas, cuidado com golpes.
3: O Ministério da Fazenda alerta para um golpe que usa um site falso do Novo Desenrola Brasil para enganar pessoas interessadas em renegociar dívidas.
4: A página imita canais oficiais e promete limpar o nome do usuário em até 5 dias. Segundo o Ministério, os golpistas pedem consulta de CPF para verificar uma suposta elegibilidade ao programa, coletam informações pessoais e cobram pagamentos via Pix sob a justificativa de taxas administrativas e processamento eletrônico. O site também usa um chat para levantar informações sobre o tipo de dívida, como a do cartão de crédito, por exemplo. A pasta reforça que não existe cobrança de taxa para participar do Novo Desenrola Brasil. Vale lembrar que o site oficial do programa está disponível na página do Ministério da Fazenda, gov.br/fazenda. Dilson Santa Fé, para a Voz do Brasil.
2: Proteger a Amazônia e as fronteiras para fortalecer a soberania nacional.
3: É o que pretende o programa Território Seguro e Amazônia Soberana, lançado hoje em Manaus.
2: A iniciativa tem como foco 7 territórios prioritários, onde vivem 38 etnias indígenas.
5: A iniciativa faz parte do Plano Brasil contra o Crime Organizado e integra várias forças do governo federal para enfrentar a criminalidade. O ministro da Justiça e Segurança Pública, Wellington César Lima e Silva, destacou que as facções que agem na Amazônia legal são diferentes dos grupos criminosos de São Paulo e Rio de Janeiro. Por isso, o programa deve atender a segurança regional e combater crimes divididos em 4 pilares.
6: O primeiro pilar é o lucro. Aqui, o ouro do garimpo ilegal, a madeira sem origem, a terra grilada, a cocaína que desce os rios. O segundo pilar é o controle a partir das prisões e dos territórios dominados, de onde lideranças articulam atividades criminosas. O terceiro pilar é o poder armado, alimentado pelo mercado legal de armas que cruza as fronteiras norte e oeste do país. E finalmente o quarto pilar é a violência letal contra ribeirinhos, contra lideranças indígenas, contra agentes públicos.
5: O programa tem como foco 7 territórios prioritários, onde vivem 38 etnias indígenas e tem investimento inicial de 209 milhões de reais. A ideia é combinar ações de repressão, prevenção e fortalecimento das economias locais, a fim de evitar que indígenas sejam cooptados pelo crime, como explica o ministro dos Povos Indígenas, Eloy Terena.
7: Nós detectamos aí dentro dos territórios, além dessas facções, elas vão assediando os indígenas. E muitos indígenas acabam sendo assediados por falta de oportunidade, por não ter outros meios de sobrevivência, sem ter também o apoio para realizar suas atividades próprias, né? Então, não tem perspectiva de vida. Então, é a partir dessa dimensão que o Estado precisa agir.
5: O programa Brasil contra o Crime Organizado foi lançado no dia 12 de maio para desarticular as estruturas econômicas, operacionais e territoriais que sustentam as organizações criminosas. Reportagem Luana Karen.
3: Mais de 19 milhões de famílias em todo o país começam a receber hoje a parcela do mês de maio do Bolsa Família.
2: O repasse foi unificado em 217 municípios brasileiros às famílias que vivem em áreas em emergência ou calamidade pública reconhecidas pelo governo do Brasil.
3: E uma novidade, a partir de hoje as famílias beneficiárias podem contar com um aplicativo renovado.
2: Quem explica pra gente é o ministro do Desenvolvimento e Assistência Social, Família e Combate à Fome, Wellington Dias.
8: É uma ferramenta que permite a cada família beneficiária poder dar solução a problemas que tenha. Por exemplo, por que que teve o bloqueio? Lá no aplicativo você vai conseguir saber e vai conseguir ali dar a solução. Também é uma ferramenta para acessar vários programas além do Bolsa Família. O Minha Casa Minha Vida, como é que eu faço para me cadastrar? O programa Gás do Povo, Luz do Povo, o programa Pé de Meia, ou seja, são várias portas que se abrem para o público do Bolsa Família.
3: E essas foram as notícias do governo do Brasil.
2: Fique agora com as notícias do Poder Judiciário. Paulo e do Congresso Nacional. Boa noite.
3: Boa noite para você, até amanhã.
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11: STF invalida lei do Espírito Santo que permite aos pais vetar filhos em aulas sobre gênero e sexualidade.
12: STJ recebe nova denúncia contra ex-governador do Acre em ação por fraude e desvio em obras públicas.
11: TSE realiza confirmação do teste público da urna.
12: Boa noite, eu sou Marcela Luiza.
11: E eu sou Walter Lima.
12: Supremo Tribunal Federal invalida a lei do Espírito Santo que permitia a pais vetar filhos em aulas sobre gênero e sexualidade.
11: Na mesma sessão virtual, o STF também declarou inconstitucional uma lei de Betim, em Minas Gerais, que proibia o uso da chamada linguagem neutra nas escolas. Marta Ferreira.
13: A norma capixaba foi questionada no Supremo pela Aliança Nacional LGBTI+, pela Associação Brasileira de Famílias Transafetivas e pela Associação Comunitária Cultural e de Apoio Social, Fórum Nacional de Travestis e Transsexuais Negras e Negros. Prevaleceu o voto da relatora ministra Carmen Lúcia. Para ela, o legislativo capixaba extrapolou sua competência constitucional ao tratar de diretrizes e bases da educação, matéria reservada à União. Na avaliação da ministra, a norma interferiu indevidamente no currículo pedagógico, cujas regras são disciplinadas pela Lei de Diretrizes e Bases da Educação Nacional. Na mesma sessão virtual, os ministros também declararam inconstitucional a Lei 7.015 de 2022 do município de Betim, em Minas Gerais, que proibia o uso da chamada linguagem neutra nas escolas. O relator da ação, o ministro Luiz Fux, afirmou que o tribunal tem jurisprudência consolidada, segundo a qual estados e municípios não podem proibir o uso da linguagem neutra em instituições públicas ou privadas de ensino, por se tratar de matéria vinculada às diretrizes educacionais, cuja competência é da União.
12: Corte Especial do STJ recebe nova denúncia contra o ex-governador do Acre, Gladson Camelin.
11: Agora, o político é acusado pelos crimes de peculato, desvio e fraude à licitação por supostas irregularidades na contratação de obras para rodovia estadual em Cruzeiro do Sul. Fátima Uchoa.
2: Com a decisão, o ex-governador se tornou réu em mais uma ação penal. A Corte Especial já o havia condenado a 25 anos e 9 meses de reclusão, a maior pena já aplicada pelo STJ em uma ação penal originária, segundo o Ministério Público Federal. No início do primeiro mandato no governo do Acre, em 2020, o então governador Gladson Camelli teria articulado esquema para frustrar o caráter competitivo da licitação para obras de duplicação da AC-405, direcionando o contrato para a construtora Colorado, empresa ligada à família dele. A acusação também aponta suposto superfaturamento no contrato. A relatora na Corte Especial é a ministra Nancy Andrighi.
12: Moradores da Ilha do Marajó, no Pará, buscam atendimento no Mutirão da Justiça do Trabalho.
11: O Mutirão é uma parceria com o Conselho Nacional de Justiça. Luma Soares.
14: Os atendimentos começaram cedo em Portel, na Ilha do Marajó. Centenas de pessoas enfrentaram filas na madrugada para garantir serviços como orientações trabalhistas, emissão de documentos, previdência e atendimento de saúde. Os atendimentos vão até sexta-feira, dia 22, das 8 da manhã às 6 da tarde.
12: O Tribunal Superior Eleitoral realizou a confirmação do teste público da urna.
11: Os investigadores validaram as correções e aprimoramentos nos sistemas eleitorais. Fábio Ruas.
15: O teste de confirmação foi realizado entre os dias 13 e 15 de maio. Os testes comprovaram mais uma vez a segurança do sistema eleitoral brasileiro. brasileiro. Ficou constatado que nenhum dos quatro achados do teste da urna, realizado no final do ano passado, fragilizou o sigilo e a integridade do voto, que são os pilares do processo eleitoral do país.
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12: Uma boa noite.
11: E até amanhã.
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16: Eu sou Paula Groba.
17: E eu sou Ricardo Nakaoka.
16: E estes são os destaques de hoje do Jornal do Senado, que começa agora.
17: Cinco estados são premiados no Senado por avanço na alfabetização infantil.
16: Presidente do Banco Central participa de audiência com senadores para prestação de contas e esclarecimentos sobre o Banco Master.
17: Senado debate criação do Estatuto da Poupança para proteger famílias endividadas.
16: Boa noite.
17: Boa noite.
16: Aprender a ler e escrever na idade certa pode definir todo o futuro escolar de uma criança. E alguns estados brasileiros têm conseguido avançar nesse desafio.
17: Hoje, o Senado homenageou cinco governadores que se destacaram pelos resultados na alfabetização de crianças de até 8 anos, reconhecendo políticas públicas que melhoraram o desempenho dos alunos nos primeiros anos da educação básica. Os detalhes na reportagem de Rodrigo Rezende.
18: O reconhecimento é feito a partir de critérios técnicos que levam em conta 4 eixos de avaliação: resultados de alfabetização, equidade, formação de professores e regime de colaboração. O senador Cid Gomes, do PSB do Ceará, que propôs a iniciativa e presidiu a homenagem, afirmou que a premiação é um incentivo para que mais governantes invistam em educação.
19: Hoje, consolidamos a tradição que iniciamos em 2025. Confirmamos o compromisso desta casa com a educação, com a democracia e com a superação das desigualdades. Deixamos claro que os esforços dos governantes que lutam por uma educação de qualidade não passarão desapercebidos.
18: Juliano Manzep, representante do governador de Mato Grosso, Otaviano Pivetta, afirmou que o prêmio é resultado de um trabalho coletivo.
20: Esse prêmio não é apenas do governo. Nós dedicamos ele também a todos os gestores, professores, diretores de escolas, prefeitos municipais e toda a classe educadora.
18: Erivonaldo Alves, secretário de Educação da Paraíba, representante do governador Lucas Ribeiro, ressaltou que a alfabetização na idade certa abre diversas portas durante a vida.
21: Em nome de cada aluno paraibano, de 6 a 7 anos de idade, que descobre o mundo através da leitura. Alfabetizar não é apenas um favor, é um direito que todas as crianças têm.
18: O governador do Piauí, Rafael Fonteles, saudou a parceria entre os entes federados na conquista de bons números de alfabetização no estado.
22: Sabemos que essa é uma política executada pelos municípios diretamente, mas pode e deve ser apoiada pelos estados e pelo governo federal.
18: O governador do Ceará, Eumano de Freitas, ressaltou a longevidade das políticas educacionais no estado.
23: É também motivo de orgulho fazer parte de um projeto educacional que se tornou referência nacional e que foi construído com visão de longo prazo, compromisso público e continuidade administrativa.
18: O Comitê Técnico da Comenda conta com representantes do Ministério da Educação, do INEP, do Unicef e de instituições ligadas à educação, caso da Fundação Roberto Marinho, Fundação Leman, Associação Bem Comum e o Instituto Natura.
16: O senador Marcelo Castro, do MDB do Piauí, cobrou uma decisão definitiva do Supremo Tribunal Federal sobre a divisão dos royalties do petróleo. Hoje, a maior parte desses recursos fica concentrada em 3 estados produtores: Rio de Janeiro, São Paulo e Espírito Santo.
17: Em 2012, o Congresso aprovou novas regras para ampliar a participação dos estados não produtores, mas a lei acabou suspensa pelo STF em 2013. Neste mês, o julgamento foi retomado, mas voltou a ser interrompido concedido após pedido de vista do ministro Flávio Dino.
0: 86% ficam no Rio de Janeiro. 4,4% no Espírito Santo, 0,6% em São Paulo. Somando tudo, 94% dos royalties do petróleo do Brasil ficam em três estados, especialmente em um único estado do Brasil.
16: E outra decisão recente do Supremo Tribunal Federal teve impacto direto nas relações de trabalho e nos direitos das mulheres.
17: O STF considerou constitucional a lei aprovada pelo Senado em 2023, que prevê medidas para promover a igualdade salarial entre homens e mulheres nas empresas. A norma vinha sendo questionada por entidades empresariais e trabalhistas. A

0: salarial entre homens e mulheres nas empresas. A norma vinha sendo questionada por entidades empresariais e trabalhistas. A reportagem é de Raíssa Abreu.
1: A iniciativa do governo, aprovada pelo Senado em junho de 2023, obriga empresas a divulgarem periodicamente salários e critérios de remuneração de seus funcionários e a adotarem medidas para a correção de desigualdades entre salários de homens e mulheres na mesma função. O ministro Alexandre de Moraes considerou que a lei cumpre o objetivo de promover a transparência e enfrentar a desigualdade. Para a relatora da proposta no Senado, a senadora Tereza Leitão, do PT de Pernambuco, ainda há muito por fazer.
2: Eu acho que o primeiro ponto a ser feito é essa radiografia da situação, porque existe já a disparidade e quando você dá o corte racial, ela aumenta, como também cortes regionais, cortes territoriais. Então, esse mapa a gente precisa se valer dele para poder fazer as políticas de reparação, de superação dessa realidade.
1: Mulheres recebem, em média, 21% a menos que os homens. Quando o recorte é racial, a diferença salarial entre homens brancos e mulheres negras é de 53%.
3: Audiência com o presidente do Banco Central, renegociação de dívidas rurais e propostas para garantir a gratuidade do PIX movimentam a agenda das comissões do Senado nesta semana.
0: Projetos sobre protocolo antirracista e militarização de escolas também estão entre os destaques. Repórter Marcela Diniz.
4: Na terça, a Comissão de Assuntos Econômicos ouve o presidente do Banco Central, Gabriel Galípolo, entre outros assuntos, sobre a fraude do Banco Master e as providências do BC com relação ao BRB, Banco de Brasília. O colegiado também pode votar a utilização do Fundo Social do Pré-Sal para a renegociação de dívidas de produtores rurais. Para o presidente do colegiado, senador Renan Calheiros, do MDB de Alagoas, a crise é grave e demanda solução urgente.
5: Problemas climáticos, com problemas macroeconômicos, guerras, câmbio baixo, mercado reduzido, juros altíssimos, as suas garantias foram comidas pela remuneração desses juros absurdos.
4: Também na terça, a Comissão de Educação analisa o protocolo antirracismo, misoginia e demais preconceitos nas escolas. Na quarta, a Comissão de Constituição e Justiça poderá votar a PEC que amplia a autonomia do Banco Central e garante gratuidade do PIX. E na quinta, tem debate na Comissão de Educação sobre militarização de escolas públicas. O pedido de audiência cita agressões, punições desmedidas e outras violações em ambiente escolar.
3: Já no plenário, os senadores devem votar nesta semana, o projeto de lei complementar que garante a manutenção de incentivos de tributos federais a pessoas jurídicas sem fins lucrativos, independentemente de sua qualificação.
0: A pauta de votações desta semana também inclui indicações para a representação do Brasil no exterior e para o Conselho Nacional de Justiça, aumento de prazo para contestar a autoria de crimes praticados no ambiente doméstico e ainda a criação da Política Nacional para Estudantes com Altas Habilidades ou Superdotação.
3: Guardar dinheiro no fim do mês ainda é um desafio para milhões de brasileiros endividados. Para estimular a criação de reservas financeiras e reduzir o superendividamento, um projeto em análise no Senado cria o chamado Estatuto da Poupança.
0: A proposta prevê mudanças no FGTS, incentivos ao hábito de poupar e novas regras para contratos de crédito. Os detalhes com a

0: Confúcio Moura destaca que facilidades como compras pela internet estimulam o consumo desnecessário por impulso e o endividamento pode levar a decisões arriscadas, como apostas online ou empréstimo consignado.
1: O crédito que deveria funcionar como apoio momentâneo passou a ocupar o espaço da renda. Virou ponte para atravessar o mês. Virou instrumento de sobrevivência.
0: O projeto ainda proíbe o aumento automático do limite do cartão ou do cheque especial. E as faturas deverão informar o valor total dos financiamentos em reais.
2: Com edição de Paula Gromba e trabalhos técnicos de João Lira, o Jornal do Senado fica por aqui. Acompanhe agora as notícias da Câmara dos Deputados. Boa noite.
3: Boa noite e até amanhã.

0: dos Deputados.
1: Avança a proposta que cria a política de proteção às pessoas com ostomia.
2: Câmara analisa projeto que regulamenta a atuação do síndico profissional.
1: Deputados debatem obrigação do SUS aceitar exame em clínica privada.
2: Boa noite. O plenário pode votar projeto que obriga o SUS a aceitar exames feitos em clínicas privadas. Entenda na reportagem de Antônio Vital.
3: Ganhou o regime de urgência e pode ser votado a qualquer momento no plenário da Câmara. Projeto que obriga o Sistema Único de Saúde, o SUS, a aceitar exames realizados em clínicas privadas. A justificativa é que isso poderia acelerar o tratamento de pacientes que enfrentam filas e demora na realização de exames no sistema de saúde público. A proposta condiciona a aceitação dos exames privados aos prazos de validade e padrões de qualidade a serem definidos pelo Ministério da Saúde. Com regime de urgência, o projeto pode ser votado diretamente no plenário da Câmara, sem passar pela análise das comissões permanentes da Casa. Mas a votação da urgência provocou debate no plenário. Deputados aliados ao governo criticaram a proposta, com o argumento de que os médicos do SUS hoje não são impedidos de aceitar esses exames e que, se o projeto virar lei, pode beneficiar pacientes que têm condições de pagar. Foi o que disse o deputado Jorge Sola, do PT da Bahia.
4: Não existe nenhuma barreira para que exames feitos na rede privada sejam utilizados pelo SUS. O que existe são critérios da qualidade dos exames que são realizados, serem confiáveis ou não. Esse projeto vai oficializar problemas graves, onde muitas vezes um paciente passa na frente de uma fila existente porque ele tem condição de pagar os procedimentos diagnósticos.
3: O autor do projeto, o deputado Nicolas Ferreira, do PL de Minas Gerais, diz que o uso de exames feitos em clínicas privadas poderia resolver o problema das filas e atrasos no atendimento da rede pública.
5: Quero dizer bem claro que isso é um projeto técnico, um projeto que vem de uma demanda de pessoas reais que precisam de agilidade, tempo e recurso, que serão ali realmente beneficiados, porque ele pode fazer o exame privado e já chegar com o SUS com esse exame para poder ajudar no atendimento. Então, realmente a união tanto do SUS quanto da rede privada para poder melhorar a saúde no nosso país.
3: Ainda não há data para votação no plenário da Câmara do projeto que obriga o Sistema Único de Saúde a aceitar exames realizados em clínicas privadas. Da Rádio Câmara de Brasília, Antônio Vital.
0: Votação.
1: Câmara aprova projeto que garante acesso à reprodução assistida para mulheres em tratamento de câncer. A repórter Sofia Peçanha nos conta como deve funcionar.
6: A Câmara dos Deputados aprovou projeto que estabelece a Política Nacional de Atenção Integral em Reprodução Humana Assistida. Apresentada pela deputada Isa Arruda, do MDB de Pernambuco, a proposta garante o acesso a serviços de reprodução assistida a mulheres em tratamento de câncer que possa afetar a sua fertilidade ou com diagnóstico de endometriose. Segundo a relatora na Comissão de Saúde, a deputada Jandira Fegali, do PSDB do Rio de Janeiro, a medida é necessária para garantir que a política, hoje baseada em portarias do Ministério da Saúde, tenha perenidade e aplicação uniforme em todo o país, oferecendo atendimento seguro a todas as pacientes.
7: A colaboração entre diferentes esferas é fundamental para assegurar a qualidade e a uniformidade dos serviços prestados, já que a governança colaborativa melhora os resultados de políticas públicas complexas como as da saúde.
6: O projeto prevê que o Sistema Único de Saúde, o SUS, assegura o acesso a serviços de reprodução assistida em todas as unidades federativas. Porém, quando a rede do SUS for insuficiente, o poder público poderá recorrer a serviços privados filantrópicos.

0: públicos ou sem fins lucrativos. Além disso, o texto garante o acesso ao congelamento de óvulos e a outros serviços de reprodução assistida para mulheres que passam por tratamento de câncer, protegendo o direito à maternidade e à preservação da fertilidade antes de procedimentos que possam prejudicá-la, como afirma a deputada Jandira Fegali.
1: Dessa forma, a possibilidade de preservar a fertilidade oferece uma perspectiva positiva e um ganho significativo na qualidade de vida para as pacientes oncológicas, o que reduz o impacto psicológico associado à perda da capacidade de ter filhos biologicamente.
0: Quando a proposta estiver valendo como lei, todos os procedimentos de reprodução assistida deverão constar da tabela de procedimentos do SUS, garantindo financiamento adequado e acesso integral aos serviços. O projeto que garante acesso à reprodução assistida para mulheres em tratamento de câncer segue para análise do Senado. Da Rádio Câmara de Brasília, Sofia Peçanha.
2: Saúde. Pessoas que passaram por um procedimento cirúrgico chamado ostomia são foco de um projeto que está sendo examinado na Câmara. O repórter José Carlos Oliveira tem os detalhes.
3: Avança na Câmara dos Deputados a proposta de criação da Política Nacional de Proteção às Pessoas com Ostomia, ou seja, aqueles pacientes que passaram por cirurgia para fazer uma abertura de ligação direta entre um órgão interno e o exterior do corpo. A intenção é garantir direitos, inclusão social e assistência integral a essas pessoas. A proposta do deputado Clodoaldo Magalhães, do PV de Pernambuco, já havia sido alterada na Comissão de Defesa dos Direitos das Pessoas com Deficiência. O texto ganhou ainda mais abrangência após aprovação na Comissão de Trabalho com relatoria da deputada Flávia Moraes, de Goiás.
4: A gente busca justamente abranger aos outros tipos de ostomia, então a gente trata da ostomia, tanto pode ser na traqueia, quanto pode ser no intestino, e também da situação daquela ostomia provisória, que é temporária, aquela que vai ficar por um tempo e depois ela fecha, e aquela que é constante, permanente, né? Então tudo isso requer cuidado diferenciado e a gente fez então esse detalhamento. E com isso a gente vai ter aí um marco legal importante em relação ao paciente ostomizado.
3: Entre os benefícios previstos estão distribuição gratuita e regular de equipamentos e materiais de ostomia pelo SUS, isenção de impostos sobre produtos e acessórios específicos para a ostomia, centros de referência especializados com atendimento multidisciplinar em todo o país, programas de reabilitação física e reinserção social e laboral, a adaptação de banheiros públicos e campanhas de conscientização e educação. O texto ainda protege o paciente de demissão desde a indicação médica para a cirurgia até 12 meses após o retorno ao trabalho. Flávia Moraes comentou a importância da política nacional.
4: Projeto muito relevante, com certeza ele vai trazer uma dignidade, uma qualidade de vida muito diferente para esse paciente, que muitas vezes sofre constrangimento no local de trabalho por falta de adaptação, nos banheiros por falta de adequação.
3: A proposta de Política Nacional de Proteção às Pessoas com Ostomia ainda vai passar pela análise das comissões de saúde, de finanças e tributação e de Constituição e Justiça. Da Rádio Câmara de Brasília, José Carlos Oliveira.
2: Trabalho.
5: Charles Fernandes, do PSD da Bahia, defende a votação urgente de proposta que regulamenta a aposentadoria especial dos agentes comunitários de saúde e de combate a endemias. O deputado afirma que o texto garante justiça e valorização aos trabalhadores.
6: O que que é esse projeto? Vai trazer a segurança jurídica, vai trazer uma segurança para todos os agentes comunitários de saúde, uma aposentadoria especial. Os homens com 52 anos e as mulheres com 50 anos. Os agentes comunitários de saúde, eles trabalham no dia a dia, caminhando nas ruas com poeira, com lama, com sol quente. Então é necessário e é importante regulamentar a aposentadoria especial dos agentes comunitários de saúde.
2: Charles Fernandes lembra que os agentes comunitários de saúde e de combate a endemias prestam a primeira assistência às famílias, exercendo papel essencial na atenção básica ao acompanhar de perto a realidade dos bairros, das comunidades rurais e do interior do país. Comissões.
5: Cada vez mais comum que condomínios tenham como síndico alguém que não mora no local. Por isso, a Câmara está examinando uma proposta que regulamenta a atividade do síndico profissional. A reportagem é de Luiz Cláudio Canuto.
7: Projeto aprovado na Comissão de Trabalho regulamenta a profissão de síndico profissional. O autor da proposta, deputado Paulo Alexandre Barbosa, lembra que o Código Civil de 2002 estabelece que a Assembleia do Condomínio pode escolher síndico que não more no condomínio para exercer a administração, o que possibilita possibilitou o surgimento do síndico profissional, uma alternativa cada vez mais comum nos condomínios brasileiros. Há, inclusive, empresas condominiais. Na opinião do deputado, isso mostra busca por mais profissionalismo na gestão condominial, além de resolver o problema de muitos condomínios onde ninguém quer assumir a função. O projeto foi apresentado para regulamentar a figura do síndico profissional no ordenamento jurídico brasileiro e estabelecer regras de contratação, atribuições e responsabilidades, e também prevenir conflitos, dando maior segurança jurídica para todos. O relator da proposta na comissão foi o deputado Léo Prates, da Bahia. Ele modificou o texto original, que previa como pré-requisito para o síndico profissional ter completado o ensino médio. Pela nova versão, a formação exigida é de tecnólogo em gestão de condomínio ou graduação em administração ou direito, além de inscrições nos conselhos regionais de administração ou na OAB.
8: Surgiu a necessidade do Congresso Nacional regular essa atividade. Esse projeto, logicamente, nos interessou, porque é um bom debate, e nós conseguimos a aprovação, graças a Deus, unânime, na criação da profissão de síndico profissional, protegendo a sociedade, porque a gente acha que tem que ter uma qualificação para se exercer, já que não é uma atividade tão simples. Ele tem que cuidar de terceirização de mão de obra, ele tem que cuidar de obras de engenharia, uma série de atividades que são atinentes à vida condominial. Então, nós aceitamos a profissão, por exemplo, de técnico em administração, que é nível médio, mas é o mínimo que a gente pode exigir de uma pessoa que vai cuidar de tantas vidas. Então, a gente acha que o projeto saiu redondo, agora ele segue a tramitação na Câmara, e eu acho que ele com certeza vai ter um fim, porque é necessário regular essa profissão que já é exercida por uma série de pessoas.
7: O projeto que regulamenta a profissão de síndico profissional já está na Comissão de Constituição e Justiça. Da Rádio Câmara de Brasília, Luiz Cláudio Canuto.
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9: Segurança Pública.
2: Os deputados aprovaram participação social na elaboração de políticas no plano para enfrentar violência contra a mulher. Acompanhe na reportagem de Júlia Lopes.
10: A Câmara dos Deputados aprovou o projeto que assegura a participação de instituições da sociedade civil na elaboração das políticas de segurança previstas no Plano Nacional de Prevenção e Enfrentamento à Violência contra a Mulher. O projeto muda a Política Nacional de Segurança Pública e Defesa Nacional, que tem entre seus instrumentos o Plano de Enfrentamento à Violência contra a Mulher. A proposta do deputado Marangoni prevê que a participação da sociedade civil no plano tenha caráter opinativo e seja voltada principalmente à rede de atendimento à mulher. Entre as diretrizes do plano estão a proteção da família, o atendimento humanizado, a não revitimização da mulher, além da assistência às vítimas e seus familiares e o incentivo à denúncia. Para a relatora da proposta na Comissão de Defesa dos Direitos da Mulher, deputada Laura Carneiro, do PSD do Rio de Janeiro, a medida fortalece o combate à violência contra a mulher.
11: À disposição do Estado, nas suas três esferas, favorecer a atuação pela defesa da vida da mulher, com auxílio opinativo das instituições da sociedade civil, que dispõe de conhecimento e atuação sobre o tema, e estou convencida, portanto, que promoveremos avanços concretos na incorporação do olhar e da experiência da sociedade civil num problema da violência contra a mulher.
10: Atualmente, o Brasil conta com diversas ONGs que atuam na defesa dos direitos das mulheres, na promoção da igualdade de gênero e no enfrentamento à violência. Aprovado pelas comissões, o projeto amplia a participação da sociedade no Plano Nacional de Prevenção e Enfrentamento à Violência contra a Mulher, poderá seguir diretamente para o Senado, sem necessidade de votação pelo plenário. Da Rádio Câmara de Brasília, Júlia Lopes.
9: Política.
5: O Conselho de Ética da Câmara dos Deputados aprovou a suspensão de parlamentares envolvidos na ocupação da mesa diretora ocorrida em agosto de 2025. Para Chico Alencar, do PSOL do Rio de Janeiro, a medida é importante para a preservação do decoro e da democracia.
2: Chico Alencar destaca que o placar de 15 votos favoráveis e 4 contrários reflete o entendimento colegiado sobre a gravidade da obstrução dos trabalhos da Câmara. O deputado também critica a posição de operadores do direito que apoiam atos contra o Estado Democrático.
9: Justiça.
5: Boletins de ocorrência.

0: rastreabilidade de armas e munições, de material genético, de digitais e de drogas. De acordo com Eduardo Veloso, a padronização dos boletins de ocorrência vai possibilitar a uniformidade dos registros e garantir que todas as informações relevantes sejam coletadas. O parlamentar ainda defende que a centralização dos dados no Sistema Nacional de Informações de Segurança Pública vai permitir a análise mais detalhada das ocorrências, o que facilita a identificação de padrões e tendências de criminalidade. Com isso, ele acredita que será mais fácil, inclusive, combater o crime.
1: Essa proposta vai facilitar, padronizar e agilizar a ocorrência em si, fazendo com que a gente tenha também uma resposta mais rápida para o cidadão, vai fazer com que a polícia seja mais efetiva e vai fazer com que aqueles criminosos sejam capturados mais rápido, né? Porque hoje a gente tem uma dificuldade, principalmente nesses pequenos furtos, de uma interligação dos sistemas. E isso aqui vai fazer com qualquer que seja o tipo de ocorrência, essa ligação. Então, eu acredito muito nessa proposta.
0: Ao defender a proposta, o relator, deputado delegado Fábio Costa, do PP de Alagoas, também sustentou que a padronização e a integração dos dados vai facilitar a cooperação entre as forças de segurança e melhorar o combate a criminalidade. Para o parlamentar, a uniformização dos registros vai resultar em dados mais completos, consistentes e comparáveis entre os estados, o que melhora a qualidade das análises. Na opinião de delegado Fábio Costa, esses avanços vão abrir espaço para novas ferramentas de inteligência, estatística e monitoramento. Ele afirma ainda que, com isso, a administração pública poderá tomar decisões mais eficazes. O projeto que padroniza os boletins de ocorrência em todos os estados do país ainda será analisado pela Comissão de Constituição e Justiça. Da Rádio Câmara de Brasília, Maria Neves.
2: Turismo. A Câmara aprovou o projeto que cria a rota turística religiosa do Cariri, interligando os municípios cearenses de Juazeiro do Norte, Crato, Barbalha e Santana do Cariri. Autor da matéria, Yuri do Paredão, do MDB, afirma que a intenção é valorizar o patrimônio cultural e histórico da região.
3: Essa conquista fortalece a fé, valoriza a cultura do nosso povo e gera mais emprego, renda e oportunidades para a nossa região. O Cariri ganha ainda mais reconhecimento nacional como um dos maiores patrimônios religiosos e culturais do Brasil. Seguimos trabalhando com compromisso para levar mais desenvolvimento ao Cariri e a todo o Ceará.
4: O texto prevê que o governo federal poderá cooperar com o estado e os municípios para melhorar a infraestrutura e o atendimento aos romeiros que visitam os monumentos da fé. Yuri do Paredão acredita que o reconhecimento oficial vai atrair mais investimentos para o turismo religioso no Ceará.
2: Termina agora o Jornal Câmara dos Deputados com trabalhos técnicos de Everson Urani e apresentação de Val Monteiro e Márcio Aquilissardi. Uma boa noite para você.
4: Você fica com as notícias do Tribunal de Contas da União. Boa noite.
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0: 8:32.
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0: Luciano. Obrigado, Lucas e Diogo. Obrigado mais uma vez.
1: 8h47.
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